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Olha a hora certa, minha gente. Agora são 5 horas 2 minutos. 5 e 2. Muito bom dia. Terçou, terça-feira, 21 de julho. O ano é 2026. Estamos aí a nada mais, nada menos do que 202 dias do ano, faltando 163 dias para mudarmos o calendário para 2027. 30ª semana do ano, estação inverno, signo é Câncer. Abraçar você, meu amigo, irmão, caminhoneiro, carreteiro, cegonheiro, motorista de ônibus, condutor de transporte alternativo, pessoal das vans, das tupiques, aos taxistas, mototaxistas, você que trafega pelas BIBs da vida, no seu carro, no carro da empresa, é passageiro, tá de carona, mas tá ouvindo a nossa programação, Deus abençoe a sua viagem. Alô você, meu amigo, alô você, minha amiga, dona de casa, que tenhamos realmente uma terça-feira protegida pela boa e poderosa mão de Papai do Céu. Estaremos juntos até às 7h20 e o nosso contato é o 759-9203-6677. 759-9203-6677. Faça igual meu amigo Moisés lá pelas bandas de Coração de Maria, que já pediu, já vou tocar a primeiríssima de hoje, a alforria do Vacão.

0: hora certa, agora são 5 horas 20 minutos, 5h20, tá aí, Sem Pareia, Filha do Zé. Filha do Zé, tocando muito bem aqui na nossa programação. Alô, alô, meu amigo Alex da Vila Real, bom dia.
1: Bom dia, Edmar. Manda alô pra minha esposa Alex aí. Pato lá do Amparo, Zé de Mata também lá do Amparo, Roque da Serraria, sua esposa Cida, Gilmar, sua Maria, Cara de Estrada Volta, sua esposa Noélia, Banda Espinosa, sua esposa Leide, Mandioquinha, Betilena, Dom Gostado, Eduardo da Volta, a turma da Vila Real, turma da Barbosa de Barbosa, Del Bigodão, Roberto Pão de Leite também, Tom de Afonso, lá de Amé Rodrigo, Matheus, a avó de Dan Cecília, Roger Lan, seu Miguel, Dona Bela, Luciano Pica-Pau, Nicinho do Neto, Padrinho Cambeleira, Dungo da Vila Serena, sua esposa Ana, Dona Ana do Feijão, Alexandre Leite, Jorginho Cecília, para todos meus amigos de Maria, Edmar, coloca uma música aí, pai. Um dia sem pareia e de ótima terça-feira, abençoado por Deus para todos. Valeu, Edmar. Valeu, pai.
0: Valeu, valeu. Um abração aqui também para minha amiga Rose, aí pelas bandas da Coreia. Ela pediu Bruno e Marrone, toquei a Dama de Vermelho. Alô, Rose, cheiro no coração. Deus abençoe o nosso dia. Alô, alô, Adriana, lá pelas bandas de Lauro de Freitas, Bahia, também acompanhando a gente. Bom dia. Cadê o amarelo, Adriana? O homem sumiu, não foi? Nunca mais deu sinal de vida. Prolígia tá por cá, ela me pediu a música de Zezé de Camargo e Luciano, Sem Medo de Ser Feliz. Um abraço, Prolígia. Deus abençoe também, poderosamente, tá certo? Moisés, eu já mandei o alô. Grande Moisés aí pelas bandas de Coração de Maria. Ele pediu, toquei Alforria, né? Já toquei também. Foi a primeira música do programa. Grande Moisés. Alô, alô, Roberto do Pão. Fala, Roberto.
2: Bom dia, meu amigo Edmar Reis. Aqui é seu amigo Roberto do Pão e do Leite também. Mande um alô aí para Papá da Canabrada, Coração de Maria, Alexandre do Leite, Zé do Leite, Budugado, Sofia do Bode Velho, Zé, Nil do Lanche, minha esposa Cláudia, meu amigo Cláudio Tepê, Vasco Candé, Tony Vivi, Chico Jorge, Débora Galdão, Zé de Assalho, Dino Motoboy, Ricardo da Volta, Alex da Via Real, sua esposa Celeste, Ricardo da Volta, sua esposa Nessa Neta Luiz, Fernando Juriti, meu irmão Capuz e sua esposa Yolanda, viu? Aquele abraço, meu amigo. Tá na educadora, tá bom demais. É com você, Edmar.
0: Valeu, valeu. Alô, meu amigo Budugado. Bom dia pra você. Bom dia aqui também pra o Alexandre do Leite, o homem do Leite da Vaca Preta.
3: Bom dia, cabra bom de Maru Rei. Quem está falando é Alexandre do Leite, o homem do Leite da Vaca Preta. Uma boa terça-feira abençoada pra você e pros ouvintes da educadora. Um abraço pra Luz do Rodo Fogo. E tudo gado, Budugado. Índio da Reciclagem. Meu amigo Enoco, meu amigo Tonho, meu amigo Bai, mais ouvintes que eu não falei, que Deus abençoe. Beto das Termas também, tamo junto. Alexandre Leitão, meu da Vaca Preta.
0: O homem do leite da Vaca Preta, é isso aí. Alô, alô, meu amigo Carlos da Estrada da Volta. O homem tá lá pelas bandas da capital baiana, lá em Salvador, e sempre participando aqui com a gente. Mandar um abração aí para o Carlos da Estrada da Volta. Ele tá dizendo o seguinte: bom dia, meu bom sertanejo. Tô ligado aqui na Rádio Educadora. Mando um alô aí para minha esposa Noélia e para os meus netos Pedro Lucas, Carla, Júnior, Ayla, Murilo, Karen, Davi e Liz. Epa, rapaz, é uma creche aí, viu, caba véi? Pois é, e ele tá pedindo aí, Lenine, as voltas que o mundo dá. 5h23, bom dia.

0: Tá aí, Barreirito, vestido colado, a pedido do meu amigo Fernando, aí pelas bandas do Sítio Andaraí, sempre conectado, sempre ouvindo a gente. Fala, Fernando.
1: Bom dia, Edmar. Gostaria de ouvir com o Barreirito, vestido colado. E uma abençoada terça-feira para todos nós. Deus abençoe nosso lar, nossa família e nossos amigos. Feliz dia da sacola e do bucafio. Mandou alô para Bitino, Cadeal, Dona Ana do Requeijão, Marcou no Rio Seco, Bela em Amélia, Lutina Caissara, Dalice, Maro Souza, Zé Garçom, Dona Lidel e Dona Luísa. Amém, amém, amém.
0: Pois é, hoje é dia de procissão do Bocapio, dia de feira livre aqui em Conceição do Jacuípe. Abraçar todos os feirantes que já estão no nosso município, aqueles que estão se dirigindo para o lado de cá. Que Deus abençoe vocês, que seja realmente um dia próspero, tá certo? 5h31, eu vou no apoio cultural, volte já.
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5: Olha, hora certa, agora faltam 22 minutos para 6 da manhã, 5h38. Alô, alô, Robson. Robson tá por cá. Vou colocar aqui o áudio dele. Fala, Robson.
6: Bom dia, Admário Reis. E aí, como é que tá, meu amigo? Aqui é Robson Curitiba. Mandou pra ir acima da Rua de Magalhães, minha irmã de igreja. Maria Lúcia tá na Rua da Loma, minha irmã de igreja. Meu parroco tá ouvindo na rádio. E o cunhado de minha ex-namorada, Luciano Cossabeiro. Meu irmão carreteiro. Alô pra todos os ouvintes, paz e bem para todos. Valeu, obrigado.
5: Valeu, valeu. Alô, meu amigo Dino Motoboy, bom dia.
7: Bom dia, meu amigo Ademário Reis, aqui é Dino Motoboy que tá falando. Manda um alô pra Dona Nice e o Carrinho. Manda um alô pra Roberto do Pão e do Leite, Galego da Coreia, Lúcia e Teodoro Sampaio, Duga do Carrapato.
5: É, parou a gravação aqui. Vamos seguindo. Alô, Bida Poronga.
8: Bom dia, Ademário. Manda um alô pra todos os ouvintes. Tenha uma ótima terça-feira. Entendeu? E tá reforçada a música que o rapaz pediu, Sem Medo de Ser Feliz. E vai aquele abraço pra nossa família. Valeu.
5: Valeu. Um abração também aqui para o Ricardo da Volta.
9: Bom dia, meu bom sertanejo. Aqui é Ricardo da Volta que vos fala. Quero desejar uma excelente terça-feira a todos os ouvintes da melhor rádio do Brasil. Mando um alô aí, meu irmão, para meu amigo Carlos da Volta, sua esposa Noélia. Roberto do Pão, Índio da Reciclagem, Budugado, Lourdes na Rua do Fogo, Vado da Torre, Iega, Edinho Picado, Cosme do Tempero, e toca aí pra nós, meu irmão, Em Tempo de Avanço, Tião Carrilho e Pardinho, tchau, obrigado.
5: Alô, Dona Maria!
10: Bom dia, bom dia, bom dia, Admário Reis, a paz de Jesus esteja sempre contigo, meu irmão. Amém. Se Deus é por nós, quem será contra nós? Um alô para José Roque, um alô para Robson, um alô para a família do Sapé, dos Anjos, Nicinha, Verinha. Um alô para todos os ouvintes e parabéns aos aniversariantes. Paz, valeu, valeu. E bem a todos.
5: Um abraço, Dona Maria. A senhora pediu, tá aí, ó, milionário José Rico. Último julgamento.

0: Olha a hora certa, agora são 5h58, tá aí. É, Tião Carreira e Pardinho, em tempo de avanço. Pois é, tocando muito bem aqui na nossa programação. E eu vou no apoio cultural, volte já.
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1: Olha a hora certa, minha gente, por cá, 6h05. Alô, Zezé, um abraço pra você. Zezé, na 7 de setembro, né, ela tá mandando um abração pra Capucho, Ângela do Picado, Tia Dulce, Edna, Lourdes, da Rua do Fogo, Pipi, Vadinho e todos os ouvintes daqui da Educadora. Um abraço também aqui pra o meu amigo Bitinho, aí pelas bandas do Candeal. Alô, alô, Manjal. Manjal pediu, eu toquei aí, foi a carta. Deixa eu colocar o áudio dela aqui, que ela participou lá no outro bloco. Fala, Manjal, bom dia.
9: Pessoal, bom dia.
1: Amém.
9: Um ótimo trabalho.
1: Saiu baixo.
9: Mandar uma alô pra Pajé, Jesus, não te avisou as dias. Eu te perguntei, ele falou contigo, né? Isso é maravilhoso. Alô pra Pajé, pra Margot Ritúrio Seco, e moça, menina Didi. Passa pra mim, a Bob Costa, viu? Na carta.
8: Valeu, mãe. Já eu toquei no outro bloco. É. Alô, João, tratorista. Bom dia de Mari e família. É, educador, família educadora, que Deus abençoe o nosso dia. Eu gostaria de ouvir a música Roberto Carlos, Águia Dourada, oferecendo a todos os ouvintes da educadora. Valeu, Ademário. Beleza. Alô, Dona Olga, bom dia.
10: Bom dia, Ademário Reis. Bom dia com Jesus.
8: Amém.
10: Gostaria de mandar um alô pra você, Lina, Braulina, Marisa, Militão, Nádia, Ivo, Dona Tonha, Roberto, Luzia. Gostaria que você passe a música de Gerson Filho, da sua escolha, oferecer amigos e amigos. E ontem foi dia dos amigos, estou passando também para desejar um feliz dia dos amigos.
8: Valeu, valeu, Dona Olga, Deus abençoe. Vamos seguindo, alô, Paulo Motoboy.
11: Bom dia, Edmaro Rei, bom dia. Maro Rei, manda um alô aí para Lourdinha na Rua do Fogo. Beto que cava a cisterna. Roberto do Pão e Corme do Tempero. Bota uma música aí, Edmar, de Tonico e Tinoco. Feijão de Barro, né?
8: Valdomiro no Picado. Fala, Valdomiro.
12: Bom dia, meu amigo Edmar. Como é que tá você, meu amigo? Uma ótima terça-feira. Você só foi metendo na escola. Essa terça-feira, se não terça-feira, pensava por Deus. Mandou a Adastala, volta a Marinita, a Olerina, a Pajé, a Nascimento, pelo Bocão, pelo do Buzu, Ladinho da Gamereira, é, Ângela no Picado, Menino no Picado, Nana no Picado. Mandou pra esse pessoal mesmo. Tu, na escola, toca pra nós aí, né? Qual que é a mulher de Zezé, que é a Mago Luciano mesmo. Tu, na escola, tem um bom dia. Uma ótima terça-feira pra todos.
8: Valeu, Valdomiro. Eu já toquei Zezé de Camargo, viu? Sem Medo de Ser Feliz. Foi a belíssima canção. Alô, Caçador de Sarigue.
13: Bom dia, meu amigo Edmaro Reis. Eu vim de 88,5. Alô, Zezé. É 6 e 5, eu pensei que era 6 e 6, mas não é 12, não. Hoje é terça-feira, dia de Nossa Senhora da Sacola, viu? Tô por cá, um abraço de azeite pra não esquecer de você. Tchau, obrigado. Bote seu galo pra cantar, Edmaro, que o daqui não quer cantar, não. Eu botei ele na rifa. Tá, tchau, obrigado.
8: Alô, alô, Jânio do Bessa, toda a turma do Bessa, bom dia pra vocês. Alô, Zé de Oscar, também pelas bandas do Deiró. Meu amigo Neno da Rua do Fogo, é a voz de Trovão.
14: Olá, bom dia, Edmaro Reis, bom dia pra você, meu irmão. Bom dia para todos os ouvintes aí da Educadora FM de Conceição do Jacuípe. Ademário, se for possível, meu irmão, toca uma música aí com Zé Ramalho e oferece aí essa rapaziada aí conectados na Educadora, valeu? Aproveitando aqui, meu irmão, para deixar um salve aí grandão, tudo especial aí para meu parceiro Nivaldo aí no Rancho Canidé, Cosminho aí na Fazenda Clarinha e Vado da Fazenda Torres, valeu? Forte abraço aí, garoto, fica com Deus.
8: Valeu!

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Que forrozinha retada de bom, viu, rapaz? Eita, pra isso, ó. Gerson Filho, achei o Peba. Agora 6 horas 22 minutos. 6h22. 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

0: 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Eu vou no Apoio Cultural, volto já já. Agora são 6 horas 27 minutos.
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4: Agora são 6 horas 34 minutos, 6h34. Alô, Lindy. Lindinalva, bom dia para você. Bom dia aqui também para minha amiga Gracinha e pelas bandas do município de Amélia Rodrigues, Baião da Pindoba, bom dia. Adelinda, um abraço para você, professor Jonas, que ambos não perdem a nossa programação. Deus abençoe a nossa terça-feira. Quem está por cá é Nega de Zeca, Zeca de Nega, um abraço para vocês. Ana Nega, Ana Cristina, bom dia também para você, tá certo? Alô, Zé de Dezinha, na Ilha de Curitiba, meu amigo Zé do Leite, um abraço para você também, viu, Cabavéi? Quem está por cá é minha amiga Lourdes, lá pelas bandas do Oitizeiro. Fala, Lourdes.
5: Bom dia, Edmário Reis. Bom dia, Conceição de Jacuípe. Manda um alô aí, Edmário. A Júnior Barros do Picado, um abraço. A todos do Picado. A minha comunidade do Oitizeiro. Um abraço para você e todos, filhos de Deus. Lourdes do Oitizeiro.
4: Valeu, minha amiga Lourdes. Deus abençoe o seu dia, tá certo? Meu amigo Mazinho, grande Mazinho, um abraço pra você, meu irmão. Chegou. Não, rapaz, tá de boa, tá no horário. Tá certo? Ainda temos aí mais ou menos aí uns 40 minutos de programa. Ainda dá pra você ouvir muita coisa, viu? Um abraço pra você, pra sua esposa, toda a sua família, meu irmão. Deus te abençoe. Renilda Zena de Mário, bom dia. Gostaria de ouvir a música de Roberta Miranda. Deixa eu ver, Caminhos, o nome é esse aí, é? Vamos ver se eu consigo achar, viu? Porque às vezes eu mando um nome que não é o título e aí eu me embaraço todo, não consigo encontrar. Tá bom? Dora Loteamento, Maria Nascimento, bom dia. Ela tá pedindo aqui Borboleta Azul com o mais amado do Brasil, Amado Batista. Alô, Dido de Tony Vivi.
6: Bom dia, Edmário Reis. Edmário, eu te mandei essa foto aí.
4: Não, aí é assim, rapaz. Aí divulgação de documento, o dono que tem que quem perdeu tem que mandar, viu, Dido? Depois eu vou ouvir seu áudio aí na interna pra ver se realmente é isso. Se não for, a gente roda o seu áudio, tá bom? 6h37, do Duque Dalvan. Rastro na areia.

0: Forró Flávio José, Tareco e Mariola. Oh, que maravilha, que forrozinho arretado e bom, né, rapaz? Grande Flávio José. 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
0: Confira a hora certa comigo, agora são 6 horas 56 minutinhos, 6h56, né? Abraçar aqui minha amiga Camilda, lá pelas bandas do Tabuleiro do Picado. Ela tá mandando um alô pra Nete, Inha de César, Peu do Buzu. Um abraço pra você, Cremilda, Deus abençoe toda a família, tá certo? Laís do Picado também está por cá me dando bom dia. Meu amigo Raimundo Queiroz, eu acho que ele está lá pelas bandas de Feira de Santana cuidando da saúde. Fala, Raimundo, bom dia, irmão.
4: Bom dia, meu sertanejo. Como é que tá você aí? Tá tudo bem? Passando para lhe desejar um bom dia. Uma ótima terça-feira. Que Deus te abençoe, vocês todos aí da bancada, todos os seus ouvintes. Fica com Deus aí. Tô por cá, que eu tô no tratamento aqui. Valeu? Um abraço, meu querido. Fica com Deus aí. Que Deus continue te abençoando. Tchau, tchau e obrigado. Valeu.
0: Amém, amém, meu amigo. Alô, Pagodinho, bom dia aqui também pra Lurdinha do Baldez, que sempre ouve a nossa programação. Eu vou no apoio cultural e volto já já, rapidinho.

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19: Olha, hora certa, agora são 7:07, seu Vadinho, tudo igual por cá, 7:07, tá certo? Vamos seguindo aqui, vamos falar de minha Bahia, eu quero falar de sabor, quero falar de crocância. 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
19: 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Agora são 7 horas 11 minutos. Mandar um abraço aqui pra Josélia Viana, a galega dos olhos azuis, lá pelas bandas de saúde. Eita, a saúde deve estar um frio, viu, José Luiz? Ô, oh, rapaz, aquela cidade montanhosa, deve estar aquele clima gostoso. Cidade bonita, viu? Saúde, uma cidade bonita, viu? Alô, meu amigo Oswaldo Taxista.
20: Bom dia, Demário Rei. Bom dia, família educadora. Dá um alô aí pros taxistas de Conceição de Jacuípe, região, e os passageiros que é teus ouvintes, viu? Bom dia, bom dia. Tchau. Boa terça-feira, de paz e amor.
19: Valeu, valeu, Oswaldo. Hoje é dia da procissão do Bocapio, dia de feira livre aqui em Conceição do Jacuípe. Santa Bárbara também é dia de hoje, dia de terça-feira, né? Um abraço para todos os feirantes, vocês aí que estão, né, no mercado municipal, outros que estão se dirigindo para cá também, que vão comercializar os seus produtos, que seja realmente um dia próspero. Deus abençoe poderosamente cada um de vocês, tá certo? Vou tocar agora o quê, Admário Reis? Vou tocar João Gomes. Ô, oh, rapaz, quem gosta é minha amiga Sandrinha. Alô, tia Lia, pessoal aí no Bom Sucesso.

Olha a hora certa, agora são 7:20, final. Olha a hora certa, agora são 7:00.

0: abraço pra você, Josélia. Mandei seu alô, ainda disse que a cidade deve estar muito fria, que a cidade é bonita, bem arborizada. Ainda comentei aqui com José Luiz, o locutor das nove. Agora você pegou no sono, galera. E paciência, viu? 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Olha, já já programa Visão Geral com Renato Dantas. Em seguida tem o programa Manhã Total com José Luiz. Deus abençoe a sua vida, Deus abençoe e guarde sua família. Cuidado, viu? Não se engane. Você acha que tem muitos amigos, né? Mas na verdade você conhece muita gente. Beijo no coração e até amanhã. Tchau, tchau.
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0: nosso Senhor.
1: Ah, eu estou falando, né? Estou falando dando bom dia, mas bom dia mesmo com São Jacuí, bom dia mesmo com nossa região, todos aqueles, né, que compõem, que nos ouvem aqui na 88,5 a partir de 5 da manhã no programa de Edmário Reis. E tem a sequência, né, durante o dia. Eu estou aqui, daqui a pouco chega José Luiz, que está aqui conosco, nos botões, aqui dando essa qualidade de áudio para você se ouvir, quer dizer, nos ouvir bem, né? Aí depois vem meio-dia Ivan Costa, depois vem Lina Santana, depois tem outras programações à noite e tudo mais. Mas vamos ao Salmo número 23. O Senhor é meu pastor, nada me faltará. Ele me faz descansar em pastos verdes e me leva a águas tranquilas. O Senhor renova as minhas forças e me guia por caminhos certos, como Ele mesmo prometeu. Ainda que eu ande por um vale escuro, como a morte, não terei medo de nada, pois Tu, ó Senhor Deus, estás comigo. Tu me proteges e me diriges. Prepara um banquete para mim, onde os meus inimigos me podem ver. Tu me recebes como convidado de honra e enches o meu copo até derramar. Certamente a Tua bondade e o Teu amor ficarão comigo enquanto eu viver. E na Tua casa, Senhor, morarei todos os dias da minha vida para sempre. Amém. Começa agora o programa Liderança Abençoada no Horário, Visão Geral.
2: E sai da frente que lá vem a surra, sai da frente que lá vem a surra.
3: Fala, Renato.
1: Baixa, estou falando. Lá vem o pam pam pam pam pam. Sai da frente que lá vem a zorra. Pois é, gente. Estamos chegando aqui dizendo assim: bom dia, mais bom dia mesmo com o Sonho de Aqui. Bom dia, minha querida Birimbau. Bom dia, você que está acordando, você está caminhando, você que está trabalhando, você que não está fazendo nada. Então joga uma água na cara, tira essa remela do olho e vamos para a vida, né? Vamos para o enfrentamento de mais um dia. Se você não tem nada para fazer, tem. As pessoas sempre têm alguma coisa para fazer. Agora tem que fazer, né, gente? Sai dessa preguiça, rapaz, dessa marisia e vamos que vamos. Que aqui não cabe não, viu? Aqui em Constituição de Arquivo não cabe marisia não. Aqui é de ir para cima, né? Eu quero inclusive dar parabéns aos torcedores do Fluminense, de Feira Santana, que venceu o Feira Futebol Clube e voltou para a elite do Baianão após 5 anos, velho. É brincadeira? Pô, o Fluminense de Feira, com a tradição que tem, a história que tem, a torcida que tem, ainda tem um velho torcedor. Não é? Não dá para poder ficar dessa forma, não, gente. Vamos voltar para a primeira divisão e buscar fazer um bom campeonato e não voltar para a segunda, por favor. Eu vou fazer questão de relembrar os velhos tempos Desculpa eu estar começando o programa assim, daqui a pouco eu volto para dar o bom dia a todos, mas é porque o Fluminense me toca que eu tinha uma relação muito forte com o Fluminense. Eu ia à sede do Fluminense, administrativa, eu ia às concentrações do Fluminense lá com esses jogadores. Desde pequeno eu sempre gostei de futebol, né? E daí fiz muitos amigos, conheci muitos jogadores do Fluminense, e embora eu fosse torcedor do Bahia, né? Mas gostava de ir ao estádio Joia da Princesa. E eu estava falando, conversando com a figurinha assim: oh, que bom que eu vou. Aí eu vou, Campeonato Baiano, vou dar uma chegadazinha, um domingo de tarde, né? É um bom programa. O Joia da Princesa é aquele estádio raiz, né? Aquele estádio antigo, que você ainda vai chegar lá, né? Tem aquela distância de sentar, é no cimento, né? Chamado de armado. E aí você tem quem gosta de sentar no macio, leva a sua almofadinha e tudo mais. Tem o pessoal que, agora não, que vai com fone de ouvido. Antigamente ia com rádiozinho, outros dia com radião grande para ouvir, né? Era muito interessante mesmo. E aí eu vou lá. E tinha também uma coisa tão boa. Era assim, sabe? Complicado. Mas em relação ao que era antes, a torcida do Fluminense sempre ficou logo na entrada, né? Principal do estádio. E aí a torcida adversária, para passar para o outro lado, tinha que passar por ali. Rapaz, a turma chupava a laranja e jogava o bagaço da laranja na galera lá embaixo. Eu, inclusive, quando tinha Bahia e Fluminense, eu tinha que correr da laranjada. Mas era uma coisa muito interessante que não machucava ninguém. Ninguém jogava para machucar, era só para sacanear mesmo. Era muito bacana, viu? Então, parabéns ao Fluminense, todo do sertão, né? De volta. E eu espero que agora tenha um processo muito mais interessante, né? É, rapaz, mas é isso aí mesmo. Tá bom? Agora, voltando aqui para a Conceição do Jacuí, minha querida Berimbau, dizendo, bom dia, Conceição, bom dia, Berimbau, bom dia você aí, ó. Você que está no seu trabalho, no comércio, na indústria, na sua casa, ou aí, sabe, armando sua banquinha. Hoje é de terça-feira, hoje é de feira, né? Então, todos os caminhos aqui nos levam ao centro de abastecimento, que é a feira daqui do município Conceição do Jacuí. É uma feira muito legal, muito interessante, que você encontra de tudo. Além disso, tem amizade, tem a pichincha, né? Então, vamos lá, vamos prestigiar a nossa feira, né? Essa feira que eu acho que a gente tem que sempre buscar criar situações de mantê-la, né? Que faz parte toda a história da criação desse município, né? Que com São Joaquipe foi aquela história, isso aqui era parada, né? Do pessoal que vinha para o sertão, ou que vinha do sertão para o Recôncavo, trazer suas mercadorias e aqui fazia pausa, sabe? Se chamasse tropeiros, né? Tomando as tropas, carregando isso, carregando aquilo, e também voltava e levava... vamos dizer assim, a mercadoria do Recôncavo para o sertão, né? E aí muitos foram ficando, e daí se criou aqui essa sede maravilhosa, que é uma cidade que é referência na Bahia, né? Hoje pela a riqueza e desenvolvimento que ela tem, né? Que nela há, tá bom? Então vamos que vamos mesmo, tá? Deixa eu ver aqui, rapaz, mas deixa eu ver aqui também. Dizia assim, olha, bom dia a você, meus amigos taxistas, certo? Meus amigos taxistas, meus amigos motoristas do Busuz, tá bom? Isso é muito interessante mesmo, tá? Meus amigos também caminhoneiros que estão aí trafegando pelas BAs e BRs da vida, que estão aí também estacionando nossos postos aqui da nossa região. Forte abraço, que Deus abençoe a todos vocês. Até um caminhoneiro que é famoso e aqui, eu acho que é o Pipi o nome dele. Ele roda esse Brasil todo, sempre está falando no programa de Edmar, às vezes fala aqui no nosso programa, manda um alô também. Pipi, onde você estiver, forte abraço, mas forte abraço mesmo. Tá bem? Forte abraço. Então deixa eu falar uma coisa a vocês que é interessante. Tá? Pode eu doar? Quer entrar no ao ouvinte, é? Bota ao vivo. Vá. Tá a ligação, bota no vivo a voz. Uhum. Pronto, bota no vivo a voz, pronto. Tá. Alô, João Batista, tá me ouvindo?
0: Ô, Renato, bom dia, meu amigo, tudo bom?
1: Pô, seu som tá melhor do que aqui no estúdio ao vivo, viu? Pode falar. É verdade.
0: Você é diferenciado. Tudo certinho, né, meu irmão? Primeiramente, eu queria lhe parabenizar aqui pelo seu trabalho que você faz aí na Rádio Educadora. Um profissional muito bom, que eu tenho o maior respeito e a maior admiração por você, Renato.
1: Obrigado, nego. Obrigado, viu?
0: Viu, meu? Sabe que você é um amigo, irmão, um cara que eu admiro pra caramba, é você, irmão.
1: E você tá agora por onde, cara?
0: Irmão, eu tô aqui na estrada, eu tô aqui perto de Aracaju.
1: Que certo? Bacana, rapaz.
0: E eu vim aqui fazendo descarregamento de material, e agora há pouco eu tô acompanhando o grupo da comunidade da Cajá.
1: Sim.
0: Né, o pessoal relatando a respeito da estrada.
1: Complicado.
0: O pessoal passou a máquina na estrada e não colocou material, e os carros... E estão aqui no Palá com dificuldade, atolando, o pessoal passando de moto, sem conseguir passar.
1: Sim.
0: Até quando, Renato, a gente vai aguentar isso aí? Porque o tempo todo a prefeitura manda passar a máquina, não coloca um material, não faz um trabalho bem feito, e a gente passando por essa dificuldade.
1: Eu posso chamar você de Joãozinho. Joãozinho, pela intimidade que tem, a amizade que nós temos, né? Inclusive de família.
0: E meu irmão?
1: Olha, deixa eu dizer uma coisa, velho. Você tá falando uma coisa que eu já tô careca, já tô cheio de cabelo branco. E é aquela história que as estradas, as pessoas cobram. E a maioria dos gestores não dão resposta devida. Tá me entendendo? Aí é que tá. Teve uma vez mesmo que eu tava conversando com o prefeito, e aí cobrei do prefeito, né? Aí disse assim, vem cá, fulano, por que é que vocês não melhoram as estradas vicinais do município, tal, as estradas que vão para os povoados e tudo mais, aí distrito? Ele disse, rapaz, porque fica muito caro. Eu não entendi. Inclusive, eu quero ver, saber disso de engenheiros da área, de estradas e tudo mais, dizer que é muito caro manter uma estrada de chão com um certo nível. Você está me entendendo? Acho isso complicado, velho. E outra, é como você falou... Cavam. Inclusive, chegam a cavar, que eu acho assim um absurdo, que Eu já vi jogarem tanta terra na lateral que a cerca do fazendeiro, do poceiro, sei lá o que for, o sitiante, de chegar a envergar para querer cair, você está me entendendo? Com o peso da terra que a máquina passa ali do lado e joga, velho. Já vi isso. Está entendendo?
0: Justamente, irmão. Justamente fazendo um trabalho mal feito, porque estrutura, máquina, verbas para poder ajeitar as estradas vicinais. Tem, pô. Só que o pessoal não gasta. Tá fazendo o que com esse dinheiro? Porque gastaram milhões agora aí. Milhões com a festa de berimbau com São João, pô. Pagando o cantor, Renato, de 1 milhão e lascou fumaça.
1: Um milhão e 300 mil reais. Juan Santana é o nome dele. E tá registrado isso. Esse fato. Uhum.
0: Mas... pessoas de dentro da prefeitura mandou mensagem pra mim essa semana dizendo que o material tem, porém a prefeitura não tem uma caçamba ou duas pra colher o material e levar pra botar na estrada. Pô. Pelo amor de
1: aluga,
0: Deus, pô.
1: Aluga, meu. Aluga. Tá me entendendo, Joãozinho? Aluga. É? Aluga. Se não tem caçamba, aluga caçamba. Não aluga carros justamente pequenos pra servir a secretaria dessa, secretaria daquilo, pra levar senhores e senhoras para ali e para cá? Você tá me entendendo?
0: Tô entendendo.
1: É complicado, velho. É muito complicado. Complicado, pô. Inclusive, gente, quem tá falando aqui é um profissional. Não sou eu, não, que eu não sou profissional, coisa nenhuma do volante. Mas aqui o João Batista, que tá aqui do outro lado da linha, é profissional do volante. É um cara que roda todo tipo de estrada desse Brasil afora, tá me entendendo? E conhece muito bem de estrada. Pela estrada que ele tem de rodado, né, meu irmão?
0: Justamente, Renato. Renato, a gente passa por cada trecho, irmão. Por cada trecho, que só Jesus Cristo, velho. Essa semana mesmo eu tava botando material para um rapaz aqui fazer uma estrada, eu tava conversando com o engenheiro, ele me explicando o passo a passo e como se faz a estrada. Eu conversando com ele, falou, rapaz, você parece que até estudou para fazer engenharia. Eu falei, irmão, a única coisa que eu sou aqui é motorista, eu não sou estudante, não, mas o dia a dia, ele me ensina você a trabalhar. Pô.
1: Sim, isso, a prática, entendeu? Né, a vida, né?
0: A prática, entendeu? A prática. Só que aí a gente tá a mercê, Renato, eu peço aí, Renato, pelo amor de Deus, que o senhor reforce aí, por gentileza, com o seu profissionalismo, para que eu espero que as autoridades aí da Prefeitura de Conceição de Jacuí, principalmente o secretário de obra, o Ali, ele esteja ouvindo esse áudio meu, porque eu falei para ele que eu não iria mais ligar ou falar ao vivo a respeito da estrada, mas ele tá sacaneando. Sabe o que eu vou fazer, o Ali? Sabe o que eu vou fazer? Eu tô aqui em Aracaju, tô descarregando o carro. Sábado, eu vou na Cajá. Eu vou fazer um vídeo e vou botar pra lá em cima de você, que você tem que ser homem, rapaz. Na Cajá tem gente, rapaz, ninguém é bicho não, viu? Na Cajá tem gente, não é bicho não, viu? Quando chega o tempo da eleição, a gente tem que ir pra lá, pra dar o voto, então eu tô aqui pra cobrar o meu direito.
1: Pois é, aí, ó. Isso aí chama-se o povo se manifestando de forma democrática através dos nossos canais de comunicação da 88,5, colocando a situação que a gestão municipal de Conceição de Jacuí precisa dar uma resposta. Mas uma resposta não é a resposta de caô, não. Uma resposta prática. Não é só também as estradas vicinais, aqui no caso da Cajá, Salgado e Convento e tudo mais, não. É dos outros também povoados, dos outros distritos e também os outros municípios. Sabe? Os outros municípios também. Não é só aqui com o São Jacuípe, não. Joãozinho, olha, cara, Deus te abençoe, Deus te proteja, que você continue aí, ó, na sua luta, na sua labuta, né, trabalhando no dia a dia, fazendo sol, fazendo chuva, pegando estradas também federais, muitas vezes horríveis, principalmente aqui na Bahia, né? As estradas federais da Bahia são horríveis, né, meu velho? Pelo amor de Deus.
0: Horrível, Renato, horrível. Essa 324 mesmo, irmão, tá daquele jeito. Eu descarregado aí pra feira, pra pegar 101 aí. Em momento nenhum eu tento fazer ultrapassagem, porque eu sei que se eu tentar fazer ultrapassagem, acontece uma bagaceira. As estradas federais, Renato, na realidade, estão tudo acabadas. Tudo acabado, irmão.
1: Aí, ó. Tudo. Quem tá falando é um profissional do volante que roda esse Brasil.
0: Justamente, irmão. Quando a gente para pra fazer um serviço num caminhão, é porrada. Tem hora que a gente nem aguenta de tanto dinheiro que gasta. Uma sacola de dinheiro não dá, porque é buraco, não tem acostamento... A manutenção é precária demais, irmão. Muito precária.
1: Joãozinho, Deus te abençoe. Um bom dia pra você, tá, meu irmão?
0: Bom dia pra você também, meu irmão. Tudo de bom, aquele abraço e te admiro muito, viu, cara?
1: Obrigado.
0: Pelo seu profissionalismo que você é, meu irmão.
1: Ah, sim, porque eu também amei, pela amizade, pela consideração, porque eu também sou gosto das pessoas, sou amigo das pessoas, o colega, certo? Quando também merece meu carinho, e você merece meu carinho, meu irmão, tá bom? Um bom dia, velho.
0: Tá bom, meu irmão, muito obrigado, viu?
1: Valeu, meu velho. Aí um desabafo aí do cidadão daqui de Conceição de Jacuípe sobre a situação da estrada da Cajá, que realmente ele tem razão, gente. Você sabe o que acontece? Falava-se muito que há um período atrás existia essa desculpa, inclusive, dos prefeitos da nossa região, prefeitos e prefeitas da nossa região, que eu já trabalhei também em outras áreas aqui e tudo mais, e da região. Aí dizia, a gente não faz nada porque não tem um cascalho, porque agora tem uma nova lei do meio ambiente que não pode derrubar determinadas áreas para poder retirar o produto que é o cascalho, essa história toda. E nessa história toda, eu passei alguns anos ouvindo essa cantilena, né, essa mudinha, essa cantiga, essa ciranda, vamos dizer assim. E, porque não pode, que aqui não tem. Mas depois, eu trabalhando aqui em Conceição de Jacuípe, eu descobri que aqui em Conceição de Jacuípe existe produto para isto, tá? Através da... Eu não estou ganhando zorra nenhuma. Tá bom? Mas através de ter as pedreiras aqui, que eu, Santa Isabel, não sei, e outras aí, certo? Que trabalha, tem produto. Inclusive, alguém da Santa Isabel ou da outra empresa, não sei como é o nome, se manifeste. Ligue pra cá, não vou cobrar nada não, viu? Vocês estão me ouvindo aí. Vê se você só fica indo na cocó me ouvindo atrás da moita, só atrás do buraco da fechadura me ouvindo e me olhando. É que são meus amigos, entendeu? Tem gente aí, Ah, tá bom. Então, peraí. E aí, veja só, né? Nesta brincadeira toda, certo? O que eu quero dizer é isso. Aqui há produto. Há produto, sim. E eu quero que, inclusive, essas empresas digam que tem produto. E não ganho nada. Não ganho nenhuma brita, nenhuma pedaço de bagulho, sei lá, de uma zorra dessa. Tem. Aí eu descobri que tinha. Porque eu conversando, vinha cá e tal. Porque a gente é repórter, tem que ser chato, né? E perguntar, e futucar. A curiosidade faz parte da nossa forma, né? E aí eu futucando, né? E aí disseram assim, não, rapaz, aqui tem produto. Tem produto, sim. Então, prefeituras da região, não venham com desculpa que não tem produto, material, certo, como se fala, para se trabalhar essas estradas. Não venham com desculpa, não. Tá? Quem é que está falando? Tem alguém na linha? Ah, então joga aí, joga o áudio aí da vereadora Juliane, por favor.
4: Bom dia a todos os ouvintes da Educadora FM, que é Juliane Vieira, vereadora. Essa situação das estradas vicinais, ela é vergonhosa em Conceição do Jacuípe. Renato, você sabe muito bem que Pirimbá é uma cidade com território minúsculo, pequeno, mas você nunca vê uma política de encascalhamento das estradas. Você não vê. Existiu uma licitação em meados das eleições para a reeleição da gestora, para que se fosse asfaltado a parte do tabuleiro, Terol, o Amparo, o Atizeiro. E nada é feito. Nada é feito. Fica se criando historinhas mentirosas a respeito de disputa de território, entendeu? Onde nada é feito. Existe uma irresponsabilidade dessa gestão de mau uso real do dinheiro público. A gente está aqui fiscalizando, denunciando, certo? Mas é muito bom ver quando a população também se manifesta. Não faz sentido a população da Cajá viver excluída. Tira-se o transporte, e aí a gente vem e manda um abraço aqui para Peu, porque o pessoal não tem nem como se deslocar da Cajá para a rua. Toda e qualquer situação de emergência médica, o pessoal às vezes recorre para Amélia Rodrigues, entendeu? Mas sabe-se muito bem que a parte da Cajá pertence sim à Conceição do Jacuípe e é a responsabilidade de Conceição do Jacuípe. Mas a gente não vê nenhum tipo de política dessa gestão de tentar encascalhar essa estrada, porque diminui o sofrimento. Diminui, aí você vê sempre questões pontuais, passa a máquina, mas não resolve o problema, porque a máquina de fato não vai resolver o problema. E a gente vê, como bem João falou aí, gastos absurdos, obscenos, com uma festa que durou apenas 5 anos, ou 5 dias, e o resto do ano a população vive penando, sofrendo na mão dessa gestão. Então, É muito complicado, a gente fiscaliza, a gente está aqui junto, mas tem dias que você não consegue nem dar conta da quantidade de lixo nas ruas, da falta de iluminação pública, dos postos de saúde caindo aos pedaços, da falta de merenda escolar e sem falar, obviamente, das condições péssimas das estradas de São Jacuípe. E é válido falar que é aí onde escoa a produção. É o hortifruti canjeiro, é o leite, é a água, é tudo da cidade rodando por aí. E você vê uma cidade pequenininha, um território minúsculo, com poucos quilômetros de, terra, de estradas vicinais e simplesmente não se dá conta, não se cuida. Obrigado, Renato, é muito bom poder dividir esse espaço aí com vocês, um excelente dia para todos. Eu sei que a batalha é grande, mas a gente está lutando.
1: Pois é, o pronunciamento, né, fala da vereadora Juliane sobre esse fato aí que está ocorrendo sobre as estradas vicinais aqui do município. E deixa eu dizer uma coisa aqui, deixa eu dar bom dia, né? Aqui é o pessoal que trabalha, que eu estava falando das indústrias, falei dos motoristas, caminhoneiros e tudo mais. A você que também está em sua casa, né? Abrindo o seu lar, dando assim a confiança, a credibilidade da audiência, a gratidão que eu tenho a vocês, tá? A todos, de verdade, certo? Porque sem vocês, eu não teria programa, eu não faria programa. Né? Então vocês é que fazem esse programa, a gente só faz conduzir, né? Dar um pouco de direção, né? Tem que ter alguém para poder dar uma conduzida. E vamos tocando devagarinho, mesmo que não seja 100 por hora, 50, 60, mas a gente vai tocando. E dizer assim, essa cidade que pulsa, cidade que caminha com suas próprias pedras, é a cidade que tem o conjacuipense, né? Ia fazer bem mal, esse, o conjacuipense dentro de si, do trabalho, do fazer, do construir. Então, bom dia. Saindo daqui, eu vou para Coração de Maria. Alô, coração, um abraço. Só que não ia dar meu falar do meu coração, não. É claro que eu falo. Tum, tum, tum, tum. Alô, Coração de Maria, né? Dona moça, desculpe, eu estava ouvindo seu áudio em casa. Desculpe seu áudio, você falou inclusive para mim na questão do dia do amigo. Então eu digo assim, um beijo nesse coração afetuoso, generoso que a senhora tem, né? E que Deus te proteja sempre. Nossa Senhora também aí, de Coração de Maria, te abençoe, abençoe sempre. Obrigado pela sua mensagem, que era para estar no ar, mas eu acabei, pelo tempo do programa, acabei não tendo tempo de colocar. Outras pessoas também que mandou áudio sobre a questão do dia dos amigos também, um forte abraço e obrigado, tá? Eu vou respondendo na interna, daqueles telefonemas e tal, tal, vou respondendo a cada um na questão do próprio tempo, né? Pode ficar tranquilo. E daí, saindo de Conceição de Coração de Maria, né? Um abraço pessoal aí, é do Retiro, de São Simão, da Sede. Eu vou descendo, vou subindo. Irará, Água Fria, Ouriçangas, Biritinga, voltando pro Pedrão, saindo aqui pro Teodoro Sampaio, dando uma caminhada até Terra Nova, Candeias, São Tomás da Purificação, São Sebastião, Feira de Santana. Alô, Amélia Rodrigues, um forte abraço, São Gonçalo. Quer falar comigo? 9203-6677 é o nosso número, é o nosso WhatsApp. Você manda texto, você manda recado, você liga, tudo mais. 9203-6677. Mas tem mais gente aí, né? Com o áudio, vamos jogando esse peço aí. Vamos lá, Zé Luiz. José Luiz, tocando esse barco aí. Tonho da Euclides Magalhães nos dando bom dia. Obrigado, Tonho, pelo seu bom dia. Tá certo? Tá bem?
5: Bom dia, meu querido Renato. Que Deus lhe dê uma terça-feira abençoada por Deus. Você e sua equipe maravilhosa. Dá um abraço e um beijo à sua mãe.
1: Obrigado, Ana. Ana da Volta, Ana Pereira, essa figura que eu conheço, essa mulher, né? É uma guerreira, mulher retada, invocada, né? Oh, que bacana, beijo no coração. E obrigado pelo beijo que você está mandando, mamãe. Essa hora ela está dormindo, é que eu sei as horas dela acordar. Essa hora está toda enrolada, com frio, com chuva. Ninguém pula não, que ela vira uma fera. Não, vou levantar, estou com frio, fico enrolada no cobertor. Que figura, viu? Que figura mesmo. Deixa eu ver aqui, tem esse 9-1 já foi pro ar, não? Já? Pronto. Tá certo também. Deixa eu ver aqui, vamos para cá, eu vou pro WhatsApp, né? Eu tava ouvindo hoje de manhã cedo, bem cedo, eu tava ouvindo, foi um site, uma coisa dessa, né? É sobre aquela questão que chamou a atenção, eu até falei ontem, né? Do carinha que tava se masturbando num condomínio, no Sinho, acho que o Buriti, uma coisa dessa, tô falando de cabeça, né? E acabou sendo filmado, né? E era vizinho, inclusive, da cidadã casada, uma filha, tudo mais, praticamente vizinho, né, no condomínio. E viralizou no Brasil todo, né? Virou notícia nacional. E eu fiquei sabendo, segundo informações, que a mãe dele estava dizendo que ia processar alguns órgãos de imprensa porque colocaram a foto do filhinho dela, do bonitão de 23 anos, né? Que estava... Vê se pode, rapaz. Ela devia se colocar, essa mãe, no lugar da outra mulher que é a mãe também. Né? Se ela ia gostar de passar pela situação desta, aí eu não sei, mas será que iria? Ela devia, sabe o quê? É pegar o filho pelas orelhas, como diz o Tabaré, o homem de areia, pelas orelhas, e sentar lá ripa nele. Mesmo grande, como diz, para tomar vergonha. Certo? Tomar vergonha. Certo? É aquela velha história, né? De antigamente, como dizia, não apanha em casa, meu amigo. Apanha na rua, né? Então aí, ó, agora ele que se vire. Tá aí, tá famoso o rapaz, né? Embora eu sei que vai ter gente que vai adorar ele, né? Ah, é a cidade que a gente vive, né? A cidade que a gente vive, complicadíssima, né, gente? Complicadíssima. Ela devia, me perdoe aí, eu não sei, não quero nem saber o nome da mãe dele, ela devia ter vergonha. E sim, sabe, ir para cima do filho dela e não dizer que vai processar algo da imprensa. Tá bom, senhora, tá bom, é cada um que a gente vai vendo, rapaz, é cada um que a gente vai vendo. Deixa eu ver aqui, rapaz, tem mais gente aqui falando comigo, né? Deixa eu colocar aqui.
6: Bom dia, Renato, aqui na torcida, pela melhora da sua senhora mãe. Força, tô aqui na torcida. Bom dia, mais tarde eu mando outro áudio. Bom dia, Renato, mais obrigado, Zero, vindo a programação de Mãe Chusa, de Fátima, e passando por aí para dar uma ótima terça-feira para todos nós, você com a bancada, todos os seus ouvintes se sintam abraçados e sabem de que eu tô falando. Um abraço para os feirantes, taxistas, e bom dia.
1: Pronto, já foi, né? Não, ela não tá, viu, velho? É porque ela tem 93 anos, né? Então tá no tempo dela, mas tá dodói não, ela tá bem. Agora quando chega, bora levantar, vai tirar a cueca, não tire não que eu tô com frio. ela tem um frio danado, então ela tem que ficar enroladinha até mais tarde para daí tomar um cafezinho, tocando a vida, né? É uma figura. Ah, Deus do céu, vamos aqui, ó, bom dia Francisco, vaqueiro aí, ó, é do Cedro, forte abraço, né, tem Josafá Pedreiro também, forte abraço, deixa eu ver aqui que a querida ouvinte Liliane quer.
7: Bom dia, meu amigo Renato, que nessa semana seja uma semana de bênção, de paz e de muitas notícias boas. Tô te avisando, Renato, que já iluminaram ali no Colégio Milênio, a outra rua também, indo para Caiçara, ali vindo aqui para o Daldez ali, para São Joãozinho da Carroça. Tá tudo muito iluminado. Que Deus abençoe, Renato. Que você é a nossa voz, viu? Obrigada.
1: Ô, Liliane, eu fico feliz. Eu fico feliz. Eu quero dizer, e vou repetir, já falei várias vezes, mas vou continuar repetindo, porque sou chato mesmo, a minha chatice. Deixa eu dizer uma coisa, gente. Ninguém pense, vocês políticozinhos, uma parte fuleira de políticos fuleiros, tá? Tem as exceções, existem as exceções, porque é uma minoria, porque a maioria é isso mesmo, acabou o que eu acabei de dizer. A maioria, tá? Mas existem as exceções. Agora, se a carapuça pegar em você, problema seu, tá? Que está me ouvindo, seja político. A história é essa, gente. Quando eu coloco cidadão a cidadã para falar aqui no nosso programa uma reivindicação, uma reclamação, um fato que é necessário se resolver pelas gestões públicas, ou federal, ou estadual, ou municipal, ou lá que seja, até privada, a situação é essa, gente. Eu não tenho prazer nenhum. Não tenho, não. O prazer que eu tenho é quando se há notícias boas, quando as coisas acontecem, quando as coisas são resolvidas, e de forma transparente, de formas claras, e que a gente vê que o dinheiro público realmente... O dinheiro do próprio povo está voltando em benefício do próprio povo. É isso que é bacana. Isso é que me dá prazer, isso que me dá conforto como cidadão, tá? Como profissional de comunicação, saber que as coisas estão acontecendo e estão sendo resolvidas. E que muitas vezes não é nem para acontecer. Mas por incompetência de gestores, muitas vezes o prefeito que é incompetente, uma prefeita, um secretário, um babaúvo, X9, dedo duro, alcaguete, asponde, que tem muitos por aí dentro dos setores públicos, certo? Que não tem competência de resolver. Esse caso mesmo aí vou dar esse exemplo básico e rápido. Esse caso mesmo aqui da estrada que acabou o ônibus ficando pegado na lama e tudo mais, que está horrível. Aqui a estrada aqui do Salgado, que, deixa eu ver aqui, vai Clarinha, depois pega o Salgado, Cajá e tudo mais. Essa estrada e outras estradas também, de péssima qualidade para se você circular. Simplesmente, quando se passou a máquina, sabe o que é que deveriam fazer? Buscar, estudar. Estudar não, né? Pelo amor de Deus, não é estudar não. Ver, se é abrir, se ia chover ou não. É, porque tem gente que nunca foi meteorologista, mas simplesmente pelo saber da vida, pelo saber de Deus, olha assim, rapaz, vai chover, viu? Mais tarde vai chover, amanhã vai chover, e chove. É um aprendizado da vida, um aprendizado de Deus. Então, gente, senhores profissionais, antes de vocês fazerem qualquer coisa, vejam o que é pertinente, o que é positivo ou não aquela ação. Eu não estou falando só em relação à estrada, não, a qualquer coisa. Tem que ser analisado e tal. E não, também é cada tipo de funcionário que só faz botar o dinheiro no bolso no fim do mês e até logo não tem nada para entregar ao povo, que é uma boa parte desses funcionários, não são profissionais realmente comprometidos com o trabalho em prol da população. Pelo salário que eles ganham. Eles trabalham ali, sabe o quê? Que é puxar saco, babaúço inove, é segurador de bandeira e vestidor de camisa, de prefeito, deputado, vereador, e por aí vai, tá dito. Vamos tomar uma água, meu velho, eu volto daqui a pouco. Ah.
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0: Ah, deixa eu ver aqui, são 8h13, estamos voltando. Ai, ai, ai. Ô, Marlon Rodrigues, eu não entendi seu texto, viu, meu querido? Deixa eu ver aqui, o que foi que ele escreveu, parará, parará, e tal, volta aqui, Renato. Bom dia, é da rádio? Eu queria mandar um alô para nós. Aí, no, pronto, acabei de mandar um alô para vocês. Tá? Marlon Rodrigues, forte abraço para você e toda a rapaziada aí que está junto de você nos ouvindo, tá bem? Forte abraço mesmo. O final do telefone dele é 2753, ok? Pronto. Deixa eu ver aqui, tem mais gente aqui com a gente. Ai, ai, ai, ai. Deixa eu mandar um alô aqui, passar o dedo. Hoje é terça, né? Deixa eu mandar um alô para meu amigo Rocão da tenda, né? Lá em Amélia Rodrigues. Ele tá aqui ligado aqui, dizendo assim: Renato, você viu minha mensagem de amigo? Vi, meu velho. Vi, agora não tive tempo de responder, viu? Estou respondendo aqui não. Obrigado, meu amigo. Valeu? Forte abraço mesmo, Rocão. Tá? Outro abraço também para Cori. Cori, que é um cara aqui técnico de som daqui da cidade. Ele mora aqui no Guedes, a oficina dele de som e tudo mais. Ele é um cara muito legal, plantado, bem, bem light, né? É estudioso, né? Ele constrói alguns aparelhos, ele mesmo constrói, pega as peças e monta tudo mais. Eu gosto dessa coisa, né? De se fazer. Cori, Deus te proteja, tá bom? E forte abraço para você. Deixa eu mandar um abraço e um beijo para minha querida Dorinha Coração de Maria, que já está aqui audiente. Ela falou: estou aqui audiente. Forte abraço, minha querida. Forte abraço mesmo, né? E aí eu vou passando aqui, ó. Deixa eu mandar também um alô para essa figura que eu tenho a maior estima. Ela chegou para mim ontem e falou assim: Renato, eu não estou te ouvindo não, viu? Hoje eu estou aqui em Feira de Santana, então estou aqui no corre, em feira, para lá e tal, resolvendo coisas aqui. Não estou te ouvindo, teu programa, tá bom? E o Rita Lídia, beijo no coração, tá? Minha querida Baga, você tem meu carinho, não paga pedágio, tá bom? Um forte abraço, beijo, beijo e aquele abraço. Deixa eu mandar aqui um alô, né? Também, já mandei para dona moça, ela mandou um áudio bacana para mim ontem, muito obrigado. Quequel, Quequel, terceira travessa, Rua do Zapicuru, beijo, minha querida, que Deus te abençoe, que você tenha um belo dia, tá bem? Tenha um belo dia mesmo, que você merece, você é uma figura muito especial. Ela é especial mesmo, sabe? É uma figura que eu preciso visitá-la, rapaz, mas a gente chega lá um dia, tá bem? Tá? Mas pelo menos a gente está se falando através das ondas dos rádios, né? Você está me ouvindo, eu também estou te ouvindo as mensagens, tudo mais, também escrita, de áudio. Silva Caiçara, beijo, minha querida, beijo também para você. Deixa eu ver aqui, Gracinha. Gracinha está aqui mandando um áudio, né?
1: Bom dia, meu amigo do meu coração. Quero ver que você vai dar meu alô hoje.
0: Já mandei,
1: Meu
0: viu?
1: amigo Giovanni, pai, mãe dele, Vita, minha amiga. Passei ontem, mas fiquei escutando, não vi você falar.
0: Foi? Eu não sei se eu falei, se eu não falei, eu não lembro.
1: Abraçado por
0: Viu?
1: Jesus nesse dia.
0: Amém. Amém. Eu não sei, é tanta coisa na minha cabeça. Até acho que eu tenho que botar aquele óleo, é Elgin, aquele bem fininho, né? Eu acho que é Elgin, para poder lubrificar as conexões mentais. Porque realmente é coisa, viu? É coisa como se diz, o pessoal popularmente. Deixa eu ver aqui, um abraço para Josafá Pedrinho, que está nos ouvindo, né? E vamos aqui também, deixa eu ver aqui, a mensagem de Alcione, ela da Urbizum. É sobre a situação de um jovem, inclusive, é que sobrinho dela, né?
2: Renato, bom dia, Renato. Deus abençoe vocês, os ouvintes. Para mim, esse dia não está sendo fácil, Renato, com a perca de meu sobrinho. Uma criança, um menino, perdeu a vida desse jeito, Renato. Ô, Renato, eu quero que Deus cuide de todas as famílias neste momento, não só da minha, mas de todas, Renato, que passam por essa situação. É muito difícil, Renato, muito difícil. E peço também, Renato, aproveita a audiência do seu programa, que eu sei que é imensa, para pedir à polícia que cuide, dê uma resposta à sociedade, dê uma resposta à comunidade, dê uma resposta à família, que não deixe esse crime passar em branco, pelo amor de Deus.
0: Pois é, aqui é uma manifestação da tia do garoto que foi encontrado morto aqui na 101, não é? E eu até falei, já falei desse crime e tudo mais, que eu acho que aconteceu, ele foi pego não posso dizer se foi sequestro, eu não sei qual foi o tipo, se foi sequestro ou rapto, sei lá. E depois encontraram ele morto, né, com vários tiros e tudo mais. E aí a tia cobrando resposta, né? A tia dele, né? Agora o nome dele eu nem me lembro agora, tá? 16 anos de idade, como ela bem falou. Tá ok? Ah, Deus do céu. Deixa eu ver aqui também, rapaz. Aqui pronto, tem outro aqui, ó. Outro. Cleiço falando, né?
3: Bom dia, Renato. Então, essa parte do Baldez esqueceu aqui a minha rua, que continua no escuro, dois postes apagados, onde a gente, os moradores, tem que iluminar a rua. Então, nossa rua também aqui, até hoje não enxergaram. Atrás do Milênio, aqui na rua São Lucas.
0: Aí, ó. O ouvinte falando que é atrás do São Lucas, é atrás do Milênio, rua São Lucas, há tempos, há meses, está sem iluminação pública aqui em Conceição do Jacuípe. Deixa eu ver aqui, meu querido. Ah, que bacana. Bala Seca, figura, viu? Bala Seca é uma figura que eu tenho uma estima também. Aqui falando de São Bento do Inhatá, distrito de Amélia Rodrigues.
4: Bom dia, Renato Dantas. Ô, Renato, eu não sei qual é o problema do Correio de Amélia, que não está mandando correspondência para aqui. A menina que trabalha aqui disse que o computador lá está quebrado. A gente gasta R$14 para ir em Amélia ver qualquer coisa. E aí, isso aí não é justo, não, Renato. A gente gastar R$14 para ir em Amélia Rodrigues e chegar lá, a correspondência não está.
0: 39. Rapaz, eu tô dando risada, mas não é de alegria não, viu, gente? É risada de como é que pode, rapaz? E como ele falou que o computador do Correio, segundo ele acabou de dizer, Bala Seca, nosso amigo ouvinte, morador da Rua do Cruzeiro, São Bento de Inhatá, distrito de Amélia Rodrigues, Bahia, Brasil, que o Correio tá com o computador quebrado. É brincadeira? É brincadeira. E o pior de tudo é como ele falou, que quem pode, pode. Quem não pode, geme, né? E quando geme, tem aqui a nossa rádio para falar, né? Então, veja só que situação. É como ele disse, paga R$7 de São Bento para a sede do município de Amélia Rodrigues, R$7 para ir, R$7 para voltar, 14. É porque tem aqueles veículos que fazem linha, né? O tempo daqueles veículos pequenos, sobe e desce. Tá, 14. É porque tem aqueles veículos que fazem linha, né? O tempo daqueles

0: para buscar uma correspondência no correio, na sede de Amélia Rodrigues, e chega lá, a correspondência não tem, não está. Isso como ele falou aí que a desculpa, ou sei lá o quê, eu posso falar, a resposta que foi dada pela menina que trabalha no correio, segundo ele, é que o computador está quebrado. Rapaz, que correio essa empresa? Eu não consigo entender essa empresa Correios do Brasil, que já foi um exemplo nacional de seriedade, de entrega, de compromisso com a população brasileira, que é uma empresa do povo brasileiro, ainda é, mas que está na hora de se vender essa porcaria, fala logo assim. Porque o que não está funcionando, se vende. O que só faz se dar prejuízo, prejuízo, prejuízo, e o governo federal só colocando bilhões, bilhões, bilhões, que não é dinheiro que sai do presidente, nem de deputado, nem de ministro, nem de coisa nenhuma, sai do bolso do próprio povo brasileiro, tapando o rombo de uma empresa deficitária, por má gestão. Porque há um tempo atrás estava trabalhando no verde, segundo eu soube também, estava no verde. E de repente voltou a ficar no vermelho. E só rombo, rombo, rombo, e tendo que tapar os rombos. É uma má gestão que o Correio tem, que não consegue ser uma empresa que dê lucro. E ela trabalha sozinha praticamente no ramo. Não se renovou, não se agilizou. Então, aquilo que não está funcionando, que o povo brasileiro está dando seu sangue, seu trabalho para tapar rombo, através de empréstimo que o próprio governo federal pega do Tesouro Nacional, de outros endereços, e coloca para poder amortizar dívidas do Correio, simplesmente vende essa zorra. Vende essa zorra. Bota na mão da área privada, vocês vão ver andar. É um absurdo isso. É um absurdo, é um absurdo, é um absurdo mesmo, que é inaceitável, está dito. Ah, que nada, rapaz. Ah, meu Deus do céu, não é brincadeira não. O Branco, Branco do Guedes, Branco do Guedes está feliz. Ele diz, Renato, o meu Vitória fez a melhor campanha do primeiro turno desde 2013. Aí, ó, 13 anos que o Vitória não faz uma campanha tão dessa, primeiro turno. Parabéns para você, Branco. Parabéns, viu? O Bahia vai jogar contra o Vitória lá no Barradão, viu? O Bahia com esse time que está aí com o Vitória, segura a onda, viu, Bahia? Você não está tomando um sapé caiaiá, estou avisando. Deixa eu colocar aqui o áudio de minha querida amiga Kekel.
1: Muito obrigada, estou esperando sua visita.
0: Essa Kekel é uma figura muito especial. Eu não vou na casa dela, se você vai dar esse tempo para fazer uma foto e colocar. Ela faz aquele negócio de fuxico. Você sabe o que é fuxico, não sabe, José Luiz? Pois é uma coisa muito bonita, colorida. E ela é uma pessoa especial, gente. Ela é uma pessoa especial. E eu, uma hora dessa, vou fazer uma entrevista com ela, se ela quiser fazer entrevista, colocar no ar, não vou na casa dela, tudo mais, eu vou ver se ela fala sobre um pouco da história dela. Que ela tem uma força, gente, de viver, de vida, sabe? Eu que conheço a situação dela, de saúde dela, né? Simplesmente, você vê, ela faz fuxico, fuxico lindos, e quem queira comprar o fuxico de Kekel, olha o telefone dela aqui, ó. 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Está dito, né? Ah, que bacana, viu? Mas que bacana mesmo. Deixa eu ver aqui, rapaz. Deixa eu ver. É isso. Alcione aqui, a tia do jovem, né? Falando aqui novamente.
2: Renato, ele foi pego junto com o tio, Renato. Ele estava com o tio. Né? Até hoje a gente não sabe o motivo. Até agora o motivo que a gente sabe é que foi que a gente se expôs a foto. Só isso, Renato. O menino não tinha tráfico, o menino tinha envolvimento com tráfico, o menino nunca até passar pela polícia, nada, nada, Renato. O negócio dele é essa torcida organizada, que era da torcida do Bahia. E diz que tudo que a gente sabe até agora, e a polícia também, só foi com essas fotos, Renato, que ele postou. Só isso aí.
0: Ah, Deus do céu. Difícil, viu? É muito difícil. Eu desejo

0: conforto à família e que Deus abençoe, ilumine, dê força à família de Alcione, ao pai dela, que era avô do garoto, tudo mais, tá bem? Tá certo? A todos os familiares, né? É o que eu desejo. Meu querido Vadinho da Gameleira, botou a cara, vamos lá.
1: Bom dia, meu amigo Renato Dante, eu vim de 88,5, mandando um abraço de azeite para não esquecer de você, dizendo a você assim, a fé no pai que o inimigo cai. Renato, em relação às estradas que o menino falou, eu lembro, o único que cascalhou as estradas ainda foi do governo de Tom de Joãozinho. Tom de Joãozinho. Depois disso para cá, é só passar na máquina, só arrancando, só arrancando, só arrancando, afundando. Tu é doido, tem lugar que tem cada cratera que cabe um carro dentro. Você viu que o ônibus atolou, imagina. Tá atolando até trator.
2: E o pior de tudo.
1: Um abraço aí pra essa galera toda aí. Tudo na escuta. Hoje é terça. Nossa Senhora da Sacola. Obrigado.
0: Ah, Deus Nossa Senhora da Sacola. Vai trabalhar, vai ganhar sua grana. Porque hoje ele trabalha no supermercado aqui, falando sobre as promoções e tudo mais. Bom comunicador, viu? Bom comunicador. Quando ele pega, pega firme na sequência. É uma metralhadora boa em termos de propaganda, né? E aí, gente. É, ele tá falando aí, olha, rapaz, tem tempo, viu? Tem tempo. Que meu amigo Tony de Joãozinho tem um bocado de anos que foi prefeito desse município que aconteceu de Jacuípe. Tem muita gente que não alcançou a administração, que tá aí já, rapaz, que nem lembra. Tem gente até que nem conhece o Tony de Joãozinho, tem como foi prefeito daqui, não é? Aí, ó, tem muitos anos. Ele foi, teve João de Roque, Tânia algumas vezes, Normélio algumas vezes, Tânia de novo. Então, haja andos, viu? Olha o que ele falou, que a última vez que ele lembra, como morador, cidadão, que roda constantemente esse município todo, porque ele é de rodar essa zorra. Roda e roda mesmo. E é de manhã, de tarde, de noite. E ainda tem as histórias quando ele, como quer caçar com sarigueira, ele passa a madrugada subindo estrada, descendo estrada para matar sarigueira e comer sarigueira, né? Ele gosta, segundo a galera, segundo a informação, viu, seu Vadinho? E aí não é nada, não. Ele conhece muito bem esse município, é filho daqui, família grande daqui, tá? Cheio de irmãos, cheio de parentes, de tudo quanto é lado, né? É enraizado com o São Joaquim, é uma figura fortíssima em termos de todo mundo conhecer. E aí, ele lembrou bem, imagine, nesses anos todos, entra prefeito, sai prefeito, e não há um encascalhamento, como ele disse, né? Rapaz, como é que pode? Ah, deixa aqui para uma notícia, né? rapaz... Tá aqui, ó. Tem aqui a história de que mais de 330 mil famílias baianas, que é família, viu, gente? Passa de 1 milhão de pessoas que pode ficar prejudicado, né? Mais de 330 mil famílias baianas podem perder desconto na conta de luz, né? Então veja aí vocês como resolver isso, certo? Embora aqui é meio difícil, porque aqui não tem agência da Neoenergia. Era até aqui na Rua 2 de Julho, e já não é mais, porque agora ali é um negócio de lanche. Eu não sei onde é que está agora. Algum lugar, tinha uma mesinha, era uma loteria, né? A loteria, e as pessoas iam fazer lá seus jogos, pagar também conta, tudo mais, não é? E, de repente, tinha uma mesinha com um cidadão que fazia um atendimento. Ele não resolvia muito não, mas pelo menos estava ali para tentar encaminhar alguma coisa. Ele, aliás, resolvia quase nada, buscar encaminhar. E agora, aqui a população da nossa região, como é que pode? Quem tem condição de entendimento, procura através da internet, que aí soluciona. Mas tem aqueles outros que tem que ter contato direto. Principalmente pessoas, como se fala, de baixa renda, de uma questão social mais fragilizada, trabalhar com a internet é complicado. Eu sou complicado, eu assumo. Eu sou analfabeto tecnológico, uma boa, eu não tenho vergonha de assumir, não. Aí, ó, mais de 330 mil famílias baianas podem perder o desconto na conta de energia elétrica, disponibilizada pela tarifa social de energia elétrica, devido a divergências cadastrais junto à Neoenergia Coelba e também o CadÚnico, né? É o pessoal que tem o CadÚnico e tudo mais, porque precisa ter o CadÚnico. O benefício garante que os consumidores tenham gratuidade nos primeiros 80 kW mensais consumidos. No entanto, para garantir a continuidade da oferta, é necessário regularizar o cadastro. Está aqui, ó. deixa eu falar aqui com vocês, famílias com Cade Único com renda mensal de até meio salário mínimo por pessoa, inclusive famílias indígenas ou quilombola. Tá aí, tá? Idosos e pessoas com deficiência que recebem o BPC e LOAS. Famílias cadastradas do Cade Único que vivem em sistema isolado sem ligação ao sistema interligado nacional. Família do Cade Único com renda mensal de até 3 salários mínimos que tem um membro familiar com doença ou patologia, ao qual necessite do uso continuado de aparelhos ou equipamentos elétricos vitais. Deixa eu ver aqui. É. No entanto, com a nova regra, não é suficiente que as famílias apenas integrem os grupos beneficiários. Para a concessão do direito, é necessário ter o Cade Único atualizado. Então, tá, atualizar seu Cade Único. Se não tiver, procure atualizar. Endereço de cadastro da unidade consumidora no sistema da Neoenergia Coelba deve ser o mesmo informado ao Cade Único. Quer dizer, o endereço da sua casa tem que ser igual ao que está no Cade Único. Né? Conta de energia precisa estar em nome de alguém que faça parte do grupo familiar cadastrado no Cade Único. Tem que estar em nome de alguém da família, tá? Não pode ser de outros. E no caso de clientes vinculados ao benefício de prestação continuada, BPC, LOAS, não é? Os dados ou endereços junto ao INSS precisam estar corretos, tá bom? Em caso de divergência, as famílias devem procurar o centro aí, ó. Em caso de divergências, as famílias devem procurar o Centro de Referência de Assistência Social, o CRAS. Se há problema, procure o CRAS. Pronto, já tem aqui uma luz, né? Vai lá procurar o CRAS, que é o mais próximo da sua residência, geralmente no município só tem um CRAS, aqui só tem um CRAS, na melhor só tem um CRAS, quase animais, por aí vai. Então, a sua cidade grande tem duas, três sede ou até mais de CRAS. Então, procure o CRAS da sua cidade para garantir o quanto antes a atualização dos seus dados. Vamos tomar água, a gente volta daqui a pouco.
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11: Fala, Renato.
12: Pronto, estamos de volta, são 8h41. 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Tá bem? Deixa eu ver aqui, rapaz, tem gente falando comigo. Aí falando comigo, eu vou dizendo assim, ó, parará, parará, parará. Pronto. Tá bom, vamos aqui. Deixa eu ver se eu...
13: Bom dia, Renato Santos. Aqui era a Júlia Magazine, que resolvia o negócio da Coelma, tá no fundo do palco, na farmácia nova, que tem ali, perto da ótica de... Seu Tony da ótica. Do lado da consulata, daquele lado ali agora.
12: Pronto, obrigado a minha querida ouvinte, Marlene Rodrigues, está nos ouvindo e dizendo que agora o escritório, o local de atendimento da Coelba, né, Neoenergia, fica agora vizinho a nosso querido amigo, né, Tonho da Ótica, né, que tem uma tradição aqui, essa ótica ali atrás do palco, entre a Tonho da Ótica e a Constrular, naquele meio ali, tá bem? Atrás ali perto do palco. Ok? Obrigado, Marleide, pelo carinho, né? A participação no programa, né? Participando da nossa produção. Que bacana, viu? Mas que bacana mesmo. Aí eu saí deixa eu ver aqui, olha que interessante, de Marleide Rodrigues, né? E agora eu vou para outra Marleide, que coincidência, né? Que mora no loteamento São Francisco.
14: Bom dia, Renato Danto. Um abraço. Olha, a Coelba agora está atendendo uma farmácia ali que fica atrás do palco, ali da praça, viu? A gente vai até a farmácia e lá no finzinho da farmácia tem um atendente lá da Coelba, viu? Fazer transferência, ligações, enfim, tá bom? Atrás do palco aí na praça. Um abraço.
12: Olha que interessante, ela está falando que atendimento é em uma farmácia, atrás do palco, e tem um atendente com a mesinha e tudo mais, mas no fim da farmácia. Aí é sacanagem, pô. Tem que ser na frente. Tem que ser na frente para as pessoas saberem que ali tem uma área de atender as pessoas da eletricidade. Porque, não sei não, viu? Ó, pega lá, então bota uma faixa, bota uma banca com um banco, não precisa ser cadeira, bota o banco com a mesinha, se vocês não têm, procura, manda fazer aí, tem tanto pessoal aqui que trabalha nessa área de fazer móvel aqui na cidade, aqui, aliás, tem grandes profissionais nessa área de construção de móveis, eu não sei como é o nome, né? Como é que chama... Carpinteiro, coisa dessa assim, eu nem sei, eu só sei de, pronto, fazedor de móveis, pronto, fabricante de móveis, aqui tem muitos, certo? Macinaria, essas coisas assim. Então, veja só, vai lá, bota um banco, um tamborete, pronto, nome bonito, tamborete, tamborete. Mas não pode ser tamborete daquele negócio antigo que o pessoal falava não, viu? Tá? Tamborete, bota a mesinha, bota lá uma faixa grande, aqui atende a Neoenergia, aqui atende a vocês que tem problema de luz, pronto. Ah, que nada, rapaz, vai. Ah, peraí, oxe, de novo aqui, o dedo bateu aqui. deixa eu ver aqui, rapaz, tem gente aí, tem. Pronto, joga aí no ar, Gilson falando.
15: Bom dia, meu amigo Renato, tudo bem?
12: Tudo bem, meu amigo.
15: Aqui é Gilson do Oitizeiro. O amigo aí falou a pura verdade. O único que cascalhou as estradas rurais foi nosso amigo Tony de Joãozinho, me lembro muito bem, era novo, mas me lembro. Inclusive aqui o Oitizeiro, que ficou aqui uma beleza, mas infelizmente hoje aqui para transitar aqui está horrível. Um abraço para todos, morador do Oitizeiro.
12: Obrigado, Gilson do Oitizeiro, que está nos ouvindo. Ele falou, ó. Ele era jovem, garoto, quando viu o trabalho de Tony Joãozinho, que a partir daí, meu amigo, tá aí, ó, atualmente, ó, buraqueira, e depois, daqui a pouco, quando fizer sol, é poeira e por aí vai. É buraqueira e lama, né? Depois buraqueira e poeira. E deixa eu... Obrigado, viu, Gilson, tá me ouvindo? Obrigadão mesmo, meu irmão. Tem mais gente aí? Não, mas tem Antônio dizendo aí o quê, rapaz? Ah, o Antônio Salmo de hoje foi o 23, minha querida, 23 mesmo. Tá bem? Obrigado, minha amiga Antônia Praxedes está nos ouvindo, né? Deixa eu ver aqui também, tem mais gente aqui falando comigo, rapaz. Deixa eu mandar um beijo para Mari. Mari que está nos ouvindo, né? Aqui, deixa eu ver, no morro, é, tá no morro. Olha aí, ó. É, olha aí o status de Margarida. Ela postou uns vídeos, como tá? Ela tá falando aqui de Margarida, a irmã dela, que postou uns vídeos sobre o quê, rapaz? Sobre como está a estrada da Cajá. Oh, meu Deus do céu. Oh, meu Deus do céu. Eu soube até que o ônibus, eu soube também, né, segundo informação, o ônibus que iria para Cajá não foi. Tá bom? Fernando Cíntia Dariz, esse bom dia, Renato, na escuta. Neide Cavalho também. É, Cíntia, aqui, Andaraí, aqui é onde? No Valdez, bairro Valdez. Deixa eu ver aqui. Neide Carvalho, São Bento do Inhatá, também aqui nos ouvindo. É, rapaz, a gente vai passando o dedo e aqui fica tudo verdinho. Cleidinil, seu Barriga, bom dia, Renato, é seu Barriga. Manda alô para minha sobrinha Biúna Cajá e Matinha Noitizeiro. Tá mandado, meu irmão, tá mandado, né? Deixa eu ver aqui mais. É, rapaz, deixa eu ver aqui, rapaz. O Vadinho tá falando um negócio aqui. Deixa eu ver.
16: Tá bonito, já é boa, não? É lá no final mesmo, Júlio Magazine, é na farmácia. É farmácia, credencial, e um bocado de coisa ali no fundo do palco. Mas é melhor você ligar pro 116. Liga pro 116 que resolve. Tchau, obrigado.
12: Ô Vadinho, é legal ligar pro 116? É, mas muitas vezes você liga e cansa de ligar, cria calo no dedo e ninguém atende. O problema também é este, tá? Também tem isto, tá? Essas histórias acontecem. Deixa eu ver aqui, meu Deus do céu. É o povo aqui falando, rapaz. Tem mensagem? Então joga a mensagem. Pronto, joga aí.
17: Bom dia, Renato Dantas. Está uma absurda essa escola aqui do Bessa Santa Rita de Cássia, a creche. Chega o alimento para os alunos da manhã, da manhã e da tarde. Sempre oferece na escola só suco com bolacha, às vezes um mingau. Tem criança que não toma café de manhã, aí chega na escola, não sei que hora que dá a merenda, dá só um copo de suco e uma bolacha. Às vezes dá só uma banana nos meninos, quando vai no dia de sábado, quando tem aula, só dá só uma banana. Aí se o menino levar alguma merenda para a escola, passa a fome, porque o alimento chega. Nunca que meu filho come na escola. Sempre eu pergunto, comeu o que hoje? Aí foi um copo de mingau e mais o quê? Só isso. Isso é um absurdo. Como é que chega a merenda na escola? Os pessoal não faz para os alunos. Que tem aluno que logo cedo não toma café. Às vezes não toma café de manhã. Aí chega na escola para ter uma alimentação boa. Nunca que esses meninos da creche nunca almoçam na escola.
12: Olha só, uma denúncia grave de Liliane Anunciação, da escola do Bessa, ela disse o nome. Repita, por favor, aí, José Luiz, esse áudio, faça favor, repita. Porque eu preciso ouvir direito o que eu estava... Uma coisa grave, dia, sobre Renato questão Dantas, de merenda escolar.
17: Do Bessa Santa Rita de Cássia, a creche.
12: Creche Santa Rita de Cássia.
17: Para os alunos da manhã e da tarde. Sempre oferece na escola só suco com bolacha. Às vezes um mingau. Tem criança que não toma café de manhã, aí chega na escola, não sei que hora que dá a merenda, dá só um copo de suco e uma bolacha. Às vezes dá só uma banana nos meninos, quando vai no dia de sábado, quando tem aula, só dá só uma banana. Aí se o menino levar alguma merenda para a escola, passa a fome, porque o alimento chega. Nunca que meu filho come na escola. Sempre eu pergunto, comeu o que hoje? Aí foi um copo de mingau e mais o quê? Só isso. Isso é um absurdo. Como é que chega a merenda na escola? Os pessoal não faz para os alunos. Que tem aluno que logo cedo não toma café. Às vezes não toma café de manhã. Aí chega na escola para ter uma alimentação boa. Nunca que esses meninos da creche nunca almoçam na escola.
12: Meu Deus, meu Deus. Com as palavras, através do 920-9203-6677, 9179-1915, a Secretaria de Educação do município de Conceição do Jacuípe. Eu acho que merenda escolar está pertinente à educação, isso. Então aí, ó, com a palavra vocês, viu, gente? Tá? Tá aqui aberto, que a gente trabalha dessa forma, tá certo? Trabalhamos dessa forma, porque a denúncia, eu achei grave, tá? E que precisa a gestão verificar, ver o que está acontecendo. Ao mesmo tempo aqui, ó, nossos canais de comunicação, como sempre. A cidadã colocou a situação do filho ou da filha, certo? Do que as crianças estão passando em relação à merenda escolar, se eu não me engano, na creche Santa Rita, no distrito aqui do Bessa. E daí está aí, ó, 9203-6677, pode se manifestar a qualquer horário dentro do meu programa, tá? E 9179-1915, tá? Aí, ó, após incêndio em ônibus escolar, falando de escola, né? Aí já saí para já emendei com essa notícia, né? Após incêndio em ônibus escolar, Ministério Público dá 15 dias para a Prefeitura de Ubatã, que é sul, começando no sul da Bahia, né? Explicar a situação da frota. Por que da frota? O Ministério Público do Estado da Bahia emitiu a recomendação oficial cobrando explicações da Prefeitura de Ubatã, município do sudoeste baiano, né? Ali depois de Jequié, próximo a Jequié. Sobre o atual estado da frota rodoviária responsável pelo transporte escolar na região. A medida assinada na última sexta-feira vem à tona após um veículo da frota ser completamente consumido pelo fogo enquanto transportava alunos da zona rural da cidade no dia 7 de abril de 2026. Nós estamos em julho, agora que o Ministério emitiu uma recomendação oficial cobrando explicações da Prefeitura. E aí eles cobram questão de controle, apresentação de laudo de perícia, causa de exame de incêndio, causas exatas do incêndio, né? E a relação completa de toda a frota escolar atualizada, né? Então, tá, sabe o quê? Segundo informações, a medida foi tomada depois que a Prefeitura, a Secretaria de Educação e Transporte ignoraram os pedidos anteriores. Quer dizer, o Ministério... Rapaz, o pessoal não respeita o Ministério, não é? Ah, tá. Vai continuando respeitando, que vocês vão ver a madeira gemer, tá? Aí, ó, ignoraram os pedidos anteriores do Ministério de Esclarecimento, feito pelo Ministério Público em junho de 2026. É? Nós estamos em julho, né? Diante disso, o prefeito Vinícius do Vale Souza, do PT, 13, e os secretários da pasta responsáveis ganharam um prazo de 15 dias para enviar todas as informações exigidas sob pena de enfrentarem medidas judiciais. Ah, rapaz. Inclusive, o Ministério Público quer entender quais as ações estão sendo praticadas para garantir a segurança das crianças e adolescentes que usam o transporte escolar municipal, além de ordenar que a Prefeitura retire a carcaça do ônibus. Até agora não tirou o esqueleto do ônibus, não é? A carcaça? Pelo amor de Deus. Pelo amor de Deus. Que Prefeitura incompetente de Ubatã. É cada gestor. Mas vocês votam neles. Vocês que escolhem seus gestores. Então, meu amigo, segure a criança. Segure a criancinha, tá bom? E segure bem seguro no braço, tá ok? Pois é, rapaz. O negócio é brabo. Deixa eu ver aqui, ó. Tem aqui também aqui a situação. O caminhão tomba na BR-324 após colisão com o Renault Duster e um Fiat Toro. Três pessoas ficaram feridas, né? Esse fato aconteceu, esse acidente, no trecho da cidade Nova Fátima, a Riachão do Jacuípe, ficando três pessoas feridas, né? Mas felizmente sem muita gravidade. Isso, pai, graças a Deus, né? Graças a Deus mesmo, né? Deixa eu ver aqui. Tem uma coisa interessante que me chama a atenção. Eu vou e volto, eu fico olhando esses políticos. Daqui a pouco eu vou começar, agora não, mas embora tenha uma parte da população que não gosta, mas todo mundo participa de políticos, inclusive eu que andava em bocado de grupo, que hoje em dia eu não sei nem se eu tenho algum mais, que é tanta coisa que não tenho condição de acompanhar. O pessoal fala muito de política nos grupos, né? Principalmente os puxa-saco, baba-ovo. É interessante que o presidente do PSD, o que é o 55, o Otto Alencar, que é o presidente, o atual senador, e, mas não é a reeleição, né? Ele tem mais 4 anos, prevê crescimento do PSD, segundo ele. E agora, veja só, ele prevê o crescimento do PSD e descarta apoio a Caiado. Vê se pode. Olha só. Otto Alencar é presidente do PSD Bahia, Partido Social Democrático, Bahia, número 55, Bahia, presidente. O Caiado é candidato à presidência, foi para o PSD, né? Era de outro partido e tal. E o Kassab é presidente do PSD Nacional e é vice-candidato a presidente da República. Pré-candidato, fala a linguagem do momento, que não foi registrado ainda, embora vai, parece que só até o dia 5 de agosto que os partidos terão que registrar todos os candidatos a deputado estadual, federal, senador, governador e presidência, com seus vices, né, seus suplentes a senadores. Tá bom. Então, o que me chama a atenção, dá para ser sério? Não dá, gente. O Otto Alencar é presidente do partido PSD na Bahia, o presidente nacional do PSD do Brasil, quando fala nacional do Brasil, para ficar bem claro, é candidato à vice-presidência com o Caiado, ex-governador de Goiás. E o Otto Alencar não vai votar no presidente do partido dele. Ah, então vai procurar o que fazer, rapaz. E ainda vocês ficam aí bajulando atrás desses políticos, pelo amor de Deus. Porque era, se a coisa fosse séria, seria obrigação dele, como presidente do PSD da Bahia, votar no presidente nacional do partido dele. E não há divergências políticas, não. A questão é jogo de interesses. Rapaz, é complicado, viu? É por isso que eu digo, rapaz, é cada coisa que a gente vê, rapaz, cada coisa. Pelo amor de Deus. Deixa eu ver aqui, ó, deixa eu ver aqui uma cidadã falando comigo, né? Vamos ver o que ela quer, né?
18: Bom dia, seu Renato Dantas. Quem está falando aqui é Darcy, a moça aqui da Ilha Curitiba, dos docinhos lá na praça. Pois é, estou ouvindo aqui a sua audiência e o senhor mencionou aí a frota de Ubatã. Eu sou filha de Ubatã, moro em Ubatã. E sou de Ubatã. Até Ubatã já caiu na malha fina, no pente fino. Ninguém escapa, né? Rapaz, está difícil esses administradores desses nossos municípios.
12: Pronto, aí a fala da nossa querida Darcy, moradora aqui da Curitiba, bairro, rua e bairro aqui do município Conselho de Jacuípe, falando sobre a situação. Daí ela disse que é de Ubatã, tá vendo aí? Não sabia. Ela sempre tá vendendo os docinhos deliciosos, as cocadinhas, aqui na Praça Manuel Teixeira de Freitas, né? Outro dia ela até mandou experimentar, experimentei uma, digo, oh, não, por causa... É porque tem que segurar, né? Tá bem? Deixa eu ver aqui, rapaz. Tem mais gente aqui falando conosco, rapaz. Deixa eu ver aqui. Vamos lá, Matias.
19: Renato, em referência a esse sistema de transporte escolar na Bahia, eu acompanhei antigamente e descobri, né? Fiquei sabendo não, descobri que os valores para cada ônibus, de cada ônibus, um pelo outro, seria o valor de comprar daqueles ônibus de andar que a gente tem aí circulando nas grandes empresas rodoviárias. Aí eu conversando com o gerente de empresa de coletivo, eles tinham lá uma frota. Todas as garagens de Salvador vendendo para as prefeituras do interior, aqueles ônibus velhos superados. Isso é grave, há muitos anos, ninguém acompanha isso.
12: Verdadeiro. Rapaz, já são 9:01, meu querido. Tá, vamos lá, né? Olha, gente, vai aquela música maravilhosa para encerrarmos aqui nosso programa. E daí vocês ficarem com José Luiz até o meio-dia.

Essa luz só pode ser Jesus. Que maravilha, né, gente? Nessa terça-feira, meia nublada, meia chuvosa, afinal, inverno, o tempo é dela. É, vamos à feira, né, que é a nossa feira popular de Conceição de Jacuípe, desejando a todos os amigos e amigas que nos dá o carinho da audiência, a liderança da audiência em nossa região, e assim, gente, ame, o amor cura, respeite o próximo e teremos relações melhores. Bom dia.

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1: Olá, minha gente, muito bom dia, bom dia, bom dia. Com alegria está começando o Manhã Total nessa linda terça-feira, dia 21 de julho de 2026. E aí, você dormiu bem? Como passou a sua noite? Me conta, tudo tranquilo? Aquele sono maravilhoso, acordou, já está na luta, já está na feira livre, está no comércio, está na indústria, está dirigindo, está viajando, está cuidando da casa, está cuidando do quintal, está cuidando da roça. Bom dia para você, meu amigo, minha amiga, onde você estiver ouvindo a gente. Essa é a sua Educadora FM, a sintonia do coração.
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1: Você sintonizou, apaixonou-se e ficou com a gente. Portanto, o nosso convite para estar conosco até meio-dia. Eu sou José Luiz e vamos juntinhos nessa linda terça-feira. Você que já está na feira livre comprando, vendendo, levando para casa o pão nosso de cada dia. Que alegria saber que você está acompanhando o nosso programa. Hoje, dia 21, comemora-se um calendário religioso, dia de São Lourenço de Brindisi. Pois é, minha gente, tudo pronto para mais um show de alegria aqui no Som da 88. É terça-feira, conter de trabalho, conter de tempo. E vamos nós, porque o tempo não espera por ninguém. Eu começo o programa te contando uma história muito bonita. Boas maneiras. Uma senhora professora já aposentada, ela estava com um problema na sua perna de tanto trabalhar e ficar muitos anos em pé. Ela foi ao supermercado fazer compras e, quando foi passar no caixa, ela manquejando, viu que tinha um rapaz com uma mulher e quatro crianças e aquela mulher ainda estava gestante. Ela não reconheceu aquele rapaz. Camiseta branca, calças largas. E ela pensou, quem será esse? Pensativa e com a sua perna dolorida, procurou um outro, olhou para ver se tinha um outro caixa desocupado, não encontrou. E aquele senhor então se ofereceu a dizer para ela, passe à minha frente. Pode vir, eu espero. Ela disse, não, você está com crianças e ela está gestante. Ele deu um breve sorriso e permitiu que ela passasse. Ela então, para não desperdiçar o momento, enquanto o caixa passava as suas compras, ela disse, o seu rosto me parece conhecido, mas não sei de onde. E chegou perto dele e disse assim, obrigado por sua gentileza, mas me conte, onde você aprendeu essas boas maneiras de ajudar os mais velhos, os mais idosos, principalmente a quem está sentindo dores e manquejando de uma perna? Ele sorriu e disse, eu aprendi com a senhora, professora, na terceira série. Moral da história, às vezes somos nós mesmos quem plantamos as sementes do respeito, da gentileza. Atitudes que nos ensinam voltam anos depois para nós, mostrando o valor duradouro da educação e dos princípios. Por isso, é preciso saber viver. 9:19. Titãs, é preciso saber viver, gente.

0: Exalta Samba, já tentei, Jorge Mateus, sosseguei e Titãs é preciso saber viver. Agora são 9h30, você ligou seu rádio agora, esse é o seu programa Manhã Total, aqui pela sua Rádio Educadora FM, a rádio que toda a família ouve, a rádio de todos os momentos, de todos os dias, de domingo a domingo, estamos no ar levando para você uma programação bacana, uma programação que começa aí às 5 da manhã e o dia inteiro, hein? Falando de música, falando de alegria, falando de sorriso na cara, gente, falando de coisas boas, tá bom? Agora são 9h30, nós vamos ao nosso primeiro giro astral de hoje.
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2: Alô vocês, estamos chegando, aquele abraço do tamanho do Brasil, pra você e pra mais ninguém. Muito prazer, eu sou o Silva Júnior e o Giro Astral está no ar, destacando as previsões para o seu signo. Hoje é terça-feira, comecinho de semana ainda, mas é quase quarta, né? Troca turno ali. Dia 21 de julho de 2026 e eu começo o giro com Áries. Ariano e Ariana, evite gastar sua energia de forma assim impulsiva ao longo do dia. Procure manter a calma e ouvir os sinais do seu corpo. Antes de enviar documentos ou mensagens importantes, revise tudo com muita atenção, porque a distração pode falar mais alto. Número da sorte 21, Áries. Alô, Touro! As viagens, os deslocamentos e as conversas estão muito favorecidas neste período. Aproveite para expressar o que sente e também para ouvir quem está ao seu redor. As informações que surgirem hoje podem ser muito úteis para você. Número da sorte é o 8. Alô, Gêmeos! Para fechar o bloco, evite agir ou falar com pressa. Faz assim, ó. Vai com calma e escolha a melhor forma de se comunicar. Você pode se irritar com os erros dos outros, mas respirar fundo e colocar tudo em perspectiva será a melhor atitude. Número da sorte 29. E daqui a pouco eu volto com Câncer, Leão e Virgem. Segura!
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0: Pois é, Manhã Total voltando, mas eu vou chamar agora o nosso intervalo, o nosso apoio cultural e eu volto já já com muito mais música. Ah, sim, deixa eu falar com você, aproveita, vamos fazer o programa junto, vamos? Você é meu colega de trabalho, tá? Você é meu colega aqui do estúdio, então manda pra cá a tua mensagem de áudio, sua mensagem de texto. Quem está aniversariando da família, manda aquele salve, manda aquela mensagem, eu vou ler seu texto ou vou soltar o seu áudio aqui para todo mundo inteiro ouvir, tá bom? Mas manda 759-9203-6677, esse é o WhatsApp mais badalado da cidade. Manda para cá e a educadora vai estar atendendo o seu pedido musical, tocando sua canção, mandando o seu recado. 933, Apoio Cultural, voltamos já.
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9: Nove horas mais 44 minutos, estamos de volta aqui com o programa Manhã Total, mandando aquele super bom dia para todo mundo curtindo a nossa programação. E falando em gente, quero mandar aqui um abração a dois grandes amigos acompanhando a nossa programação nesta manhã. Nosso amigo João Eudes, pois é, e também o Gerson. São angiquenses, né? Estão fora do Angico nesse momento, mas estão acompanhando a nossa programação. Aquele super mega abraço, nosso bom e velho Angico, gente. Que bom ter conterrâneo conterrâneos acompanhando o programa, tá? Um forte abraço para vocês. Agora são 9:44, deixa eu ver aqui, tem recado. Alô, Pagodinho, a bonita camisa do Tricolor de Aço aí, ó. Bom dia, meu bom José Luiz, uma terça-feira de paz e luz a todos nós. Valeu, Pagodinho. Tudo de bom. Alô, Dona Antônia, bom dia, bom dia. Alô, Débora, mandando aqui, ó. Débora do Baldez, ela está mandando um super abraço aí para toda a galera do Baldez. Pois é, gente! Tá aí o alô e o abraço para todo mundo do Baldez. Tem também aqui mensagem do Carlinhos Pedreiro. Alô, Carlinhos, bom dia! Opa, cadê? Vamos lá que eu quero ouvir a mensagem do nosso amigo Carlinhos Pedreiro.
10: Bom dia, Zé Luiz. Passa a desejar uma boa terça-feira para todos os ouvintes da Educadora e para todos nós.
9: Tá
10: que Deus
9: certo.
10: Nos proteja, nos dê paz e saúde por este grande dia. Um bom dia, Zé Luiz, que Deus sempre te abençoar.
9: Valeu, Carlinhos, um forte abraço para você aí, ó. Mão na obra, trabalhando. Alô, Bi, lá do Poronga, ouvindo também a programação, mandou aqui um super bom dia, meu pedido musical.
11: Bom dia, amor jovem.
9: Bom dia.
11: Bom dia com Jesus.
9: Amém.
11: Se estiver nessa coisa aí,
9: na
11: isso. Você aí, bota aquela música. Que tem a onda assim, o rico e o pobre. Ele fala,
9: como é a música?
11: Pobre, o rico.
9: Ah, é Pinduca.
11: Tudo acaba, tá ligado? E agora aquela música. Se eu não me engano, acho que é o tal do Pinduca.
9: É ele mesmo.
11: É um bom dia.
9: É o estilo carimbó. Alguém conhece essa música aí, gente? Me diz aí quem conhece essa música. Olha a escolha do homem nessa manhã de terça-feira. Vamos fazer o seguinte? Vamos tocar essa canção, eu volto já pra conversar contigo. Tá tocando, hein? Pinduca, o rico e o pobre. 9:46.

Agora são 9 horas mais 52 minutos. Está aí música João Lucas e Walter Filho com participação de Fiduma e Jeca, Largando os Rodeios. Antes, você ouviu também aí o Pinduca, né? O Rico e o Pobre, gente. Pois é, canção antiguíssima. 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Agora são 9h54, eu venho com música, volto já pra gente conversar e conversar mais um pouquinho. Nayara Azevedo, vai um amor, vem outro.

0: Agora são 10 horas em ponto, tá aí Belo Perfume, na Era Azevedo, vai o amor, vem outro. Gente, nós vamos fazer o seguinte agora, vamos para mais um giro astral e eu volto daqui a pouco.
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2: Legal, turma! Estamos de volta nessa terça-feira com mais um bloco do Giro Astral e as previsões para o seu signo. Agora tem destaque previsões para Câncer, Leão e Virgem. E eu começo com você, Câncer! Hoje, você conquista uma sensação assim de tranquilidade e leveza sem fazer esforço, viu, cara? Que legal! Nada mal para uma terça-feira, vamos combinar, né, Câncer? Os contatos serão assim agradáveis e fortalecem o seu dia. Também vale investir em uma alimentação de melhor qualidade para manter essa boa energia que vem rolando pro seu lado. Número da sorte é o 12, Câncer. Alô, Leão, aquele abraço para você. Uma pausa será importante, Leão, para consolidar um projeto que está em andamento. Não desanime por causa disso, cara. Apenas tenha atenção. Muita atenção com distrações, viu? Isso pode provocar esquecimentos ou então pequenas gafes e não é legal isso não. Antes de agir, pense com calma. Número da sorte é o 30, Leão. Alô, Virgem, ótima terça pra você. Ô, Virgem, um desfecho importante começa a surgir graças às suas atitudes práticas. É um bom momento para colocar documentos e pendências em ordem. Sua energia também tende a crescer, favorecendo até mesmo o abandono de um hábito que já não faz bem, Virgem. Número da sorte pra você, marca aí. É o 5, mamão aberta. No próximo bloco eu volto com previsões para Libra, Escorpião e Sagitário. Segura, turma!
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0: Manhã total, 10 e 2, nós vamos ao nosso apoio cultural e voltamos já.
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4: Pois é, gente, de volta aqui no som cristalino e digital da sua ZYV563, modulando em 88,5 MHz. Você está na Educadora FM, a rádio de toda a família, a rádio de todo mundo, a rádio da criança, do jovem, do adolescente, do estudante, do carpinteiro, do pedreiro, do motorista, a rádio que todo mundo sintonizou, apaixonou e ficou, guardou no coração, né? Alô, Renilda! Renilda mandando aqui um bom dia, José Luiz. Gostaria de ouvir a música com o Eduardo Costa. A carta, mande um alô para a Roxinha do Cedro e todos os ouvintes que está escutando a educadora. Renilda da Coreia. Ok, quem mais aqui? Já atendi, né? Tá faltando o seu recado. Pois é, mande aí. Manda o seu nome, onde você está ouvindo. Lembra daquela mensagem gravada, né, na ligação? Após o sinal. Aqui não precisa. O sinal que você está curtindo é da Educadora FM. O ritmo do seu coração. Eu costumo dizer que o seu coração faz tum-tum, tum-tum, tum-tum. E a Educadora tem esta música para tocar para você. Eduardo Costa, Carta. Na sequência, Leandro Leonardo, Não Aprendi a Dizer Adeus.

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0: aí, Pablo, fala a verdade pra ele. Você ouviu o Leandro Leonardo, Não Aprendi a Dizer Adeus, canção antiga, hein? Eduardo Costa, A Carta. Agora são 10 horas mais 23 minutos. Nosso bom dia para você em Terra Nova e todo o município acompanhando a nossa programação. Você em Pedrão também acompanhando a gente. Alô, Lustosa! Forte abraço a você em Teodoro Sampaio, Santanópolis. Todo mundo curtindo a 88,5 Rádio Educador FM. Rádio que fala a sua linguagem, né? Rádio que toca o que você, o que toca o seu coração. E aí você continua acompanhando e avisa todo mundo que nós estamos por aqui fazendo este show acontecer. Manhã Total, este show de alegria no seu rádio.
1: Bom dia pra você, bom dia pra mim.
0: Bom dia pra nós.
2: Bom dia,
0: meu amigo professor, professora.
1: Bom dia,
0: meu amigo, está com a enxada na mão, trabalhando aí arduamente, né? Ajudante pedreiro. Meu amigo carpinteiro. Alô, você na indústria, no comércio.
1: Bom dia
0: pra você na lanchonete, né? Bom dia pra você na loja de conveniência, você na sapataria. Pois é, gente, quanto lugar, quantos profissionais aí trabalhando e com rádio ligado, acompanhando a gente. Alô, você nas vans, alô, você do táxi, mototáxi, bom dia. É, o rádio não atrapalha quem trabalha, né? Se preparando aquela refeição, são 10h25. Gente, daqui a pouquinho começa, né? Você passa na rua, sente aquele cheiro maravilhoso. E você que está na Feira Livre aí, ó, fazendo aquele lanche, comendo aquele pastel feito na hora, com caldo de cana.
1: Bom dia!
0: Bom dia para toda a nossa gente, 10h25, eu chego com essa. Matheus e Cauã, o nosso santo bateu.
3: É o Silveira no piano.

0: Você tá aí assoviando e cantando com a gente? Pois é, na Terruts Andei Só, você ouviu Matheus e Cauã, o nosso santo bateu. 10h31, eu vou ao apoio cultural e volto já.
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4: E já estamos de volta, Manhã Total até meio-dia, levando para você o melhor da música. Mas antes, nós vamos para o nosso terceiro bloco do Mapa Astral. E eu volto rapidinho já já, tá bom?
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6: Legal, turminha! Estamos de volta com mais um bloco do Giro Astral nessa terça-feira, dia 21 de julho. Agora tem previsões para Libra, Escorpião e Sagitário. Eu começo o bloco com você, Libra! Você vive uma fase de simpatia e seus projetos têm boas chances de prosperar. Olha que legal! Faça os ajustes necessários, mas mantenha seus planos um pouco reservados, os pezinhos no chão. No momento certo, tudo tende a fluir ainda com mais facilidade. Número da sorte 17, Libra! Alô, Escorpião! Hoje, terça-feira, é melhor agir com prudência e não confiar em qualquer pessoa. Resumindo, em qualquer um que aparece por aí. Seja seletivo, cara, nas suas escolhas. Isso é importantíssimo pra ti. A energia está a seu favor, então aproveite para seguir em frente. Desde que evite agir por impulso e mantenha a persistência. Número da sorte 24. E para encerrar esse bloco, vamos com Sagitário. Ô, Sagitariano e Sagitariana, o otimismo continua abrindo caminhos para você. Mantenha a confiança e siga no seu ritmo, porque está na direção certa. Deixar antigos pesos para trás ajuda a renovar suas energias e a dedicar mais tempo ao que realmente gosta. Número da sorte é o 2. Daqui a pouco, no último bloco, tem Capricórnio, Aquário e Peixe. Se liga!
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4: Manhã Total no seu rádio, levando alegria, levando informação, levando coisa boa para deixar sua manhã, seu dia muito mais feliz. Lembrando que tem panorama geral meio-dia e a partir das 14 tem tarde alegre aqui na sua educadora. Olha, gente, vamos fazer o seguinte, eu vou falar de coisa boa aqui, tá? Vou falar de sabor. Eu até já falei com a produção, gente. Você falar de pastel essa hora, você falar de o que mais? De beiju, de batata. Ó, dá uma aguinha assim no canto da boca. Eu vou conversar direito com esse pessoal, mas eu tô mandando aquele super e mega abraço pra você de coração de Maria. 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

0: Pois é, gente, a semana passada nós estávamos aqui fazendo aquele super, hiper bate-papo que foi assim, show de audiência. Você viu, tá com uma rádio bombom, né? Um bate-papo sobre saúde, foi com a Patrícia, né? Com a Patrícia, foi show pra falar do dia quanto? 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É hoje, dia 21, até as 17h30, ok? Agora são 10 horas mais 46 minutos. Deixa eu ver quem falou com a gente aqui. Valdomiro. Valdomiro, bom dia, tudo bem, garoto?
1: Bom dia, meu amigo. Como é que tá você? Uma ótima terça-feira pra você, sua frente. Cheguei, tava na rua, no Brimbar, cheguei aqui na Lida. E aí, como é que tá você? Manda um alô pra Lidão Lino Carrapato, Nascimento, Pajé, Alerina, Marenita, certo. Dona Lino Carrapato, Lurdiano Baldez, Glorinha Luiz Paraíba, Ângela no Picado, Nana no Picado, Carlos do Tempero. É. Manda, teria perguntado bem, manda um alô pra esse pessoal, meu amigo.
0: E a música?
1: Ainda toca pra nós aí, qualquer uma música de... Admário Coelho, papai, nós, tu é mesmo, Admário, eu tô na escuta, tá bom dia, forró. Admário Coelho.
0: Pronto, a gente toca o Admário Coelho, relembrando o tempo do forró. Gente, 10 horas e 46 minutos, mas antes, eu vou tocar uma canção aqui, me veio a memória, tá? Me veio essa semana, eu lembrei dessa música, não sei se você se lembra dela, mas assim, curte aí, porque você vai lembrar alguns dias que já passaram, ó. Sidney Magal, Sandra Rosa Madalena.

0: Neto e Cristiano, Cadeira Cativa, Adelmário Coelho, Gonzagão e Sidney Magal, Sandra Rosa, Madalena. 10 horas mais 56 minutos aqui na Educadora, a Rádio da Família, você acompanhando a nossa programação. Que alegria saber que você está com o rádio ligado, curtindo a gente, curtindo essa programação tão especial. Bom dia de verdade para você em Retiro, em Coração de Maria, em Feira de Santana, você de Humildes, Oliveira dos Campinhos também acompanhando a programação. Alô, Amélia Rodrigues, Conceição do Jacuípe, por completo, todo mundo com rádio ligado. Nós vamos agora ao último bloco do Mapa Astral e voltamos já.
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2: Muito bem, estamos de volta com o último bloco dessa terça-feira aqui no nosso Giro Astral. Agora tem previsões para Capricórnio, Aquário e Peixes. E eu começo esse último bloco com você, Capricórnio. Ô Caprica, transformações importantes acontecem na sua vida pessoal e familiar. Você começa a enxergar com mais clareza o que já não faz sentido e o que precisa ficar para trás, principalmente dentro de casa e nas relações mais próximas. Número da sorte 27. Alô, Aquário! Suas atitudes podem surpreender quem está ao seu redor. Então procure se expressar com clareza. A vontade de experimentar coisas novas é positiva, mas evite agir com teimosia para não criar dificuldades desnecessárias. Número da sorte é o 11, Aquário! Alô, Peixes! Ótima terça pra ti! A necessidade de conversar, negociar e fortalecer vínculos estará em destaque hoje. Aproveite esse momento para criar acordos e buscar mais harmonia nas relações. Sua energia física está boa. Apenas mantenha atenção à alimentação e faça suas refeições com tranquilidade. Número da sorte 16. Gente, e assim o nosso Giro Astral dessa terça-feira, dia 21, vai ficando por aqui. Eu sou o Silva Júnior e amanhã, quarta, volto com mais uma edição do Giro Astral. Grande abraço, ótima terça e até amanhã.
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8: 11 horas mais 9 minutos, já estamos de volta aqui no som que você conhece, no som que você gosta de curtir com a gente, todo dia, toda hora, semana inteira. Onde tem amor, tem família, onde tem família, tem educadora. Aqui você sintoniza e pronto, fica, estaciona. Parada obrigatória para quem está passando agora na 324, na 116, na 101, na sua carreta, no seu carro, no seu automóvel, na sua caminhonete. Uma boa viagem e obrigado pela sintonia. Vai com cuidado, gente. Agora são 11 mais 9. E nós vamos de música, né? Chegando essa daqui, ó. Uou, uou, uou, uou. É o Raíssa Rodada, cheiro do...

Murilo Ruf, música Saudade Estranha. Você ouviu também Banda Magníficos, Miúza e Raíssa Rodada, Cheiro do Mato. Agora são 11 horas mais 18 minutos aqui no Som Digital da 88.

É com você mesmo do outro lado do rádio que eu quero falar nesse instante. 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Onze mais 19, vamos de música. Chegando essa, ó. Eric Rosa e a canção Porto Seguro. 10, 11h20, gente.

0: 11h30. Vamos ao nosso intervalo e voltamos já.
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3: Agora são 11 horas mais 40 minutos.
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3: Oi, estamos por aqui até meio-dia, gente, como o tempo passa rápido. Nós vamos agora ao nosso... Atenção, noveleiros e noveleiras de plantão. Vamos aos resumos aí, dois resumos.

noveleiros, estamos chegando com os resumos das suas novelas favoritas para essa terça-feira. E agora, o resumo da novela Coração de Mãe. Ferira liga para Hassan e conta que foi atacado em casa. Bora e Carsu se despedem e o empresário passa a considerar a possibilidade de os dois ficarem juntos. Hassan vai até a casa de Gunaz, encontra Feliz e acaba discutindo com as duas, que terminam na delegacia. Ice exige que Hakan fique longe do Recanto do Paraíso durante a chegada de Ethan, para apresentar o rapaz às primas. Petek convida Aisa para um almoço e pede que ela leve Hakan. Após o encontro, os dois têm uma discussão no carro. Carsu e Bora relembram o dia em que se conheceram. Omer inicia seu novo trabalho no escritório de informática. A pedido de Hassan, Feliz leva flores pessoalmente para Feriha. Na aula de direção com o irmão, Gunaz bate o carro.

0: prosseguindo com os resumos, agora o resumo da novela Coração Acelerado. Alaor garante a Leandro que vai descobrir o real mandante do crime contra Soraya. Zilá sente inveja do amor entre Janete e Alaorzinho. Ronei provoca João Raul. Malvino sente ciúmes de Esteban com Laurinha. O lançamento de Agrado e Eduarda é um sucesso. Agrado convida João Raul para cantar com ela. Nayane comemora o sucesso de Gael nas redes sociais. João, Raul e Agrado se revoltam contra Ronei quando o produtor tenta impedir o cantor de se apresentar com a moça. Irene se preocupa com Gael. Pepe Figueiredo procura Ronei para falar de Nayane. Eduarda afirma que pode ajudar João Raul contra Ronei.
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Pois é, estamos por aqui, estamos juntos, 11 horas e 43 minutos. 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GSM Bahia, conectando Birimbau ao futuro. 11 horas mais 45 minutos no som de qualidade da sua educadora. Luan Santana e Paula Fernandes tocando em frente.

Agora são 11 horas mais 54 minutos. Essa é a nossa penúltima de hoje, Ana Castela. Tô voltando. Você curtiu também Kid Abelha, Pingos de Amor, Luan Santana e Paula Fernandes tocando em frente. Ô, oh, gente, o programa tá terminando. Ai, meu Deus, como passou rápido. Vou ficar com saudade, tá? Mas olha, muito obrigado pelo carinho da audiência. Não desliga, não. Não muda de sintonia. Não procura outra. É a Educadora FM, é o seu ponto de encontro. Parada obrigatória, pit stop. Seja o que você queira chamar, tá bom? Já tá almoçando? Bom apetite. Já almoçou? Boa sobremesa. Já pegou a sobremesa? O soninho da beleza agora, né? Mas não perde a hora, não, tá? A tarde tá inteirinha te esperando para você produzir, trabalhar, avançar, crescer, né? Prosperar. Um forte abraço, gente. Muito obrigado pelo carinho da sua audiência, mas muito obrigado de verdade por estar com a gente, por mandar mensagem, por aumentar o som, aumentar o volume, tá bom? E você que está completando idade nova,

0: estão completando idade nova. Guarda uma fatia de bolo aí, tá? Uma fatia da torta do aniversariante do dia. 11h55, vou me despedindo, tá? Panorama geral. E às 14h tem Tarde Alegre com Lina Santana. E você continua ouvindo a nossa programação sem desligar o seu rádio.
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0: Ô, menina, me fala!
1: Até amanhã, Zé!
0: Até amanhã, gente boa! Amanhã tem manhã total, tá? Tchau, tchau. Um forte abraço do meu tamanho. Nunca se esqueça. Lembre-se sempre. Deus é o nosso Pai. Essa é a minha última de hoje. Apesar de tudo, Pablo e Marcos Antônio.

Não podia deixar de convidar um grande cantor, grande cantor gospel, Marcos Antônio, o negrão abençoado.

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10: Olá, gente, boa tarde, 12 horas e 16 minutos, Panorama Geral, chegando no seu rádio. Vamos então, para a gente começar e terminar bem, pedir a proteção do nosso Deus com a oração do Pai Nosso.

0: 12h19, programa Panorama Geral, nesta terça-feira, dia 21 de julho de 2026. Panorama Geral na coordenação de Ivan Costa. Daqui a pouquinho muitas informações para você ficar atualizado, bem informado e sabendo de tudo. Já vamos então iniciando aqui com a previsão do tempo para você.
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0: Para hoje, terça-feira, previsão de sol com muitas nuvens, pancadas de chuva. Já choveu agora pela manhã. Agora há pouco aqui no centro de Conceição do Jacuípe deu uma chuvinha forte, mas foi só aqui no centro da cidade. A temperatura máxima para hoje, a máxima de 25 graus, a mínima de 19, dia com previsão de ser mais frio no dia de hoje. 2,0 milímetros de chuva, 89% de chance para chover, como de fato já choveu pela manhã e provavelmente agora à tarde ela chegará também aqui nesta região. Para amanhã, a previsão é de que tenha chuva, o tempo fique nublado, o sol aparece a partir de quinta-feira com mais intensidade. Neste exato momento, agora em Conceição do Jacuípe, os termômetros marcando 25 graus com sensação de 25. Você que acompanha também o nascer e o pôr do sol hoje, o pôr do sol às 17 horas e 26 minutos e amanhã, exatamente às 5h56, o nascer do sol para nós que estamos aqui nesta região. Agora, depois da chuva, estou vendo aqui pelos monitores, o sol apareceu, está brilhando, o céu com algumas nuvens, mas o sol brilha aqui no centro de Conceição do Jacuípe. As cotações para hoje, o dólar comercial a R$ 5,09, arroba do Boi Gordo em Feira de Santana, R$ 325. Vamos ao nosso editorial, daqui a pouquinho já retornamos com Ivan Costa, trazendo as principais informações, os fatos e os acontecimentos da pauta do panorama de hoje, para deixar você sempre atualizado e sabendo de tudo.
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Opa, meus amigos, são 12 horas e 23 minutos, 12 e 23, programa Panorama Geral está no ar e eu estou sempre de bem com a vida, dividindo as emoções e multiplicando as amizades. Até às 14 horas, eu e você, você e eu e a Morena do Rádio, estaremos juntos compartilhando com vocês. Às 14 horas, eu e você, você e eu e a Morena do Rádio, estaremos juntos compartilhando com vocês.

0: Tantas, né? É, por exemplo, vamos botar aqui o salgadinho. Eu gosto de comer um salgadinho, principalmente assim, final de semana, aí dá, é termina de almoçar, aí compra aquele pacotinho, é bom. O salgadinho bem salgado, agora não pode é comer aquele pacotão, comer demais, ou comer aquilo todo dia. Todo dia pelo salgadinho. E a senhora sabe, Morena do Rádio, como é que surgiu o salgadinho? Não sabe, senhora Rosimeire? Pronto, sabe como é que surgiu o salgadinho? É, um determinado tempo, né, o pessoal começou a fornecer uma batatinha crocante. Aí o povo disse que estava sem gosto. Aí esse rapaz chegou e começou a jogar lissal. Quando jogou lissal e botou para assar, ela ficou crocante. Aí o povo começou a comer. Ah, tá gostoso, quero mais, quero mais, quero mais. E aí foi, e aí veio um esperto e fez a patente, e aí surgiu o salgadinho. Comeu justamente, surgiu dessa maneira, uma pesquisa que eu fiz. Assim surgiu o salgadinho, senhora Rosimeire. E isso, acesso de sal. É... E como agora um assunto lembra o outro, a senhora sabe como é que surgiu a anestesia? A anestesia, senhora Rosimeire, diz que no final, no meado dos anos de 1980, os burgueses, né, o povo rico, fazia as festas, inalava um gás. Aí esse gás deixava as pessoas loucas, não sentia nada, não sentia dor, não sentia isso, não sentia aquilo. Aí... Em determinado tempo, um homem lá se cortou a perna e ele não sentiu nada. Aí esse um deles falou, rapaz, você não sentiu nada, não está sentindo nada, não, devido ao gás. Aí esse já esperto chegou, ó, então inalou o gás, falou, pega o alicate e arranca o dente de lá ele. Arrancou o dente, Morena do Rádio, ele não sentiu nada. Pegou o alicate assim, tá, sacudido, tá, tá, tá, tá, tá. E aí daí em diante surgiu a anestesia. E através desse gás, quando você vai fazer, por exemplo, você vai arrancar um dente, né? Aí dá aquela anestesia, dá aquele gosto assim, né? Você sente, né? Ali é o gás que começou por ali. De lá pra cá vem aprimorando, né? Então por aí nasceu a anestesia. O homem sempre vai evoluindo, né? E então, tirando essas duas curiosidades aí do programa Panorama Geral, aqui você. É por isso que eu falo, aqui você fica sabendo de tudo, viu? Opa, pensei que a senhora ia cair aí. Ela baixou a cadeira aqui, gente. Desceu igual o elevador Lacerda, que desce de uma vez. Uba! Eu sou pequeno. Ah, sim. O que, é que a senhora ia falar aí?
1: Eu ia falar assim, tudo foi inventado um dia. Outro dia do guardanapo, né?
0: Isso. Ninguém nem liga. É, nem liga,
1: Mas quando ele foi inventado, foi uma invenção, assim,
0: a coisa. Isso. É verdade. Sem sombra de dúvida. Então, o Panorama Geral está no ar hoje, dia 21 de julho. Agora vamos saber as principais manchetes que vamos transformar em notícias a partir de agora no teu rádio.
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0: Adolescente apreendido com revólver após tentativa de fuga num conjunto Diadema. Terror virtual. Suspeito que usava aplicativos de relacionamento para agredir e estrupar mulheres é preso novamente em Feira de Santana. PM recupera caminhonete roubada após disparo de arma de fogo em Feira de Santana. Homem é preso por descumprimento de medida protetiva no município de Serrinha. Pois é, e vamos destacar também daqui a pouco, tem um repórter Ney Silva que chega com informações já aqui no programa, viu? Ney Silva está de férias, mas tem uma matéria dele de ontem, que a gente não rodou, a gente roda hoje, E Ney Silva vai, diz que vai para Cabo Sul.

Aí esses próximos dias aí não vai ter matéria dele não, já se já mandou um áudio, ó, já arrumei aqui a mala, gato, cachorro, vai passar uns dias lá em Cabo Sul. Nesse tempo, Ney, falei, Ney, vai pro Jorro. Não, vou para Cabo Sul que um amigo me deu a casa lá. Esse tempo vou dar a casa. Vai, rapaz, não precisa pagar nada não. Agora vai pro Jorro nesse tempo. Ô, meu, o Jorro agora tá tudo caro lá, viu? É, porque nesse tempo, nesse frio, né? E aí o Jorro é o ano todo, mas nesse tempo nem pousada acha. Olha que abriu muito essa pousada lá. Mas daqui a pouco o Ney Silva chega com essas informações. E hoje tem dicas de automóveis. Como esses dias, senhora Rosimeira, eu estou falando a diferença da parte mecânica dos caminhões para os automóveis. Hoje eu vou falar sobre a suspensão dos automóveis, a suspensão dos veículos pesados para aguentar tanto peso, morando do rádio. O que é que sustenta aquela? Você vê um caminhão leva 40 toneladas, 50 toneladas, e é o que segura ali, senhora Rosimeire? Eu vou explicar qual a diferença. Tem várias suspensões. Tem a suspensão AA, a suspensão de molas e como é as molas, como é que é feito. Por exemplo, a senhora andou em um carro que veio de São Gonçalo, né? Parecia um bolinho de borracha. Por que a suspensão daquele carro lhe deu aquela sensação? Ah, parecia que você estava no avião. Tem diferença. Do seu branquinho para aquele ali, a diferença tem também na suspensão. Por isso, eu vou explicar daqui a pouco. Ou a senhora quer explicar para mim? Pronto, eu explico. E hoje eu estou aqui cara a cara com a senhora, né? É melhor. Pronto. Essas e outras serão notícias a partir de agora no meu, no seu programa, Rádio Jornalístico de Todas as Tardes.

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0: Opa, são 12 horas. Opa, são 12 horas e 32 minutos. 12h32. Daqui a pouquinho eu vou falar aqui no programa sobre Jacques Wagner, né, que foi convocado aí pela Polícia Federal para depor sobre o banco Master. E amanhã tem a convenção do União Brasil. Amanhã, a partir das 14 horas, nossa equipe do Panorama Geral vai estar lá cobrindo esse evento. E já, no momento político, quadro eleições já está perto de entrar agora no ar, né? A partir de agosto, Morena do Rádio. A campanha começa 16, né? Aí a gente já está aí nos preparativos para mais uma eleição, né? Agora eu estou me lembrando, Morena do Rádio, a última eleição que eu cobri aqui pelo rádio foi 2022, vai fazer 4 anos, né? A gente ficava o dia todo aí, né? É bom, né? Não faltava. E eu fiquei com as primeiras eleições, eu ficava, rapaz, a gente vai achar tanto assunto. Aí eu fazia várias matérias de gaveta. Mas depois vai acostumando, não falta assunto não. Grandes profissionais, aqui mesmo foram várias. Só ficava eu, a senhora e a de Mário, né? Depois veio Cabeção, né? Lembra de Cabeção? Ele mesmo. E Oswaldo, né? Oswaldo, quando entrava no ar, só ele era meia hora falando, se empolgava. Toma, Oswaldo, fala aí à vontade. Ele, no meio da rua, aí ligava, abriu a mala do carro, né? E aí o povo começa a escutar e incentiva, né? Incentiva. Agora mesmo com os vídeos eu vejo, né? Quando eu começo a gravar, que monta aí com o microfone, o povo fica assim, começa a parar. Aí se você ficar olhando para as pessoas, você fica até meio tímido. Aí o que você faz? Deixa o povo olhar e se foque ali. E como a gente fala de improviso, né? E aí você foca. Se você tirar atenção, aí vai desviar, né? Aí o povo fica curioso. Aí quando eu tô no Panorama nos bairros mesmo gravando, o povo passa de carro, começa a buzinar: ô, manda um abraço pra mim, aê, tô aqui. É interessante, né? As pessoas gostam, né? Eu gosto de fazer matéria no meio do povo, que o povo é fantástico. Isso, se esconde. Rapaz, aí tem gente que... Outro dia, senhora Rosemary, eu estava, não sei se eu lhe falei, eu fiz aquela matéria com aquela mulher da perereca com pinto dentro, né? Você lembra? Aí eu lembro que eu estava gravando, aí depois apareceu uma mulher. A mulher depois: rapaz, deixa eu ver esse vídeo aí, que lá ela, na Praça da Matriz, senhora Rosemary. Aí ela chegou e falou que lá ela, o marido dela não sabe que ela está aqui, não. Aí eu falei: misericórdia. Aí eu olhei o vídeo, passei devagarzinho, ela olhou. Aí ela não saiu, não. Porque se ela tivesse, eu não ia postar, né? E aí ela falou: ao vivo. Aí eu falei: não, aqui eu vou postar depois. Deixa eu olhar aí. Aí depois ela se explicou lá que estava fazendo compras ali na Praça da Matriz. E eu também não perguntei que tipo de compra é, Morando do Rádio, ou se ela estava vendendo alguma coisa. Se a senhora estivesse lá, senhora Rosemary, a senhora ia perguntar a ela se ela estava comprando ou vendendo alguma coisa, senhora Rosemary, na Praça da Matriz, em Feira de Santana.
1: Perguntava não, é melhor não saber.
0: Não saber, né? Mas tem gente que é curioso, né? E aí está comprando ou vendendo? E se estivesse vendendo, aí tem gente... O sujeito, Morando do Rádio, se ele estivesse lá, ele ia perguntar: tá vendendo ou comprando? Ela: eu tô vendendo. Ele ia perguntar até o valor. E dependendo, ele ia até comprar, viu? Esse sujeito. Nesse mesmo dia, senhora Rosemeira, depois eu fiz uma matéria lá no Forró do Comércio, que o Jogo do Brasil ia ser no outro dia. Eu fui no Forró do Comércio, fiz a movimentação, entrevistando, filmando, né? Aí apareceu outra Morena do Rádio, que falou: olha, tu me filmou ali, corta aquela parte, porque o marido de Laela não sabe que ela está aqui no Forró do Comércio. Falei: meu Deus do céu. Aí eu vi, aí eu cheguei, apaguei, mostrei a ela. Apaguei da lixeira e fiz outro vídeo. Falei: se afasta daí. Aí fiz outro vídeo. Morena do Rádio, a senhora sabia que acontecia isso, essas ingrisilhas com algumas mulheres? Eu já vi de homens. Por exemplo, eu estou cobrindo o Carnaval, São João, esses eventos. Aí os homens, né? Depois, não filma lá ele, não. Eu lembro que esse ano, no Carnaval de Salvador, eu estava fazendo uma reportagem. Aí depois que eu terminei a reportagem, aí ele, rapaz, apaga aquele vídeo ali, que a mulher de lá, ele está em São Paulo e ela não sabe que ele está no Carnaval. Falei, miséria, aí eu vou lá e apago. É, para não complicar a vida de ninguém. Eu não sou ali para entregar, não sou o cabuete, né, Moreno do Rádio? O cabuete é que... É, isso. É, André Silva, Moreno do Rádio, ele foi no Carnaval de 2014. Aí ele levou uma namorada pro Carnaval. Aí, por azar... A TV Bahia passou filmando e ele estava lá com a namorada. Quando ele chegou em casa, apanhou, Moreno. Quase que ia descasar. André Silva, o Barriga Grande. A senhora sabia agora qual é a nova profissão dele? Dançarino. É, não viu, já viu os vídeos, não? Aparece dançando. Só que, Moreno do Rádio, ele dança com a boca da garrafa. Aí eu falo, André, pelo amor de Deus, tu não pode querer tirar a garrafa e botar o microfone e dançar no microfone, Moreno do Rádio. Ele com aquela pança, Sara Rosimeira, botar o microfone em pé e começar a dançar ali com o microfone. E pior, se ele gostar, Sara Rosimeira. Eu falei, tu dançar com o microfone e gostar, aí é problema teu. Aí ele, não. Ah, vai, André, meu Deus. Aí, eu sei lá, ele gosta, né? Aí o povo, como ele é todo gordinho, né? Com aquela pança e a bunda morando do rádio. Parece que deu um tapa, né? Aí entra pra dentro, a barriga sai, fica lá se rebolando. Aí o povo vai ver pra quê? Pra dar risada. Eu quero esse tipo de trabalho comigo, nada. Eu falei, é teu estilo, André, e agora tá igual o meu amigo Alex Barbosa, junto os dois, ó. Sem cada, ou dizem, e é verdade, a birutagem tá dominando o mundo, senhora Rosemary. André agora também entrou na birutagem. Meu Deus. E aí, Mora do Rádio, se ele quiser dançar com o microfone, o problema dele, né? A lei que proíba... A senhora vai dar conselho a ele, não? Vai não, né? Vai continuar dançando na boquinha da garrafa. É verdade. Muito bem, deixa eu abraçar aqui Tapenha. Ontem eu saí aqui da rádio, aí eu encontrei Raimundo Dudeiró. Aí Raimundo Dudeiró depois me pediu, mora ali em Tapenha, que ele vai lá jogar dominó. Aí a gente ficou lá conversando. Aí quando... Tapinha chegou, a Tapinha falou lá um negócio, o Raimundo Dudeiró se azuou, Maranzó. Eu não fico aqui mais um minuto, saiu, veio andando pra oficina. Que Raimundo Dudeiró, ele é meio esquentado. Ontem eu cheguei lá e falei com ele também, né? Sobre 2016, ele pegou A, mas eu sou relaxado. Depois, Raimundo, e aí ele leva na esportiva. Um abraço, Raimundo Dudeiró. Tá lá ouvindo a gente, a nossa programação. Lá no Deiró. Abraçar também o vizinho dele, rapaz, que agora eu esqueci o senhor. Ele também ouve, é vizinho de Raimundo do Deiró. Acho que é o seu Carlito. Eu não notei o nome, né? Mas um abraço. E nosso amigo Tapenha. Eu cheguei lá, era umas 4 e pouca. Quando eu saí de lá, senhora Rosemary, era 5h30. Aí ele falou, não vai lavar o pão na Morena do Rádio, não. Eu falei, na hora dessa não tá na rádio, 5h30. Aí ele perguntou se ela gostou do pão. Falou, ela disse que não tem pão melhor. É, né? É o pão. Aí eu falei com ele. Ela comeu, foi na hora, viu, Tapenha? Aí quando eu for aí de novo, aí eu vou mais cedo e eu trago o pão da Morena do Rádio. O pão quentinho da hora. Você aí do Deiró, do Bom Sucesso, Amparo, Sapé. Na hora de comprar aquele pão a partir das 3 horas da tarde, tem que correr logo, porque o pão chega. Nesse tempo agora, o pão esfria rápido, né? Porque o tempo tá meio frio. Aí você passa, pega o pão assim, tá quentinho, passa a manteiga, chega, derrete. E o pão bom, pão de sal, de leite, e de milho. Um abraço, Tapen. Tapen avisa também que agora está vendendo gás, o gás de cozinha. Tem o azul e tem aquele prata. A senhora sabe qual é a diferença de um para o outro, senhora Rosemary? É, a diferença é que o gás, o azul, ele não mancha a panela, por exemplo, não fica a panela preta. Ele, a panela não precisa arear. O outro, aquele prata, ele solta um gás de menor qualidade. Aí o que é que acontece? As panelas ficam tudo pretas, você cozinha, depois tem que arear. A diferença está aí, mas a quantidade do gás é a mesma, a durabilidade também é a mesma. A diferença é a qualidade do gás, porque o outro solta uma fumaça, o prata, e o azul não. A senhora não sabia disso? E como eu sei, senhora Rosemary? Essa Rosemary, senhora, é uma figura. Abraçar também aqui Jorge Assunção. 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Forte abraço, meu amigo, gente boa da melhor qualidade, Jorge Assunção. Falar, mandar um forte abraço aqui para meu amigo Joselito, do loteamento Alto do Candeal. 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Um abraço para você, Joselito. 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Vamos lá agora acionar o repórter Ney Silva, que chega com informações. Vice-presidente do Conselho da Criança e do Adolescente fala sobre como está o trabalho em relação à criança e adolescente, principalmente os abusos. E quem traz os detalhes é o Atento do Rádio, Ney Silva, que vai sair de férias. É com você, Atento.
1: Neste mês de julho, o Estatuto da Criança e do Adolescente, ECA, celebra mais um aniversário. Há 35 anos, o Estatuto transformou a forma como crianças e adolescentes são protegidos no Brasil, consolidando o princípio da proteção integral e fortalecendo a atuação da rede de atendimento. Em Feira de Santana, esse compromisso se traduz em ações diárias desenvolvidas pelos conselhos tutelares em parceria com diversos órgãos municipais e instituições da rede de proteção. O vice-presidente do Conselho Municipal da Criança e do Adolescente, Kaique Barreto, destaca a importância da criação do Estatuto.
2: A gente percebe que o Estatuto da Criança e Adolescente vem justamente reafirmar aquilo que a nossa Constituição Federal, a Carta Magna de 88, vem defender, que é o direito da criança e adolescente. Então, o Estatuto da Criança e Adolescente, ele vem justamente para instruir, ajudar a política da criança e adolescente no combate à violação dos direitos.
1: Quais avanços mais importantes podem ser destacados desde a criação do Estatuto?
2: Bom, percebemos que através do Estatuto da Criança e Adolescente, várias leis foram criadas pelo Legislativo, pelos nossos deputados federais e nossos deputados estaduais. Então a gente percebe que essas leis surgem com base tanto no Estatuto da Criança e Adolescente quanto à nossa Constituição Federal. Então quando se fala de criança, quando se fala de direito da criança ou até mesmo de violação do direito da criança, a gente busca justamente uma orientação do Estatuto da Criança e do Adolescente.
1: Como é que Feira de Santana tem trabalhado na proteção de crianças e adolescentes?
2: Bom, o Estatuto justamente ele reafirma a proteção da pessoa que vive em períodos intensos de desenvolvimentos psicológicos, físicos, morais e sociais, ou seja, aquela criança que justamente está sofrendo violação. Em Feira de Santana, através dos conselhos tutelares, através do Conselho da Criança e Adolescente, através de toda a rede de apoio dos CRAs e CREAS, busca sobre esse instrumento valioso que é o ECA, doutrinar e ajudar justamente o sistema de garantia de direito.
1: O município avançou nas políticas públicas voltadas para esse público nos últimos anos?
2: Sim, a gente percebe que uma realidade aqui de Feira de Santana, a gente já tem, ano passado nós criamos damos posse no 5º Conselho, nós temos hoje aqui uma escuta especializada, que a criança justamente passa por uma equipe técnica para fazer sua escuta, ela não faz mais no ambiente da delegacia, a gente inibe justamente a revitimização da criança, então ela é atendida por psicólogo, assistente social, toda a equipe justamente para cuidar e resguardar o direito da criança e do adolescente.
1: Quais ações, Kaique Barreto, tem fortalecido a rede de proteção no município? Como é que é formada essa rede?
2: Bom, a gente tem aqui os conselhos tutelares, a gente tem os CRAs, a gente tem os CREAS, a gente tem também os abrigos que acolhem justamente crianças que estão em violação de direito, e a gente busca cada vez mais fortalecer esse sistema de garantia de direito. Por quê? As crianças de hoje é o futuro do amanhã. Então, se a gente não tem um sistema concretizado, se nós não temos um sistema embasado, a gente precisa justamente estruturar para que possamos trabalhar e combater a violação do direito da criança e do adolescente.
1: E qual a importância dessa atuação integrada, formada por escolas, assistência social, saúde e conselho tutelar?
2: É um tripé de vários órgãos que participam juntos. Não é só assistência social, não é só o conselho tutelar, não é só o conselho da criança que trabalha com esse tema criança. Então a gente pode perceber, principalmente, que os professores, a rede de educação, percebe justamente os primeiros atos da criança que demonstra que está sofrendo violação de direito, ou seja, violação sexual ou trabalho infantil. Então, em toda a rede, na policlínica, das UBS, na unidade de família, a gente precisa justamente fortalecer e um trabalho integrado. Não adianta o conselho trabalhar em si só, dentro do seu equipamento, fazendo campanha, se não tiver um apoio da rede. Então a gente vem cada vez mais buscando esse apoio, vem cada vez mais discutindo essa política, porque só assistência não vai fazer. Justamente o ECA vem falar desse sistema de garantia, que é a questão da delegacia, da polícia e diversos Ministério Público, Poder Judiciário, todos nenhum só intuito, que é defender o direito da criança e do adolescente.
1: Essa rede de proteção, ela precisa atuar de forma rápida para evitar violações de direitos?
2: Sim, nesse momento que a gente está aqui fazendo essa entrevista, várias crianças foram abusadas sexualmente e houve seu direito violado. Então é necessário uma atividade urgente, é necessário uma ação urgente, bem como a conscientização para que possa justamente combater a violação. Por quê? A criança, a gente tem crianças de 2 anos, 3 anos, até mesmo 1 ano, que não tem de indicar ou às vezes demonstrar aquilo que está sentindo ou que está sendo violado. Então a gente precisa de um apoio de todos, de uma forma energética e urgente, justamente para combater essa violação.
1: Como é que funciona o acolhimento de crianças e adolescentes em situação de vulnerabilidade?
2: Bom, aqui no nosso município a gente tem diversos abrigos E também tem instituições que fazem esses serviços com excelências, que é o abrigamento de criança e adolescente que foram vítimas de violação de direito, mas inicialmente a gente busca, junto com os conselhos, junto com todo o sistema de garantia, buscar a família extensa. Antes da gente buscar de toda a rede a retirada dessa criança do seu ambiente familiar, nós buscamos uma família extensa. A gente está aí já em andamento de um novo projeto, que é uma família acolhedora. E, então, a gente está buscando, busca primeiro a família extensa ou a família acolhedora, que tem muitos municípios que já existe, para depois irmos para o abrigamento.
1: Quais são os tipos de violações mais constantes aqui em Feira de Santana? Porque são vários tipos, né?
2: Bom, uma das violências que nos chama a atenção é a violência sexual intrafamiliar. Ou seja, o pai, o padrasto, o tio, a tia, o primo, justamente essa pessoa que deveria guardar, que deveria proteger aquela criança é o abusador. Então, uma das violências que mais nos chama a atenção e que vem aumentando anualmente é a violência sexual e que nós precisamos combater.
1: Conversamos com Kaique Barreto, vice-presidente do Conselho Municipal da Criança e do Adolescente. Reportagem Ney Silva.
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0: Olha a hora, são exatamente 12 horas e 53 minutos. 12h53. O ponteiro pulou. 12h54. Valeu, valeu. Muito obrigado, repórter atento do rádio, repórter Ney Silva, que trouxe aí essa matéria especial. O homem agora está de férias, viu, morando do rádio? Está de férias, mas ele disse que se andar por aí, deve mandar alguma coisa, mas. Falei, não, vá curtir sua praia. Não, Ivan, aí meu nosso negócio. Não, você tem direito, fique tranquilo. Larga agoniado e fique mais tranquilo. Ele agora, esses dias, morando no rádio, largou agoniado, está mais tranquilo. E aí, Sarah Zubeira? Ele largou agoniado e agora está mais tranquilo. Pior se ele gostar e ficar lá direto com tranquilo, mais tranquilo, né? Ele não pode... verdade, valeu, atento do rádio. Ô, senhora Rosemary, vamos dar um toque agora na política, atualizar aqui os assuntos da política.
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0: Opa, vamos agora falar de política aqui no programa Panorama Geral. Atenção, atenção, meus amigos. A Polícia Federal convocou o senador Jacques Wagner para depor do caso do Banco Master. O depoimento de Jacques Wagner está mantido para o dia 7 de agosto. Na oportunidade, ele vai ser interrogado pela Polícia Federal para ver se ele tem... favoritismo nesse caso do Banco Master com o empresário Augusto Lima. Lembrando que no dia 18 de junho, Jacques Wagner teve a visita da Polícia Federal nas suas duas residências, em Salvador e também em Brasília. Foi apreendidos alguns valores em dólares, em euro e também 16 relógios caríssimos em sua residência quando ele fica lá em Brasília, já que ele é senador da República. Lembrando que Jacques Wagner também, a semana passada, tentou vender um terreno no valor de aproximadamente 15 milhões, um dia após a questão da investigação do Banco Master. E Jacques Wagner disse que não quer falar nada, que não sabe de nada, mas aí agora ele vai depor no dia 7 de agosto sobre o Banco Master com a Polícia Federal. Cada um aí faça seu juiz de valor. Lembrando que Jacques Wagner também recebeu aí uma residência, acusado, né, de receber essa residência, um apartamento no valor de mais de 2 milhões. É mole ou quer mais? Cada um faça seu juiz de valor. Agora vamos falar sobre o senador, já tem os seus primeiros suplentes, viu? Senador Ângelo Coronel divulgou nas suas redes sociais ontem que o seu primeiro suplente é justamente Marcelinho Guimarães, ex-presidente do Bahia e atual deputado federal. É o primeiro suplente divulgado nas redes sociais do senador Ângelo Coronel, que é pré-candidato à reeleição para o Senado da República. E a segunda suplente é Edilene. A senhora sabe quem é Edilene? Edilene é vereadora em Serrinha. Estava na expectativa quem seria a primeira suplente. Será Edilene ou Marcelinho Guimarães? Mas já ficou definido nesse vídeo divulgado pelo coronel. Edilene é a segunda e Marcelinho a primeira suplente. Agora vamos falar sobre a questão da convenção. A convenção do União Brasil vai acontecer nesta quarta-feira em Salvador, no centro de convenções, na Boca do Rio. É o partido União Brasil e partidos aliados que vai oficializar a candidatura de ACM Neto para o governo do estado. Também de João Roma e Coronel, candidato ao Senado. E também Zé Cocá para candidato a vice, e os deputados estaduais e os deputados federais. A convenção está marcada para as 14 horas, mas é o dia todo, mas o ato político a partir das 14 horas. Lembrando que o PT, ele vai fazer a sua convenção no próximo dia 1º de agosto também, em Salvador, onde vai oficializar as candidaturas de Jerônimo, candidato à reeleição, também do vice e os dois candidatos ao Senado, que é Rui Costa e também Jacques Wagner, e vice Geraldo Júnior, e os deputados estaduais e federais. Lembrando que a Justiça Eleitoral, desde ontem, todos os partidos já podem fazer suas convenções, começou ontem dia 20 e pode fazer até o dia 5 de agosto.
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0: 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Olha a hora, são uma hora pontualmente. 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Um abraço, Jair. Gente boa, da melhor qualidade. Eu estive lá em Jair, foi no sábado, morando no rádio. Aí, quando eu vou lá, aí eu gosto de demorar nas oficinas, porque eu fico lá relembrando, né? E aí eu fico debatendo com eles. Aí eu debatendo lá com o Jair, né? Aí tinha uma ferramenta, ele estava mexendo num câmbio automático de um áudio lá, né? Aí tinha uma ferramenta segurando a embreagem. Aí eu falei, Jair, isso aqui é uma ferramenta? Aí ele, aí você entende, né? Eu falei, rapaz, eu fui mecânico. Ele não sabia. Eu falei, rapaz, eu trabalhei com mecânica a minha juventude toda, o total. Foram quase 19 anos aí, 19 anos trabalhando com o carro. Um abraço, viu, Jair? Gente boa, da melhor qualidade. Senhora Rosimeire, agora vamos com as broncas do setor policial no programa. Ainda ontem, no enterro do seu Pito, teve uma pessoa que falou, ó, você sempre fala na hora da notícia policial, né? Afaste as crianças do pé do rádio, né, Lina Santana? É, porque o couro come, né? Agora há pouco eu estive na Câmara para despachar com o Borrego, senhora Rosimeire. Aí eu ainda até brinquei com ele, ó, Borrego, por que tu não despachou com Lina? Não, Lina não, tem que ser você. Mas eu falei, Lina é minha representante. Falei, não, essas coisas é com você. A senhora iria, morando do rádio, se despachar com ele, se eu lhe desse uma procuração? iria, né? É, não é nada de... Isso, é, não tem nada de errado, né? É, um abraço, Borrego. Aí eu tava lá na Câmara, já era, saí de lá, era 12h10. Aí, senhora Rosemary, tava lá aquele programa policial mostrando aquele negócio, né? E aí e aquela mina Ine, né? Ah, eu gosto, as matérias mostrando. Eu falei, isso aqui acrescenta em quê? A notícia tem que ser dada, né? Mais rápido, eles ficam remoendo. Mas o povo gosta. Fazer o quê, né? Aí, então vamos lá agora com as broncas do setor policial. Pela senhora, aqui no programa nem tinha esse quadro, né? Nem tinha. Vamos lá.
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0: Vamos lá agora com as broncas do setor policial. Eu sempre falo, viu, gente? Afaste as crianças do pé do rádio, que a viola tocou, né, morada do rádio? A senhora tá tirando igual com esse revólver que tá aqui na foto? Aqui é um 38. Esse aqui não tá enferrujado, não. O da Morena do Rádio. Ô, Tapenha, o revólver da Morena do Rádio é todo enferrujado. Tá enferrujado, viu, bu? Aí Tapenha diz, né? Sempre quando a gente fala lá da senhora, ah, rapaz, Lina tem um medo de ladrão, né? Que aí eu fico lhe apertando e ele fica falando. Ele tem um medo, por que aquele medo, Ivan? Fala, rapaz, não sei. É que ela não gosta, não é que ela não tem medo, ela não tenha medo, é porque ela não gosta. Notícia ruim, né, Lina? Aí tá, rapaz, que medo de ladrão é esse? A Helena até brincou, mas ela tá do lado, lá tem a polícia do lado aqui, né? Tá do lado da gente. Até parece que a gente vai ficar aqui o tempo todo, né? Vamos lá, com as broncas, setor policial. Adolescente apreendido com revólver após tentativa de fuga no conjunto Diadema. Ô, Lina, como é que bota o nome de um conjunto Diadema, né? Até o nome já é pesado, o povo bota, né? Meu Deus do céu, ó, vem de quê? Não precisa nem falar, né? Diadema, meu Deus. Você que tá aí, que não sabe, pesquisa aí o que é Diadema no Google, né? Infelizmente, bota um nome desse, rapaz. Um adolescente, 17 anos, foi apreendido na manhã de hoje, terça-feira, dia 21, por policiais militares da 65 Companhia Independente da Polícia Militar, no conjunto Diadema, no Campo Limpo, em Feira de Santana. Com ele, a polícia apreendeu um revólver calibre 32. De acordo com informações da corporação, a ação teve início por volta das 8 horas e 40 minutos, quando equipes realizavam rondas ostensivas na localidade. Foram abordadas por testemunha. Com base nas características repassadas, a guarnição intensificou patrulhamento, localizou o trio na rua Itapé. Ao perceberem a aproximação da polícia para abordagem, os dois suspeitos conseguiram fugir a pé. O terceiro envolvido, um adolescente de 17 anos, tentou escapar saltando, né, a arma e arma de fogo e jogou no mato. Na ação, os militares recolheram o revólver e a marca Rossi, calibre 32, carregado com 5 munições intactas. Os outros dois suspeitos não foram localizados até o momento. O menor apreendido, juntamente com o material ilimitado, foi encaminhado à delegacia. Ou seja, esse revólver aqui, eu nem sabia se era 38, é 32. E disse que tem um 22 na hora do rato. Diz que 22 é pequenininho. A Linda já falou aqui, misericórdia, Tapenha. Touro já mandou a mensagem. Aperta a Morena do Rádio. Esse touro não gosta da senhora, não, né? É, ô touro, desta touro, ele tem oficina de moto. Ô touro, ela não vai levar quando alguém precisar consertar a moto, né, Morena do Rádio? Se ela não vai indicar. É, porque ele fica mandando ele apertar, viu, touro do Deiró? Um abraço, meu amigo, gente boa, mas ele é gente boa da melhor qualidade. É da tropa de choque de Raimundo Deró, viu? Touro, é vizinho lá, né? Terror virtual, suspeito que usava aplicativo de relacionamento para agredir, estrupar mulheres, é preso novamente em Feira de Santana. O que era para ser a busca por um novo romance nas redes sociais, ao aplicativo de relacionamento, transforma-se em um pesadelo, marcado por violência física, psicológica e sexual. Na manhã de hoje, na manhã de hoje, a Polícia Civil, hoje terça-feira, botaram aqui hoje quarta-feira, mas hoje é terça. A Polícia Civil, na Bahia, por meio da Delegacia Especial Atendimento à Mulher, em Feira de Santana, prendeu previsivelmente o suspeito de 30 anos, apontado como autor de uma série de crimes brutais contra as mulheres na cidade, conforme apurado pelo blog Central de Polícia, junto às autoridades. O mandado expedido pela Vara de Violência Doméstica Familiar contra a Mulher foi destemado após a denúncia corajosa de uma vítima de 34 anos, em depoimento registrado no dia 26. Uma mulher relatou que, após recusar manter relações sexuais forçadas, passou a ser alvo de escalada de terror. Foi agredida fisicamente, teve aparelhos celulares destruídos, sofre extensas perseguições e ameaças, vazamento de vídeos íntimos pelos investigados. Ao acolher a vítima, a equipe da DEAN identificou imediatamente que não se trata de um caso isolado. O suspeito já era monitorado pela polícia. Havia sido preso pela mesma delegacia no dia 1º de abril deste ano. Beneficiado pela soltura, o investigado ignorou a lei e retornou rapidamente à prática dos crimes, revelando o perfil perigoso, crônico, progressivo de violência contra o gênero feminino. O histórico de ocorrências ligadas ao acusado desenha uma trajetória de agressões que atinge diferentes séculos. Em agosto de 2022, praticou um dano patrimonial, destruiu um celular, agrediu com forcamento uma mulher. Em dezembro do mesmo ano, atacou a própria tia biológica com um soco no rosto, acumulando registro por lesões corporais. Março de 2026, conseguiu constranger psicologicamente outra vítima, conhecida nas redes sociais com ameaças de expor fotos, vídeos íntimos. Em março deste ano, tentou ser alvo de investigação por estupro após uso de violência física extrema e enforcamento contra uma mulher. Já em junho também deste ano, cometeu novamente investida de lesão corporal, ameaça, dano patrimonial, tentativa de forçar sexualmente, relações sexualmente contra uma mulher. O que mais choca a investigadores é a constância num comportamento do agressor. Ele utiliza plataformas populares como Tinder e Instagram para se aproximar das vítimas. O padrão se repetia durante o longo após primeiro encontro pessoal. O homem mudava de comportamento, passando a agredir, ameaçar, forçar as mulheres a manterem relações sexuais. Após a nova captura desta hoje, terça-feira, o indivíduo foi conduzido à unidade especializada para a formação dos procedimentos legais. Agora permanece em reclusão, à disposição da justiça. Meu Deus do céu, esse homem é doente, né? Várias agressões contra a tia, com várias mulheres, se aproxima das vítimas, mansinho, aí depois que marca um encontro, Morando do Rádio, que as pessoas, as mulheres carentes, né? E aí cai no golpe desse indivíduo, aí depois que ele consegue todas as provas, aí vai para violência, ameaça. Agora, as mulheres têm que ser mais sábias. Gravar vídeo íntimo com um sujeito que você conheceu agora, nem com seu companheiro que você tem muitos anos, não deve gravar, né, Morando do Rádio? As mulheres, sei lá, as que são assim, deixa esses elementos, eles entram na mente, né? E aí cria aquela confiança, a mulher faz, meu Deus do céu, uma lavagem cerebral, né? Esse tipo de gente ruim, né? E assim, você conhecendo pessoas pessoalmente, já é problema, imagine esses aplicativos. E aí, senhora Rosemary, hoje, eu estava vendo uma pesquisa que hoje os jovens conhecem as companheiras, as namoradinhas, é tudo pelo aplicativo. Aí conhece, gostou da foto, manda mensagem no direct. Aí lá eles conversam, né? A linguagem deles lá, depois marcam. E aí, Morando do Rádio, o couro come. Ó como é o relacionamento. No meu tempo, no seu e de outros que estão ouvindo, eu lembro, senhora Rosemary, que dia de domingo, eu com meus 13 anos, né, eu já tinha meu dinheirinho, minha bicicleta arrumada, aí dia de domingo, o que é que eu fazia morando no rádio? Calçava o tênis, aquela bermuda, e aí saía nas ruas de feira, pelos bairros, paquerando morando no rádio. De vez em quando eu achava uma, e ali, e aí eu saía paquerando, aí passava uma menininha, E aí começava, de repente, estava lá. Às vezes não conseguia, mas na grande maioria eu conseguia. Aí saía na caça. Agora, hoje, na caça é virtual. E eu estou vendo, senhora, via, senhora Rosemary. Aí já pensou, Marando Rádio, naquele tempo, se eu viesse lá para o lado da gameleira e lhe visse, senhora Rosemary, eu com meus 13, 14 anos. Aí, passou um sujeito de bicicleta. Pois é, rapaz, hoje é, tá. É um risco, verdade. Vamos lá. Hã? Edmário falou o quê? Ah, é, nessa idade aí só dava eu, viu, senhora Rosemary? Novo, né, tal, aí, meu irmão, eu ia pra cima, viu, morando do rádio. Vamos muito bem. PM...
1: Você não vê, pra acabar com o que não presta lá, né?
0: Não, acabar que não presta não, mas coisa boa, né, senhora Rosemary? PM recupera caminhonete roubada após disparo de arma de fogo em Feira de Santana. É uma ação rápida da Polícia Militar através da 65 Companhia Independente resultou na recuperação de uma caminhonete com restrição de furto e roubo na noite de ontem, por volta de 19 horas. O veículo foi localizado na Estrada do Besouro, na Asa Branca. De acordo com informações apuradas, a operação teve início após Centro Integrado de Comunicação, o SICOM, foi apreendido arma de fogo no bairro Novo Horizonte. Diante da situação, a guarnição do pelotão emprego tático operacional, que realizava rondas táticas nas proximidades, intensificou o patrulhamento. No local, os militares visualizaram uma caminhonete modelo Chevrolet S10. Ao realizar a consulta dos dados do veículo através do sistema de segurança, foi confirmado a restrição de roubo do carro. Nenhum suspeito foi localizado. O homem é preso por descumprimento de medida protetiva em Serrinha. Quando eu falo em Serrinha, Morena do Rádio, eu só lembro da praça, da sua praça, Morena Bela. Toda vez que eu vejo esse nome, eu lembro da praça Morena Bela e eu lembro da senhora. O que leva seu nome, né? E a senhora não conhece sua praça. Quando for pro lado de lá, tem várias lanchonetes para você sentar ali na barraca, né? Naquele estrele, comer. Tem almoço, café da manhã, aquele lanche, né? Hambúrguer. Lá é a praça principal de Serrinha. E o nome bonito, né? Morena. A Morena já é um nome bonito. E Bela, né? Praça Morena Bela. Aí, mas diz que o couro come. Outro dia eu estava ouvindo no rádio Serrinha, a mulher dizendo, morando do rádio, que a parafernália está rolando eu estava ouvindo aquele José Ferraz na rádio regional, né, Edmário? Aí eu gosto de ouvir também a rádio de outros municípios para ficar informado. Aí José Ferraz entrou, a mulher mandou um áudio, né, dizendo, morando do rádio, que a parafernália lá na Praça Morena Bela, vendendo o cachimbo da paz, né? O índio disse que é cachimbo da paz. E aí, Morena do Rádio, se a senhora for na Praça da Morena Bela e a parafernália lá comercializando, a senhora, ei, Ivan, não quero ficar aqui, não. Meu Deus, a parafernália chegou até na Praça Morena Bela, em Serrinha. É mole o que é mais. Vamos lá. trazer aqui os detalhes. A Polícia Civil da Bahia cumpriu ontem, segunda-feira, em Serrinha, o mandado de prisão preventiva contra um homem de 29 anos por descumprimento da medida protetiva de urgência, conforme as investigações. Mesmo após a perseguição da medida cautelar, o suspeito teria invadido a residência da mulher, ameaçando de morte com uma arma branca. Fato ocorrido em maio deste ano. De acordo com registros policiais, em fevereiro do ano passado, investigado sobrinho da vítima, 41 anos, havia sido preso pelos crimes de lesão corporal e ameaça. No mês seguinte, voltou a medida mantê-la, na ocasião em que foi solicitada medida protetiva. Após diligências realizadas pelas equipes do Núcleo Especializado Atendimento à Mulher, lá de Serrinha, o Grupo Apoio Tático Investigação, o homem apresentou a unidade policial acompanhado de um advogado. Ele foi submetido aos procedimentos legais de praxe, incluindo a expedição de guias para exame de lesão corporal e a comunicação da prisão ao Poder Judiciário. O homem segue custodiado à disposição da Justiça. É um homem violento, né? Agredindo as mulheres. Mulheres não se agride nem com a flor. Assim, pegar a flor, né, mano, do rádio, e jogar, né? Sem exemplo, porque fala homem e mulher, é homem, o temperamento, é o ser humano, né? Mulher é ser humano, homem também é. Quando você vê que a pessoa não é seu estilo, né? O que você faz? Se afasta. Agora, ficar ali insistindo para chegar a esse ponto, e vice-versa, né? Complicado. Aí foram as broncas, setor policial, para o programa Panorama Geral de hoje.
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0: Olha a hora! São exatamente 1h19. Abraçar Vadinho da Gameleira. Vadinho da Gameleira, que é quem é essa que ele está aqui? A filha dele? A filha dele, né? Diploma, recebeu aqui um diploma, né? Está aqui no perfil do WhatsApp. Ah, ele mandou aqui três áudios, Morando do Rádio. Vamos acompanhar aqui. Vadinho da Gameleira é o nosso repórter, né? Ele anda aí com aquele carro de som, quando não é no Gol Quadrado, é na Xana. Ô, Morando do Rádio, se um dia Vadinho lhe falar que vai levar em feira, ele tem dois carros, o Gol Quadrado. Toda vez que eu vejo o Gol Quadrado dele, me lembra do meu primeiro carro, que foi um Gol Quadrado 1.8. A álcool, depois eu adaptei o motor à gasolina. Esse carro sumiu, não sei por onde anda. É, e aí, senhora Rosemary, só quer ir num Gol Quadrado ou na Xana dele? Ah, a senhora vai no Gol Quadrado. Porque o Gol Quadrado, se desligar, de repente ele desliga, o volante não trava. A Xana trava. Que é, depois da história que ele foi desligar a Xana, aí travou o volante, o freio endureceu, quase bate no poste. É, ó, não morre mais, ele tá ali, ó. Vadinho da Gameleira, ele tá com a escada ali, acho que ele vai consertar alguma coisa aqui na rádio, né? Ah, ele vai consertar uma coisa aqui no estúdio, né? Ah, rapaz, não morre mais Vadinho da Gameleira. A gente falando dele, ele apertou ali a sirene. É, ele tá na China, na Xana, né? É, tá na Xana lá. A Xana leva a escada. De vez em quando ele bota ferro também pra Xana lavar ferro. Esse Vadinho é uma figura.
4: Boa tarde, meu amigo Ivan Costa, eu vim de 88,5. Eu dou risada quando você fala, tira o menino do pé do rádio. Mas a viola tá tocando aqui pela Gameleira também. É uma fadogada ali, mas não sei onde foi, não. O Lina Santana responde pra vacina.
5: E eu não sei de nada, companheiro.
4: Ô, meu amigo Ivan Costa, aí, procura alguém da prefeitura aí. Só, o asfalto tá cedendo aqui, ó. Tá meio perigoso ali, ó. Aqui na entrada da Rua da Lama aqui, ó. É um asfalto novo. Começou a ceder ali, botaram um cone ali, mas tá afundando, ó. Ó, o bicho pega aí, ó.
0: Pois é, Vadinho mandou um vídeo, a nossa repórter, tá vendo? Na Rua da Lama, rua, essa rua daqui, né? Do cemitério. Aí tá afundando ali o asfalto, botaram um cone aí com a palavra Prefeitura Municipal de Conceição do Jacuípe. E morando do rádio, ele falou aí, ó, Lina, o couro tá comendo na gameleira também, é. Ele como é que... Ah, só de Badog, né? Ah, pensei que era... Ah, de Badog é normal, que lá é zona rural, né? Essa era também ver os meninos lá jogando com Badog, matando passarinho. Lá ainda mata passarinho, morando do rádio? Na gameleira, né? Cadê a igrejinha? Tá boa? Teve agora a novena em junho, né? É isso aí. Vamos ao intervalo, né? Que a gente volta já já com dicas de automóveis. Eu vou falar a diferença da suspensão dos automóveis para os caminhões. E vou explicar aqui as suspensões, como é que funciona o sistema, qual o sistema melhor, quem é que aguenta mais peso, porque eu vou explicar daqui a pouco no Dicas de Automóveis. 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

0: Olha a hora, são 13 horas e 38 minutos, 13h38. A senhora Rosimeire, eu estava ali rezando com o Vadinho da Gameleira, disse que agora vai ali pegar o gorduroso, viu? Ele disse assim, ele ainda falou aqui, disse que a chana para andar nela é bom que é apertadinha, é pequena. Ele disse que gosta de andar mais na chana, porque é apertado. Ele disse que o gol é todo fulosado, o gol bate tudo, bate igual o coração de ladrão quando está correndo da polícia. E a chana não bate nada, Morena do Rádio. É, só não pode desligar. Se desligar, o volante trava. Ah, Vadinho da Gameleira, viu? A figura. Vamos lá agora com o nosso Dicas de Automóveis.
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Olá, senhora Rosimeira, agora com dicas de automóvel. A senhora não quer fazer esse quadro, não? Eu ficar aqui só olhando, a senhora falar aí sobre a suspensão dos automóveis, dos carros utilitários e os caminhões pesados, os caminhões truque, também as carretas e os ônibus, Morena do Rádio. Não? Então vamos lá, começar aqui falando da suspensão em relação aos carros menores, né? Os carros de passeio. Por quê? Qual a diferença? Os carros de automóvel, por exemplo, quanto mais o carro é caro, Morena do Rádio, ele tem uma suspensão individual, a suspensão dele é melhor, a estabilidade. Por exemplo, carro popular, o branquinho, Morena do Rádio, pronto. Ele é a suspensão traseira e a dianteira é uma suspensão simples. Por exemplo, atrás é só o eixo e aí vem a mola espiral com amortecedor, os batedor, etc. Né? E aí quando você passa em um buraco, o carro popular, o carro todo sente, por isso que ele é duro, porque a suspensão ele é uma suspensão conjunta uma com a outra. Quando bate no buraco, você sente tudo dentro do carro. E aí, quanto mais o carro é caro, por exemplo, um carro da suspensão individual, que tem monobloco, por exemplo, ele tem a suspensão individual, por exemplo, a traseira, tem a bandeja. Aí, por exemplo, aquele que a senhora andou, o carro, o Jeep, né? Por exemplo, ele tem a suspensão individual. Cada lado tem a suspensão com a própria bandeja, a mola espiral e o amortecedor. E aí, quando passa em um buraco, por exemplo, se passou só de um lado só, você só vai sentir de um lado, o outro lado vai ficar lá macio, porque a suspensão é individual. A mesma coisa é a dianteira. A dianteira também ela é monobloco, a suspensão individual. Por isso que o carro ele tem a estabilidade melhor. Aí os carros chamados carro de luxo, né? Quanto mais o carro é caro, a suspensão ela é melhor. A suspensão dos carros, dos automóveis, é mola espiral. A senhora sabe que é mola espiral? Mola espiral é tipo uns gomos, né? A mola fica uns L. Aí ela fica aqui, aí quando bate no buraco ela pressiona. E aí por isso que o carro é mais macio. Já a suspensão dos caminhões são chamados fecho de molas. São várias molas. Tem a mola espiral, tem a mola mestre, que é a primeira mola que segura tudo. Ela é fixada no chassi dos caminhões. Aí embaixo vem vários arcos de mola. São vários ferros para justamente aguentar o peso. Quanto mais arco, o carro vai aguentar mais peso. Aí, geralmente, os fechos de mola são várias molas que ficam mais ou menos uns 20 centímetros. E aí, quando você vai botando o peso, ele vai aguentando. Quando passa no buraco, aí o que acontece? Pressiona para baixo, aí dá aquela suspensão, dá aquela estabilidade, justamente para aguentar o peso e o chassi do carro não quebrar, e o motorista, a carga também não sentir. Aí tem essa questão da mola espiral e vários arcos de mola. Agora, você vai me perguntar, como é que faz para dividir o peso? Por exemplo, as carretas, os caminhões truque, lá atrás tem 2, 3 eixos. E como é que faz para a mola espiral dividir o peso? Entre cada roda tem um fecho de mola, entre cada eixo tem a chamada balança. Aí quando vai passar no buraco, primeiro passou a roda da frente, aí vai passar do meio, aí tem a balança para dar a diferença. A balança justamente passou, ela inclina, volta, vai para frente ou vai para trás, para dar a diferença para o peso ficar igual. Porque se não tivesse a balança, o que, é que ia acontecer? As molas iam quebrar, ia empenar o chassi, ia destruir tudo. Aí tem as chamadas balança, que é para dar a diferença. Está entendendo aí o que eu estou falando em inglês? E aí tem as balanças. E aí a suspensão dos ônibus. A senhora que viaja muito em ônibus, né? Vai para suas viagens aí. O ônibus não é macio, Morena do Rádio? E por que o ônibus é macio mais do que o caminhão? Eu vou falar agora. A suspensão do ônibus é suspensão a ar. São as bolsas de ar, geralmente umas bolsas grandes, né? E aí o próprio ar que o caminhão, que o ônibus, tem caminhão também suspensão a ar, o próprio ar que o motor gera, o compressor para o freio, esse ar também vai para a suspensão. Aí
o ar vai para essa bolsa de ar e aí pressiona. Aí quando, por isso que ele é macio, ônibus e alguns caminhões que têm suspensão a ar. Quando bate no buraco, aí a bolsa de ar, ó, ela não deixa você sentir quem está dentro do ônibus. Porque a bolsa pressiona o ar ali, ó, e aí fica aquela suspensão macia, parecendo de automóveis. Por isso que o ônibus, quando vem num buraco, passa por dentro, porque justamente a suspensão a ar dá essa sensação para quem está dentro do ônibus ou do caminhão, que a suspensão a ar não sente muito como o caminhão ou os ônibus que são suspensão via fecho de mola, que a mola dura. E a bolsa de ar, não, ela macia, o ar ela pressiona e aí você não sente muito. Tem caminhões também, suspensão a ar. Tem suspensão a ar e tem suspensão a fecho de mola. Ah, quem que aguenta mais peso? A fecho de mola. O ar, suspensão a ar, é um caminhão que anda com menos peso. Porque o fecho de mola, via fecho de mola, aguenta mais peso. E os caminhões, e os ônibus, é a suspensão a ar, justamente porque ele não anda muito pesado. Ele anda só com os passageiros e o peso do ônibus, e justamente para dar um conforto a mais. Já pensou, você vai para aqui, vai para São Paulo, num exemplo, os coletivos que rodam em feira nas cidades, a maioria ali, tudo é suspensão fecho de mola, por isso que sente. São duros exemplos. Esses ônibus que da escola aí, amarelinho, ali é tudo suspensão fecho de mola, tudo altão, tora por dentro. Aí, quem tem um ônibus aqui que é suspensão a ar, é o vereador que tem um ônibus, Pedro de Mário Bronca. O dele é suspensão a ar. Pode olhar, ele anda aí para a gameleira, aí, todo macio, né? É justamente pela questão da suspensão, que é suspensão a ar. Entendeu aí, senhora Rosemary? Então, quando a senhora estiver numa viagem, num ônibus semileito, todo confortável, que vê aqueles buracos, você não sente muita coisa. Aí Ivan falou que aqui embaixo tem lá a bolsa de ar, lá lhe dando aquele conforto à senhora e os passageiros e o motorista. Entendeu, senhora Rosemary? Então tá aí a explicação. Hoje falamos sobre as suspensões dos caminhões e também dos veículos menores. Alguma dúvida, senhora Rosemary? Entendeu tudo aí? Guardou na memória, né? Então é isso aí. Dicas de automóveis. Hoje falamos sobre a diferença da suspensão a ar, suspensão fecho de mola e a suspensão dos veículos. 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
4: Olha a hora, são 13h51, Lina Santana, popular morena do rádio. Atenção, a funcionária de funerária nota sinais vitais em bebê dado como morto e aciona a equipe médica. Ô, Lina, vamos trazer aqui os detalhes. Uma funcionária constatou sinais vitais de um bebê, Noá Gabriel da Cruz Santos, que havia sido dado como morto após uma parada cardiorrespiratória na Santa Casa, no Rio Claro. Descreveu a situação como um susto. Em entrevista à afiliada TV Globo, Regina Célia contou que viu Nayan se mexendo dentro do saco que é usado para colocar cadáveres. Ele estava fechado com fitas. Logo em seguida, ela decidiu abri-lo. Ao abrir, o neném começou a se mexer, mas ainda fazia um barulho que ele queria respirar, disse Regina. A Santa Casa informou que não houve falha, que todos os protocolos técnicos legais para a constatação do óbito foram rigorosamente cumpridos. É, rapaz, que coisa, né, Lina Santana? Misteriosa. O bebê, né? Meu Deus. Mas, graças a Deus, segundo aqui as informações, ele está internado, ó, por pouco, né? Vamos lá agora falar de Expo Feira. A Expo Feira de Feira de Santana acontece de 6 a 13 de setembro, Morena do Rádio. E eu, na última sexta-feira, estive na Secretaria de Agricultura de Feira de Santana e lá eu conversei com Silvonei Araújo, secretário de Agricultura, e destaca as novidades para a Expo Feira em Feira de Santana 2026. Meus amigos do Panorama Geral, estou aqui ao lado do secretário Silvonei Araújo, secretário de Agricultura. Os preparativos para a Expo Feira, secretário, como estão os preparativos?
5: Bom dia a todos. Para a gente é uma felicidade estar voltando a falar no tema mais que é a nossa Expo Feira. Nossa Expo Feira, você sabe que finaliza uma desde 2025, a gente já finalizando, construindo 2026, e agora é a hora de botar esse planejamento, essa construção toda em prática. A nossa Expo Feira, a partir que finalizou o São João e o São Pedro, a gente já começou a estruturar a Expo Feira, planejando. Todo dia aqui é reunião com a Expo Feira. Ontem eu estive com todos os criadores confirmando em massa as raças lá na Expo Feira. Graças a Deus, a gente está retornando o preenchimento 100% do Parque de Exposição. O ano passado ficou um galpão ainda sem os animais, sem os bovinos. Esse ano 100% ocupado pelos bovinos. A gente vem trazendo algumas novidades para a Expo Feira, mudança da pista, ampliação da pista, aumento da área comercial, de expositores. A gente está saindo de 54 para hoje 125 áreas a mais. Então, assim, a gente a cada dia vai levando a nossa Expo Feira para o tamanho que ela merece. O prefeito José Ronaldo já teve uma reunião essa semana sobre a Expo Feira. Na próxima terça-feira a gente vai ter outra reunião, planejando, levando estrutura. Ele sempre levando cada ano um investimento. O ano passado foi o asfalto, esse ano tem uma ampliação, tem amplitude da pista. Aumenta 5 vezes a quantidade de vaga no estacionamento. A gente vem com a novidade aí de um rodeio, do rodeio para a nossa Expo Feira, onde a gente já autorizou aquela licitação para contratar, para a gente fazer, levar o rodeio, uma etapa de Barreto aqui em Feira de Santana, um momento histórico para Feira de Santana, onde vai ter a oportunidade, os classificados aqui vão estar diretamente concorrendo em Barreto na Nacional. Então é assim que a gente vem levando a nossa Expo Feira. Não tenho dúvida que esse ano vai ser um sucesso. E aproveito a oportunidade aqui para convocar a imprensa, para a gente juntos publicitar isso, divulgar a nossa grande Expo Feira. Feira de Santana volta a ser novamente a central da grande vitrine do agronegócio do Brasil e da Bahia do Nordeste. Então, para a gente, como feirense, a gente como ama a Expo Feira, a tradição que tem na nossa Expo Feira, a gente só fica muito alegre e o compromisso de fazer, ano após ano, uma festa melhor, que a família de Feira de Santana participe em massa, como foi o ano passado.
4: Quando vai ocorrer, Silvanei?
5: A Expo Feira vai ser do dia 13, do dia 6 a 13 de setembro. A gente sempre pegando ali a segunda semana de setembro. Então a gente vai começar do dia 6 ao dia 13. A gente está muito com uma alegria muito grande. A gente sabe que quando na segunda-feira vai ser o feriado 6 de setembro. A gente casa cheia, abertura no domingo. Na segunda-feira o grande feriado 6 de setembro. E a certeza de semana de casa cheia com a nossa população, com o nosso povo, todos presentes na nossa Expo Feira.
4: Em relação aos shows, mesma modalidade, não haverá shows à noite.
5: A gente sabe que é uma busca, ontem eu estive com os núcleos aqui dos criadores, é uma exigência. A gente também tem um perfil de dar a oportunidade aos artistas da terra. A gente faz uma Expo Feira voltada para os artistas da terra. A gente sabe que as famílias que vão ali, isso é uma pessoa que valoriza muito a nossa cultura local. E a gente sabe, Feira de Santana é um celeiro de cantores, celeiro de artistas. E a gente vai ter a oportunidade de abrir o palco da Expo Feira para esses nossos talentos de Feira de Santana, para apresentar para o público. Como foi um sucesso ano passado e esse ano novamente. Vai ter 3 áreas para shows, a área gourmet, o palco principal e na Vila Feira a gente vai ter os shows, todos voltados para os artistas da terra.
4: Aí, portanto, ouvimos o secretário Silvonei Araújo, secretário de Agricultura do município de Feira de Santana. A Expofeira, esse ano, ele disse que todos os animais já estão os preparativos. A partir do dia 1º, já começa a questão da montagem das estruturas para a Expofeira. Esse ano, ela vai pegar aí o feriado de 7 de setembro, que é uma segunda-feira, começa no domingo, dia 6. Aí teremos dois finais de semana de casa cheia, porque no domingo já dá muita gente. Aí na segunda-feira é feriado, aí vai ser cheia. Aí, quando chega sábado, domingo, sexta, sábado, domingo, aqui vai pegar o final, aí também recorde de público. Então, a Expofeira do município de Feira de Santana acontece de 1º a justamente de 1º a 11 de começa dia 1º de setembro, né? Não, dia 6 de setembro, de 6 a 13 de setembro. E vai ter a cobertura especial do Panorama Geral, dia 6. Aí no dia 7 é feriado, que é a segunda, 7 de setembro, né? E aí vai ter dia 8, dia 9, 10, 11, 12, 13. 13 acaba a festa do agronegócio em Feira de Santana, um evento que tem mais de 40 anos de história, né? Muito bem. Senhora Rosemary, fim de papo já, né? Rapaz, 13h59, o tempo passa rápido, né? É verdade. Olha, semana passada eu abri o programa, já estou acostumado a senhora abrir o programa, eu fiquei todo perdido aqui em relação à previsão do tempo, né? Porque a senhora abre, depois eu chego, né? Pois é, vamos embora. Hoje não tem nenhum cantor famoso com Fraternidade Nova. Encerrar com José Augusto, Aguenta Coração. Essa música foi tema da novela Barriga de Aluguel, 1990. Aumente o volume do seu rádio.

0: Pois é, Aguenta Coração, novela Barriga de Aluguel, né? 1990. Eu assisti essa novela e lá em casa não tinha televisão, eu lembro que eu assistia na vizinha, né? Na casa de Tânia, de Edmundo, né? Era a vizinha, eu lembro. Ô, tempo bom, viu? Pois é, Sra. Rosimeire. Fim de papo, né? Eu vou ficando por aqui. Na sequência, chega Lina Santana com o programa Tarde Alegre. Chega ela aqui já. A senhora tá melhor? Tá melhor, né? Tá tomando o mel, né? Mel. É. Chega ela!
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0: Eu gosto dessa vinheta de Mário cantando. Lina Santana!
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0: Acho que ele chegou ali rapidinho. Liga aí o microfone, ele cantou rápido, né? E aí, botou efeito, ficou legal. Não troca essa vinheta não, viu? Que é a sua marca. E lembre-se, gente,
2: E aí, Ivan Costa?
0: nunca pise no seu semelhante, mesmo que ele seja uma pedra no seu caminho. Simplesmente entrega a Deus, porque Deus saberá fazer dele exatamente o que ele merece. Uma boa tarde a todos e até amanhã, se Deus quiser, lhe adquirir. Um abração de coração do seu amigão. Tchau, gente.

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3: 2 e 4.

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2: 2:17.
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0: comigo, Bobos. Bora, rapaziada.
1: Alexandre Pires.
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0: Marielle, Grupo Bom Gosto.
1: Obrigado, meu parceiro.
0: Uma honra estar aqui com vocês, participando do DVD de um grupo que com certeza vai dar muito o que falar nesse ano de 2009 e para sempre, para sempre, para sempre. Esse grupo vai escrever uma história muito bonita dentro do samba e dentro da música popular brasileira, hein? Grupo Bom Gosto! Valeu, rapaziada! Um beijo, gente!
1: Alexandre Pires!
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0: Olá, minha gente, agora são 2h30, 2h30, olha o nosso Tarde Alegre chegando.
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0: Já cheguei pra ficar com você nesta tarde de terça-feira. E o calendário marca 21 de julho de 2020 e... 21 de julho de 2026.
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0: agora que eu me atualizei, a minha mente pela manhã estava registrando que hoje era dia 22 de julho. Não, ontem foi dia 20, dia dos amigos, hoje é dia 21.
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0: Estamos vivendo hoje os 202 dias dos 365 do calendário 2026. Faltam 163 dias para a gente chegar ao final deste ano. A lua está na sua fase crescente, a estação é do inverno. Os fatos históricos e jornalísticos. Foi fundado no Rio de Janeiro, no dia 21 de julho de 1902, o Fluminense Futebol Clube.

0: Esta daqui é bem histórica, viu? Nos fatos históricos e jornalístico que marcou esta data, um Heróstrato destruiu o Templo de Ártemis, uma das sete maravilhas do mundo antigo. Este fato aconteceu no dia 21 de julho do ano 356 a.C.
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0: Famosos que nasceram nesta data: o grande locutor, narrador esportivo Galvão Bueno. Galvão Bueno, com o nome Carlos Eduardo dos Santos Galvão Bueno, nasceu no Rio de Janeiro no dia 21 de julho de 1950. Ele é locutor esportivo, é narrador, narrou aí dezenas de Copas do Mundo.
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0: E todos os outros esportes também, todas as modalidades esportivas, ele também já fez narração e fez agora a narração da sua última Copa do Mundo, né? Pelo SBT, o Galvão Bueno. Eu assisti um dos jogos da Copa, eu assisti ali com a narração do Galvão Bueno, completando aí idade nova hoje, né? O Galvão Bueno, que está completando hoje 76 anos, e que narrou aí sua última Copa do Mundo, né? Sempre, né, com aquele conhecimento, aquela voz marcante das transmissões esportivas, né? Ele que começou no rádio e depois seguiu para a televisão também. Narrou aí os títulos, né? O inesquecível Tetra, é Tetra, é Tetra. Aquele grito inesquecível que os brasileiros ficou guardado na memória, a narração de Galvão Bueno quando o Brasil conquistou aí o Tetra Campeonato Mundial.
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0: Parabéns aí ao Galvão Bueno, saúde e paz. Galvão Bueno é inspiração, né, para muitos que gostam dessa área esportiva. Com certeza é uma referência aí de profissionalismo para os comunicadores esportivos. São Lourenço de Brindisi é lembrado hoje no calendário dos santos. Conta a sua história que aos 6 anos de idade ele repetia com tanta candura a expressão os sermões que ouvia, que foi encarregado pelo seu bispo de, entre aspas, pregar na catedral. Pregador inspirado, lutou arduamente contra os erros e desempenhou missões diplomáticas importantes a serviço da igreja e do papado.
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0: Vamos saudando os aniversariantes do dia. Antes, mandar um abraço aqui à Prolígia, a Ligadinha. Ela mandou aqui, graças a Deus, que a voz está melhor. Está melhorando cada vez mais. Estamos aí melhorando aqui com o tom da nossa voz, viu? Querida Aurelina também já me perguntou pela manhã. E todos os amigos, os ouvintes, obrigada pelo cuidado. Obrigada pelo carinho de cada um.
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0: Vamos então saudar os aniversariantes de hoje, dia 21 de julho. É o seu dia especial.
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parabenizar os aniversariantes de hoje, dia 21 de julho, o seu dia especial, o dia do seu aniversário. E nós queremos aqui no Tarde Alegre lhe parabenizar, desejar muitas felicidades, muita saúde, muita paz, muito sucesso na sua vida. Hoje é o dia do aniversário, né, da minha sobrinha de coração, Laís Lima. Parabéns para você, Laís. É, que Deus abençoe, em nome de toda a família, né, da sua mãe Cristina, em nome do seu pai Zé, José do Guedes, em nome das tias todas, dos amigos, em nome do seu esposo Davi, lhe parabenizar, dos primos, e em nome também de cada um de nós aqui do nosso Tarde Alegre, parabenizar você, Laís, grande, grande Laís, super profissional e... uma menina de coração maravilhoso. Laís, ela tem um jeito muito cativante, né? Ela tem um jeito que ela cativa o coração das pessoas que se aproximam, mas também um coração que se deixa cativar, né? Pela bondade, se deixa cativar também pela amizade das pessoas. Neste dia, desejo para você, Laís, muitas bênçãos de Deus, muita saúde, muita paz, muitas felicidades para Laís e para todos os aniversariantes do dia aqui no Tarde Alegre. Os parabéns. Quem canta é Brazilian Boys.

Ofereço esta canção, as homenagens, os parabéns, e eu não falei o nome de Dona Zezinha. Aí vai dar problema, não é, Laís? Aí vai gerar ciúmes, que ela chama assim com muito carinho, com muito amor, de Dinha. Então, em nome de Dinha também, lhe parabenizar neste dia pelo seu aniversário. Desejar felicidade, saúde, paz, alegria no coração e dinheiro no bolso, que não faz mal pra ninguém.

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0: Vamos com a nossa mensagem de otimismo nesta Semana dos Amigos, homenageando a todos os amigos, aos amigos da educadora, aos amigos do Tarde Alegre. A nossa mensagem de hoje tem o título Amizade, o tesouro mais raro.
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0: Amizade, o tesouro mais raro. A amizade é, no mundo, o tesouro mais raro. Não se esconde em bancos, nem se pode roubá-lo. A amizade nasce pura dentro dos corações. Sempre trazem alegrias e nos enchem de emoções. As das amizades, quando brotam, os demais sentimentos são dourados e eternos. Sem dúvida, vão durar. Das amizades, quando brotam, os demais sentimentos são duradouros e eternos. Sem dúvida, vão durar. Uma amizade sincera vai se manter para sempre. Não importa o que ocorra, um amigo te faz contente. A amizade é, no mundo, o tesouro mais raro.
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0: que bom te ter aqui comigo, aqui no Tarde Alegre, aqui na Educadora. Que bom ter a sua audiência, a sua amizade, a sua atenção conosco. Por isso, esta semana, o Tarde Alegre quer dedicar todas as homenagens para você, nossos amigos, ouvintes, nota mil do Tarde Alegre da Educadora.
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0: Foi um prazer. Ouvindo esta bela canção do grupo 4x1, Amizade. Como é bom te conhecer. Como é bom ter você como ouvinte. Vamos rapidinho, apoio cultural. Já já tem mais sucesso no Tarde Alegre.
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3: 2h46.
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3: 2h56.
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1: 3 horas.

a canção do Johnny, só o amor. Só o amor nunca passa. Só o amor é capaz de transformar qualquer situação em nossa vida, na nossa sociedade, no mundo inteiro. É a maior força que existe. Quando se coloca amor em qualquer situação, ela se resolve sempre da melhor maneira possível. De uma maneira que ninguém perde. Todo mundo ganha. Quando o amor ele é colocado como peça principal em qualquer situação, todo mundo ganha. Ninguém perde, ninguém sofre, porque o amor, mas eu falo desse amor verdadeiro, esse amor que não passa, esse amor que brota do coração de Deus. O amor que se alegra com o outro, o amor que se alegra quando vê um outro, o outro vencer, o outro superar, quando vê o outro se levantar, esse amor que se alegra quando o outro está bem.

0: mandar um abraço aqui para a doutora Vanusa Borges, fisioterapeuta. A fisioterapeuta minha e da minha família, viu? Já não... falou aqui nos microfones da educadora.
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0: E hoje pela manhã eu conversava com ela, a gente conversava sobre esse amor, né? Sobre esse amor de Deus, um amor tão grande, tão forte, tão profundo, tão infinito, que chega aos extremos, que chegou aos extremos, né, da cruz, da morte de cruz, somente para nos mostrar que nos ama, desprendeu-se de si, doou-se a si mesmo, para que a gente compreenda que o amor não é fraco, não é pouco, o amor não é pouco, não é passageiro, não é um amor, não é um amor de momentos, é um amor eterno, é um amor profundo, é um amor capaz de ir até o fim, de doar-se até o fim. É esse amor que a gente precisa nutrir no nosso coração. E aí a gente vai ter forças, ter coragem para passar por qualquer situação, qualquer adversidade, sem deixar que o externo, aquilo que acontece à nossa volta, que aquilo que acontece conosco no nosso dia a dia, sem deixar que isso interfira no nosso coração, sem deixar que essas eventualidades que acontecem na nossa vida, esses dissabores que acontecem no nosso dia a dia, e acontece com todo mundo, acontece comigo, com você, não deixar que ele roube esse amor verdadeiro do nosso coração.
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0: Vamos ao apoio cultural, já já voltamos com mais sucesso, com mais Tarde Alegre, com as canções do baú. Já chegaram aqui dezenas de pedidos aqui pra gente, e a gente vai revirar esse baú. Vou começar aqui com boa tarde de Aurelina.
3: Boa tarde, Lina Santana, que Deus abençoe a nossa tarde de terça-feira, Lina. Como você está? Você está melhor?
0: Estou melhor.
3: Mandar uma boa tarde para minha família em Muritiba, para todos os seus ouvintes. Margot do Rio Seco, Valdomiro do Picado, Lia do Carrapato, o Homem das Amizades Granfino, o Homem do Sariguê, Bujão e a esposa Ana. E para todos, a música eu vou deixar por sua conta, viu, Lina? Beijo.
0: Minha amiga Aurelina, revire este baú. Mexe aí na memória e lembra aí. Me ajude, minha amiga Aurelina. Vamos então ao apoio cultural. A gente volta já já com mais sucesso aqui no nosso Tarde Alegre na Educadora de Conceição do Jacuípe. 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
4: 3:10.
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8: 3:19.
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0: agora são 3 horas e 32 minutos. 3:32. Ouvimos aí a primeira sequência do nosso baú. Menudo, não se reprima. Jane, todos os caminhos. Nenhum de nós e o astronauta de mármore. E para a alegria do meu amigo Duga, esposo de Lia do Carrapato, que é super fã das músicas do Carlito Gomes, ele cantou a música Seu Olhar. Três horas e 33 minutos, nós vamos para o apoio cultural. Ouvindo o pedido do meu amigo Carlos da Estrada da Volta, meu amigo Carlinhos. Carlinhos de Noélia. Ele pediu Paulo Diniz, Pingos de Amor. Mas antes, vamos ouvir aqui minha amiga Marenita.
1: Boa tarde, Lina. Boa tarde, Belina. Boa tarde, Palinho do Sapé. Boa tarde para Flávio Mirimbá, para Laurinha. Para Lia do Rapato, para o Rodonir, para o Sr. João Tatuísta. E para todos os ouvintes da Rádio Educadora. Ô, Lina, eu não mandei um alô ontem dos amigos. Eu tava correria aí, minha filha, agonia, na horazinha de tarde, na... A média veio ver minha mãe, ela unia, ele entra e sai toda a gente. Aí, eu tô mandando hoje. Você falou o dia dos amigos, semana toda, né? É homenagem dos amigos, então. Feliz dos amigos pra todos nós, né? E de amigos é todo dia. Não tem esse negócio, não.
0: De fato, e verdade, verdadeira, minha amiga Marenita. O dia dos amigos todos os dias. E ontem, no calendário, é o Dia dos Amigos, então a gente vai comemorar não somente ontem, vai ser a Semana dos Amigos aqui no Tarde Alegre. Você que ainda não mandou sua mensagem para os seus amigos, pode mandar a sua mensagem aqui para o nosso Tarde Alegre, 759-9203-6677. Está valendo sim, viu, minha amiga Marenita?
1: Boa tarde, Lina Santana, minha querida. Cheguei, Brasil, cheguei. Gente, seu Sou Betuzeiro, uma excelente tarde de terça-feira para todos nós, minha família, sua família, a família de Gal, a família educadora.

0: Ligadinha, ligadinha. Tudo de bom, minha querida. Que os anjos lhe protejam, sua saúde. Um abraço, Lina. Tudo de bom.
1: Um abraço, minha amiga Conceição do Oitizeiro. Obrigada. Deus abençoe você também, viu? Valdomiro do Picado.
2: Boa tarde, minha amiga Lina. Como é que tá você, minha amiga? Tá melhor? Tomou remédio?
1: Tô melhor.
2: Tá melhor essa garganta. Não pode ficar doente, não, minha locutora. Sem você no programa não anda. Sem a tarde alegre não anda sem você. Manda o pra Lelina, pra Marenita, pra Gé, nas da estrada da volta. Anja no picado, carro no tempero no picado, Nana no picado, tempero no tabuleiro, Pedro Bocão, Pedro Buzu, manda pra esse pessoal mesmo, nós, o Daniel, manda pra esse pessoal, toca pra nós aí, qualquer uma música de Biafra, lê lá no fundo do baú, Biafra, pra pra nós, meu amigo, melhora, viu?
1: Obrigada, Valdomiro, boa pedida, meu amigo Valdomiro, daqui a pouquinho a gente vai revirar esse baú e tocar esta canção do Biafra aqui no nosso baú de canções, sempre recordando com alegria. Dona Moça!
3: Boa tarde, minha querida Lina Santana, eu tô aqui já no aguardo do Tarde Alegre, mando boa tarde para Braulina do Biju, já na Torre, Pajé, esposa no Mendes, João Tratorista, esposa do Moraes, e todos os ouvintes da Educadora, de Conceição do Jacuípe, Coração de Maria, de toda a região. E se puder, Lina Santana, toca para mim uma música de hit. Chamo por você, ninguém me atende. 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
1: Olha aí pra Dona Moça, tá vendo? Um abraço, Dona Moça. Daqui a pouquinho a gente ouve estas canções. Minha amiga Maria Luísa também aqui. Minha Maria Luísa, tô na escuta. Gostaria de ouvir John Travolta, se for possível. E você está melhor? Estou sim, melhorando cada vez mais, graças a Deus. Minha amiga Maria Luísa do Parque Ouro Verde. Deus continue te abençoando e te dê melhoras. Um abraço, minha amiga Maria Luísa. Lia do Carrapato.
4: Boa tarde, Lina.
1: E a festa ontem?
4: Lina mandou para seus amigos aí, Lina. Que costureira já, Margot do Vicê, Gandu Requeijão, Belina, Pajé, João Teatorista, Valdomiro, minha amiga Lina e todos que estão escutando o programa.
1: Tem uma zoada lá em minha amiga Lia, parece que está chovendo.
4: É. O tchau. E não esquecendo de você, viu? Lina, passa uma música de Amado Batista para oferecer aí a todos. Deus te abençoe, Deus te proteja, Deus te dê uma boa tarde. Deus te dê melhora. Cantora, né, Lina? Gostei!
1: Tá vendo, Lia? Lia também gostou de ouvir Dona Moça cantando aí, tá vendo só? Muito bem, um abraço para Daniel, Daniel pediu também aqui Zizi Posse, Perigo, boa pedida também, meu amigo Daniel, a gente ouve daqui a pouquinho esta canção. Osvaldo Taxista.
5: Boa tarde, Lina Santana, boa tarde, família educadora, eu dei um alô para os taxistas de Conceição, de Jacuípe, região, e os passageiros que quer ter os ouvintes, Lina. E Caquinho do táxi tá lá escutando, lá no Acermil, e Zeca também, que conserta a bicicleta, o rádio é ligado direto aqui, viu, Lina? Aqui na Sinoba, viu? É ligado direto nesse horário, eu passei por ele agora, deram um grito comigo agora. Tchau, ah, boa tarde, minha irmã, Deus abençoe, fica boa, viu?
1: Valeu, obrigado, meu amigo Osvaldo Taxista. Dona Moça está mandando feliz Dia dos Amigos para você, viu, minha amiga Lia, aí no Carrapato. João Tratorista.
6: Boa tarde, Lina, boa tarde a todos. É, manda lá aí para Jacira, minha irmã, do Bom Sucesso. É, Matia Miguel, aí no Atizeiro. Dona Belinha do Beiju, Margot do Rio Seco, Marenita. E para todos os seus ouvintes, Lina. Valeu, pessoal. Tudo de bom. Estou aqui na escuta.
1: Valeu, meu amigo João Tratorista. Um abraço para você. Eu vou fazer o seguinte, meu amigo Carlos. Segura só mais um pouquinho. Vamos chamar logo o apoio cultural. E a gente volta ouvindo Pingos de Amor com Paulo Diniz e as demais canções aqui do nosso baú.
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9: 6h40.
7: Vamos ao intervalo.
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15: 3:51.
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1: Ufa! Haja coração! Essa música é de Torá!
2: Essa é, viu? Essa é de partir o coração no meio. Essa é de derrubar o meu amigo Vadinho da Gameleira da Escada, viu?

0: disse, bebê, que com as músicas dessa e ele está em algum lugar muito perto, muito... ele está em algum lugar muito pertinho aqui do estúdio e ele disse com as músicas dessa, não é, Vadinho?
1: Boa tarde, minha amiga Lina Santana. Eu hoje aqui estou pegando carona no rádio, se você adivinha onde é, vai ganhar dois tiragôs de sarigueiro. Manda um abraço de azeite para não esquecer de você e com essas músicas aí eu vou cair da escada. Abraço de azeite, vou não esquecer de você. Tchau, obrigado.
0: Eu vou pedir para verificar, porque eu tô passando aqui o vídeo dele depois da música, e eu vou mandar verificar se Vadinho conseguiu se segurar na escada depois dessa música do Amado Batista, que ele simplesmente é super fã das músicas do Amado Batista. E essa daí, do baú de 1983... do LP intitulado Casa Bonita. Eu não bebo álcool.
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0: Essa daí não foi só o Vadinho da Gameleira que recordou, não, viu? Teve muita gente viajando nas emoções. Quem pediu Amado Batista foi minha amiga Lia do Carrapato. Não falou mais nada, ficou caladinha aí, aumentou o volume do rádio. E minha amiga Lia do Carrapato. Ô, dona moça, meu amigo Valdomiro gostou de lhe ouvir cantar também, viu?
3: Boa tarde, dona moça, você arrasou, dona moça. Gostei, dona moça, da voz da senhora.
0: Minha amiga Conceição do Oitizeiro também, que gosta do Amado Batista. Aliás, é difícil achar um ouvinte aqui do nosso baú, do nosso Tarde Alegre, que não goste de pelo menos uma música do Amado Batista, não é? Mas tem mais sucesso. 4 horas 3 minutos. Hoje, excepcionalmente, não teremos a nossa resenha, né? Com Braulina do Beiju. Ela mandou mensagem aqui, tá com friozinho, e tá só com friozinho aí, e hoje ela não vai fazer o programa não, a nossa resenha não, mas na próxima semana, com fé em Deus, bênçãos de Deus, ela vai estar aqui pra gente resenhar, viu? Ela pode mandar os recadinhos dela, que ela está em casa, enroladinha de coberta, né? Aí só ouvindo aqui as mensagens e ouvindo as músicas e vai ouvir também as mensagens dos ouvintes. Conceição do Oitizeiro já mandou alô, meu amigo João Tratorista e foi mais, meu Deus, Lia do Carrapato e muitos outros aqui que já mandaram boa tarde, mas pode continuar mandando que a gente vai retransmitir para a nossa querida Braulina do Beijo. Chegando agora o pedido da minha amiga Maria Luísa do Parque Ouro Verde, que pediu uma canção de John Travolta. Eu acho que ela também está com friozinho, quer esquentar, viu?
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0: Boa tarde, Lina Santana. Cheguei, viu, Lina? Tava na correria. Manda um abraço pra menina da Vila Esperança, a turma da Cajá. Minha família Coração de Maria. Seu João Tratorista, Pajé, Manjal, Dona do Requeijão. Aurelina, Vânia, Corno do Tempero, Pro Rose, Bió. Denise do Tabuleiro. A turma da Clarinha, a turma da Rua do Andu. A turma do Bal 10. Todos que estão ouvindo na Rádio Educadora, sinta-se abraçado, viu, gente? Tô aqui na correria, Lina. Se desse tempo, eu ia pedir Rich. A vida tem dessas coisas, ali só nós dois aqui. Mas se não der, fica pra amanhã.
1: Ô, minha amiga Aurelina, dona moça, já chegou na frente, já pediu uma, já cantou um pedacinho também, então eu vou dividir um pedacinho pra dona moça, um pedacinho pra você, viu?
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0: Biafra, pedido do meu amigo Valdomiro para finalizar as canções do baú de hoje. Minha amiga Neide Ramos, você me lembrou muito tarde hoje. Ó, já vou botar aqui para amanhã você ouvir no início do baú, viu, minha amiga Neide Ramos, que eu fiquei devendo um pedacinho. Eu só toquei um pedacinho para achar ela no gosto, né? Mas ela pediu a música do Zezé de Camargo, Luciano, no dia que eu saio de casa. A gente vai tocar ela amanhã. Meu amigo Pedro, também da Fazenda Poções, que pediu aqui a música do Genival Santos, Grato a Deus, vai amanhã. Meu amigo Dino Motoboy, um abraço para você também, tá ligadinho nas canções do baú, ligadíssimo. Nininho de Cana Brava, também um abraço, obrigada pelo carinho da audiência. A sua música também, minha amiga, vou procurar essa música aqui, minha amiga Nininha de Cana Brava. Também, deixa-me ver quem foi mais, Glorinha da Ilha Curitiba, que falou comigo também agora, um abraço, Glorinha. Carlos da Estrada da Volta disse que da próxima vez, Dona Moça, pode cantar a música na íntegra, viu? Foi caprichado mesmo, viu, Dona Moça? Minha amiga Maria José do Guedes, um abraço também. Manjal também está aqui ligadinho. José Carlos do Bom Sucesso, um abraço para você, meu amigo. Vamos rapidinho ao apoio cultural para a gente voltar com nossa roda de samba.
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3: 4 e 19.

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5: Uma maravilha, viu?
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3: 4:27. 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

0: Carolina, Lourdes Sócio, meu querido, de boa tarde. Mandou um alô para o Lido do Carrapato. Ela não te respondeu sampa na hora, porque ela tava dançando mais duga. Ela não perde, não. Onde passou um zap para mim, estava suado de sambar. Mandou sambar, que era sambou mesmo. Mandou um alô para essa Margot do Rio Seco, o pajé que está ouvindo, eu sei, Deus abençoou. Moça e minha. Na hora do samba, tu passou um samba, chabê da matinha aí pra mostrar, viu?
1: Oi, Manjá, um abraço, Manjá, Deus abençoe também, Manjá, pois é, rapaz, minha amiga Lia não perde mesmo não, viu? Ontem quando eu mandei pra ela sambar mais Ângela, a filha dela, né, Ângela, que estava aniversariando ontem, ela mandou numa alegria, rapaz, sambou mesmo, viu? Vamos embora agora de Quixabeira da Matinha? Alô, meu santo amado!

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2: 4:37.
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4: 4h48.
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1: 4:52.
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4: Isso, meu filho. Vai no pianinho, meu filho. Vai, vai, vai costurando.

tarde, Lina Santana. Quem está falando aqui é Ivone do Baldez. Minha querida, se for possível, dá para você mandar um samba de roda, filho de São Francisco. Obrigada, meu amor. Jesus te deu uma boa tarde.

Alina, por favor, passa aquele samba. Aquele samba gostoso que você sempre passa. Pra eu ouvir aqui a Glorinha da Curitiba. Alina,

0: Boa tarde, Lina Santana! Chama a Eliana, minha irmã, pro samba de roda, minha mãe Angelina, Manjal e Dona Fulozinha no Posto Jaqueira, que tá na escuta.
1: Ô, minha amiga Lina Santana, se der tempo aí, mande um alô aí pra Denise, lá no Tabuleiro do Picado. Diz que tá comendo tiragô de sarigue e curtindo um sambinha na chuva. Tchau, obrigado.
2: Que rulina! Que Manjal é Elina, você não é mais eu. Manda já onde samba mais eu.

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2: Acabou, né, minha gente? 5:06 já. Só porque tava chovendo aqui, aí a gente aproveitou. Cíntia Rocha mandou uma foto aqui pra mim de visualização única. Eu não entendi nada da foto dela, viu? Mas muito bem, você fica aí ligadinho, como sempre. Você tá sempre ligado, sempre sintonizado. Não é, minha amiga Conceição Doitizeiro? Grande beijo, minha amiga Conceição Doitizeiro. Vamos então nos despedindo, finalizando por hoje nosso Tarde Alegre na Educadora.
3: Eu vou seguir.
2: Vou seguindo e agradecendo. Agradecendo ao nosso bom e maravilhoso Deus por mais uma tarde maravilhosa, uma tarde alegre. Agradecer a você, a sua companhia, a sua audiência, a sua participação. Agradecer a sua amizade. Amanhã a gente continua homenageando, trazendo as mensagens e homenageando os nossos amigos com as canções, com as nossas mensagens e com a sua mensagem também, aqui fazendo uma semana de homenagem a todos os amigos. O que seria de nós se não fossem os nossos amigos? As pessoas da nossa família são os nossos amigos. Com quem trabalhamos são nossos amigos. Com quem convivemos na nossa rua, os vizinhos, os conhecidos se tornam nossos amigos.
3: De brilhar.
2: Até mesmo um inimigo, né? Uma pessoa que a gente considere ou que nos considera como inimigo, quando a gente bota ali uma pitadinha de amor, ele se torna nosso amigo também.
3: Agradecer.
2: Deus abençoe você e a sua família. Uma noite de paz, tranquilidade, bom sono, belos sonhos.
3: Obrigado, Senhor.
2: Beijo para nossa querida Braulina do Beiju, que hoje não pode estar aqui fazendo a resenha, mas na próxima terça-feira, com fé em Deus, estará aqui com a gente.
3: Que seria de
2: tardinho,
3: mim?
2: Finalzinho de tarde, friozinho, todo mundo se agasalhando, se acomodando, tomando aquela sopinha quentinha. Não é, minha amiga Conceição Doitizeiro? Aquele caldinho de aipim.
3: Obrigado.
2: Um cafezinho, um chazinho.
3: Que eu chore. Obrigado.
2: Mas olha, gente, em qualquer situação que você viver, escolha fazer o bem. Porque fazer o bem sempre vale a pena. E só quem luta pelo bem é invencível.
3: Mais um.
4: É isso mesmo que eu vou tomar mesmo. Um caldo de aipim daquele arrumado mesmo.
2: Ô, oh, maravilha! Um caldo de aipim arrumado. É quentinho da hora. Ei, minha amiga Conceição. Agora fiquei de água na boca, viu? Um abraço, minha amiga Conceição Doitizeiro. Tudo de bom. Ótima noite, grande beijo, fiquem com Deus e até amanhã, se Deus quiser.
3: Senhor pelas estrelas.
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3: Viso.
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3: Parabéns. Obrigado, Senhor.
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7: 5 e 9.

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3: 5:51.

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2: 5:59.
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2: Seis horas.
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1: 6:31.
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4: 6:44.

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0: 7 horas.
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3: Em Brasília, 19 horas. Está no ar a Voz do Brasil. As notícias do governo federal que movimentaram o país no dia de hoje.
4: Olá, boa noite.
3: Boa noite para você que nos acompanha em todo o país.
4: Terça-feira, 21 de julho de 2026.
3: Vamos aos destaques na Voz do Brasil.
4: Brasil continua fora do mapa da fome, segundo o relatório divulgado hoje pelas Nações Unidas.
3: O documento aponta ainda que o país reduziu a insegurança alimentar severa. Márcia Fernandes.
5: A proporção da população brasileira que não tem renda suficiente para consumir a quantidade mínima de calorias para uma vida saudável se manteve abaixo de 2,5%. O indicador é utilizado para apontar se o país está no mapa da fome.
4: Portaria regulamenta o trabalho no comércio durante os feriados.
3: Norma estabelece que o funcionamento nesses dias vai depender de negociação coletiva. Gabriela Noronha.
6: Na prática, o acordo impede que as empresas escalem funcionários nos feriados por decisão unilateral.
4: E vamos falar também do Julho Amarelo, mês de conscientização sobre hepatites virais.
3: Saiba mais sobre a doença, a importância do diagnóstico precoce e o tratamento oferecido pelo SUS. Graziele Bezerra.
7: Todos os anos, mais de 1.300.000 pessoas morrem por complicações causadas por algum tipo de hepatite.
4: Hoje, na apresentação da Voz do Brasil, Luciana Vasconcelos e Nazi Brum.
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4: Relatório da Organização das Nações Unidas para a Alimentação e Agricultura, divulgado hoje, estima uma queda da fome no mundo.
3: Em 2025, eram 645 milhões de pessoas, quase 14 milhões a menos quando comparado ao triênio encerrado em 2024.
4: E, de acordo com o documento, o Brasil registrou redução da insegurança alimentar severa e continua fora do mapa da fome.
3: Isso significa que o país manteve abaixo de 2,5% a proporção de quem não tem renda suficiente para consumir a quantidade mínima de calorias para uma vida saudável.
5: Segundo o relatório O Estado da Segurança Alimentar e Nutrição no Mundo 2026, o Brasil segue fora do mapa da fome. O documento, elaborado em conjunto pela Organização das Nações Unidas para a Alimentação e Agricultura, Organização Mundial de Saúde, Fundo das Nações Unidas para a Infância e outros órgãos ligados às Nações Unidas, foi divulgado nesta terça-feira. A proporção da população brasileira que não tem renda suficiente para consumir a quantidade mínima de calorias para uma vida saudável se manteve abaixo de 2,5%. Esse indicador, chamado de prevalência de subnutrição, é utilizado para apontar se o país está ou não no mapa da fome. O relatório também apontou a diminuição da insegurança alimentar severa, que chegou a 0,6%. O ministro do Desenvolvimento e Assistência Social, Família e Combate à Fome, Wellington Dias, explicou esse percentual.
8: O Brasil continua fora do mapa da fome. Dentro do Brasil, tivemos redução na insegurança alimentar severa de 1,2% para 0,6%. Isso significa que aproximadamente 1 milhão e 200 mil pessoas que estavam naquela situação mais grave, aquela que coloca em risco a vida, ficaram agora fora do mapa da fome.
5: Os dados divulgados são relativos ao período entre 2023 e 2025. De acordo com o relatório, o custo da dieta saudável no Brasil foi de US$ 4,89, em paridade do poder de compra por pessoa ao dia. Isso equivale a cerca de R$ 12,13 em poder de compra local. O relatório estima que 7,8% da população mundial enfrentou a fome, o que representa 645 milhões de pessoas, uma redução de quase 14 milhões de pessoas em todo o planeta em comparação com o triênio encerrado em 2024. Para chegar aos números do relatório sobre segurança alimentar e nutrição, foram utilizados indicadores como tamanho da população, perfil de renda e custo médio de uma cesta de alimentos saudável. Reportagem, Márcia Fernandes.
4: O funcionamento do comércio em feriados, de forma geral, vai depender de negociação coletiva.
3: É o que estabelece uma norma regulamentada por meio de portaria do Ministério do Trabalho e Emprego.
4: O texto também define exceções, como postos de combustíveis, hotéis, restaurantes, entre outros serviços.
6: O acordo assinado nesta terça-feira, que formaliza regras sobre o funcionamento do comércio em feriados, é resultado da negociação entre representantes de trabalhadores e de empregadores. O documento condiciona a abertura de determinados tipos de atividades à autorização prévia, a ser definida por convenção coletiva de trabalho, entre elas supermercados, lojas e comércio varejista em geral. De acordo com o Luiz Marinho, ministro do Trabalho e Emprego, a medida é um instrumento de equilíbrio entre as partes.
9: O diálogo permanente é a ferramenta mais eficiente para evitar conflitos. O que a gente espera é que tenha maturidade das lideranças sindicais, trabalhadores, empregadores, para em torno de uma mesa, um café, um chá, né, vocês possam encontrar soluções de problemas que parece que não tinha solução. Né? E quanto mais se conversa, pode-se ir aproximando essa possibilidade.
6: Na prática, o acordo impede que as empresas escalem funcionários nos feriados por decisão unilateral. Questões como o pagamento adicional, folgas e compensação de jornada também deverão ser definidas em negociação coletiva. Para Ivo Dall'Acqua, diretor da Confederação Nacional do Comércio de Bens, Serviços e Turismo, o debate deve continuar.
10: A coisa não para por aqui, nós temos absoluta consciência disso, mesmo porque novas formas, novos mecanismos, novas ferramentas vêm sendo incorporadas ao mundo do trabalho. Então, eu creio que hoje nós estamos celebrando um acordo muito bem discutido, foi consensuado, mas o nosso diálogo tem que ser permanente.
6: As novas regras não se aplicam, no entanto, às atividades que já possuem autorização permanente para funcionar em feriados, como hospitais, hotéis, postos de combustíveis e outros serviços considerados essenciais. As empresas que descumprirem o acordo ficam sujeitas à fiscalização e à aplicação de multas administrativas. Reportagem Gabriela Noronha.
3: A regra se aplica exclusivamente aos feriados. O funcionamento do comércio aos domingos permanece regulamentado por lei.
4: Julho é o mês de conscientização sobre as hepatites virais.
3: A campanha Julho Amarelo chama atenção para a prevenção, o diagnóstico precoce e o tratamento da doença, que muitas vezes evolui de forma silenciosa.
4: Confira na reportagem quais são os sinais de alerta e como o SUS atua no combate às hepatites.
11: A manicure Tabata Nepomuceno contraiu hepatite D quando criança e a tipo B depois de adulta. A doença provocou uma cirrose hepática e há 11 anos ela passou por um transplante de fígado. Hoje, ela se dedica a alertar sobre os perigos da doença.
12: Hoje, os maiores índices de transplante hepático no Brasil são por conta do vírus do hepatite B, hepatite C e hepatite D. O tratamento precoce evita a evolução da doença.
11: Os principais sintomas da hepatite são cansaço intenso, febre, náuseas e vômitos, dor abdominal, pele e olhos amarelados, urina escura e fezes claras. Mas isso já na fase inflamatória do fígado. O hepatologista Henrique Carvalho Rocha, do Hospital Universitário de Brasília, explica que na fase inicial da doença, os sintomas são silenciosos. Por isso, é preciso estar atento.
13: A grande maioria das pessoas não vão ter nenhum sinal e sintoma de que está infectado com algum vírus de hepatite. O ideal é aquela pessoa ou aquele paciente que tem alguns riscos, que tem essa preocupação e procure. E quem que são esses pacientes, né? Então, profissionais de saúde, sempre é importante ter essa avaliação, porque tem um risco aumentado, principalmente de infecção pela hepatite B, né? O modo de transmissão. Pessoas que têm relação sexual desprotegida, usuários de drogas. Então, esses pacientes que tenham um risco maior, esses realmente têm que ficar vigiando.
11: Segundo a Organização Mundial da Saúde, as hepatites virais matam mais que o vírus da AIDS. Todos os anos, mais de 1 milhão e 300 mil pessoas morrem por complicações causadas por algum tipo de hepatite. A campanha Julho Amarelo reforça a importância do diagnóstico precoce e o tratamento dessas doenças, como explica Tieme Arakawa, coordenadora-geral de Vigilância das Hepatites Virais do Ministério da Saúde.
14: É durante esse mês que a gente tem uma série de atividades sendo realizadas para mobilização em relação à testagem, em relação à vacinação, em relação à educação em saúde, para que a gente realmente possa dar visibilidade a essas doenças que ainda são um grave problema de saúde pública.
11: Ainda de acordo com Arakawa, o SUS oferece diagnóstico e tratamento gratuitos.
14: Então, vacina da hepatite A e vacina da hepatite B estão disponíveis no SUS. A queda dos casos de hepatite A se deu muito por causa da vacinação. Em relação ao diagnóstico, a gente tem testes rápidos de hepatite B e hepatite C. São testes que são realizados dentro da unidade básica de saúde ou em qualquer outro tipo de serviço e tem um resultado em até 30 minutos.
11: Existem 5 tipos de hepatites virais. No Brasil, as mais comuns são causadas pelos vírus A, B e C. O tipo D é mais comum na região norte do país e a hepatite E, menos frequente em solo brasileiro, ocorre com maior facilidade na África e na Ásia. As hepatites A e E são transmitidas por ingestão de água ou alimentos contaminados, falta de saneamento básico e higiene inadequada. Já as hepatites B, C e D são transmitidas por contato com sangue contaminado, relações sexuais desprotegidas, compartilhamento de agulhas, seringas ou objetos pérfuro-cortantes, e da mãe para o bebê, a chamada transmissão vertical. Reportagem Graziele Bezerra.
3: Agricultoras rurais podem participar da chamada pública voltada ao fortalecimento da autonomia e da geração de renda das mulheres no campo.
4: Serão destinados cerca de 49 milhões de reais a 67 projetos.
15: A chamada pública vai contemplar mulheres em todas as regiões do país. É destinada, por exemplo, a agricultoras familiares, assentadas da reforma agrária, quilombolas, indígenas e extrativistas. Os projetos selecionados vão contar com profissionais na assistência técnica para apoiar as produtoras rurais na organização da produção, no acesso às políticas públicas, na adoção de práticas agroecológicas, na comercialização e no fortalecimento das organizações coletivas. Quem explica é a presidente da Agência Nacional de Assistência Técnica e Extensão Rural, ANATER, Loroana Coutinho de Santana.
16: Eles estarão realizando um acompanhamento desde a produção, passando pelo processamento, pela gestão das organizações, né, sejam elas individuais ou coletivas, até a comercialização dos produtos. Então, esse profissional é justamente a espinha dorsal para o fortalecimento dessas mulheres, né? Para que elas possam, a exemplo, vislumbrar ações no âmbito da sua produção, para que elas possam gerar renda, possam ter organização na sua unidade.
15: A agricultora familiar Ilneia Barros participou de um curso de assistência técnica e extensão rural e conta como foi o acompanhamento.
17: Fiz extensão rural para que eu pudesse beneficiar os meus produtos. E através de as nutricionistas, o pessoal, me deram todo suporte para que eu viesse a ter um desempenho legal no campo e poder vender a minha mercadoria.
15: Os projetos deverão atender, no mínimo, 50% de mulheres negras, 30% de mulheres jovens e 30% de mulheres de povos e comunidades tradicionais, com prioridade para quilombolas e indígenas. Também terão preferência propostas voltadas a mulheres em situação de maior vulnerabilidade social, como vítimas de violência e responsáveis pelo cuidado de pessoas com deficiência. As entidades credenciadas na ANATER poderão apresentar propostas entre os dias 16 e 31 de julho de 2026 por meio do portal anater.org/chamada-pública. Reportagem Thaís de Araújo.
3: A garantia de que insumos essenciais cheguem a regiões remotas cortadas por rios depende das condições de navegabilidade.
4: Para evitar desabastecimento, especialmente no norte do país, o Departamento Nacional de Infraestrutura de Transportes, o DENIT, reforçou o monitoramento hidroviário.
3: O levantamento feito em tempo real permite o planejamento da navegação em tempos de cheias ou seca dos rios.
18: As condições de navegabilidade dos rios brasileiros são monitoradas de forma contínua. Elas servem para orientar o transporte hidroviário, o deslocamento de pessoas e o abastecimento de cidades com combustíveis, alimentos, medicamentos e outros insumos essenciais, especialmente na região norte. Para isso, o Departamento Nacional de Infraestrutura de Transportes, o DENIT, desenvolveu o Plano de Monitoramento Hidroviário. O levantamento considera informações como nível das águas, vazão dos rios, profundidade dos canais e outros parâmetros hidrológicos. Os dados são usados para identificar trechos com possível restrição à passagem de embarcações e para orientar o planejamento das ações de manutenção. Na região norte, o sistema acompanha essas informações em tempo real e também considera os efeitos de fenômenos climáticos, como o El Niño, que podem alterar o regime dos rios. Segundo o Ministério dos Portos e Aeroportos, as condições dos rios variam ao longo do ano por causa das chuvas e da dinâmica natural das águas. Na estiagem, o nível dos rios pode limitar a navegação em alguns trechos. Já no período de cheia, o aumento da correnteza e as mudanças no leito dos rios também podem interferir na circulação de embarcações. Com base nos dados, é possível planejar a segurança da navegação, a continuidade do transporte de passageiros e cargas e a maior confiabilidade das hidrovias brasileiras. Reportagem Edinaldo Júnior.
4: Há 36 anos, o Estatuto da Criança e do Adolescente, o ECA, transformou a proteção da infância e da juventude em uma rede integrada de ações.
3: E garantiu a implantação do Sistema de Garantia dos Direitos da Criança e do Adolescente.
4: O sistema reúne conselhos tutelares, delegacias, Ministério Público, Poder Judiciário.
3: E integra diversas áreas, como assistência social, saúde, educação, cultura e lazer, além dos canais de denúncia e fiscalização.
4: Vamos saber como funciona com o repórter Pablo Mundim.
19: O Estatuto da Criança e do Adolescente mudou a forma como o Brasil protege a infância. Com o marco legal criado em 1990, crianças e adolescentes deixaram de ser vistos apenas como pessoas que precisavam de assistência e passaram a ser reconhecidos como sujeitos de direitos. Ao longo desses 36 anos de atuação, o Estatuto estruturou uma rede de proteção composta por diferentes instituições, como explica a socióloga Enide Rocha.
20: Antes do ECA, as crianças e adolescentes não eram vistos como sujeitos de direitos. A gente naturalizava o envolvimento de crianças no trabalho doméstico. Hoje, com o ECA, eles passaram a ser vistos como pessoa em desenvolvimento. E a Constituição é muito clara, no artigo 227, quando ela coloca prioridade absoluta e diz assim que o Estado, a família e a sociedade têm o dever de proteger crianças e adolescentes.
19: A proteção integral que prevê o Estatuto é feita pelo Sistema de Garantia dos Direitos da Criança e do Adolescente, que reúne conselhos tutelares, delegacias especializadas, Ministério Público, Judiciário, Assistência Social, Saúde, Educação e canais de denúncia. Fábio Meirelles, diretor de proteção da criança e do adolescente, destaca que cada órgão tem uma função específica, mas todos trabalham de forma integrada para proteger vítimas e interromper ciclos de violência.
21: A rede de proteção é um conjunto de instituições, serviços, que atuam de forma integrada para garantir os direitos de crianças e adolescentes e protegê-los de qualquer forma de violência, negligência, exploração ou violação de direitos. Então, nenhuma instituição atua sozinha. A proteção, ela vai depender da articulação entre diferentes políticas públicas.
19: Em muitos casos, o primeiro atendimento é feito pelo Conselho Tutelar. É ele quem recebe denúncias, aplica medidas de proteção e aciona os demais serviços sempre que há ameaça ou violação de direitos. O presidente do Colegiado dos Conselheiros Tutelares de Goiânia, Rondinelli Ná Barbosa, explica qual é o papel do conselho.
0: Quando essas denúncias chegam até o conselho tutelar, a nossa primeira preocupação é em acolher, para que nós possamos fazer o encaminhamento correto, tratar essa criança ou adolescente de forma adequada e enquadrar eles no programa ou no serviço que melhor vai assistir à demanda que ele necessita.
19: Quando há indícios de crime, entram em ação as delegacias de proteção à criança e ao adolescente. As investigações comandadas pelas unidades especializadas buscam responsabilizar os autores e garantir que as vítimas sejam acolhidas, evitando a revitimização durante o processo, como defende a delegada Valéria Martirena.
1: A gente trabalha com os casos de violência contra essa criança e adolescente, que geralmente são os crimes sexuais e crimes de maus tratos. Tem muitos policiais capacitados nas unidades circunscricionais também que podem ouvir essa criança, esse adolescente vítima de violência em depoimento especial.
19: O Estatuto da Criança e do Adolescente é um marco legal que criou uma rede de proteção com atuação integrada. Uma responsabilidade compartilhada entre o poder público e toda a sociedade para garantir que cada criança e cada adolescente cresçam com segurança, dignidade e seus direitos respeitados. E qualquer pessoa pode ajudar. Ao presenciar ou suspeitar de violência física, psicológica, sexual, casos de negligência, abandono ou exploração de crianças e adolescentes, a orientação é denunciar. O Disque 100 funciona gratuitamente todos os dias e atende casos de violação de direitos humanos. Os conselhos tutelares, delegacias especializadas e da Polícia Militar também podem ser acionadas em situações de emergência. Reportagem Pablo Mundim.
3: Atenção, estudantes e pesquisadores! Já está aberto o prazo de inscrição para uma das principais premiações científicas do país.
4: O Prêmio Jovem Cientista, neste ano, busca incentivar projetos de inovação tecnológica voltados para o desenvolvimento social e sustentável.
3: Saiba mais com Cláudio Mário Carvalho.
22: As inscrições para o Prêmio Jovem Cientista 2026 seguem abertas até 14 de agosto. O tema deste ano é o uso da inteligência artificial para reduzir desigualdades e promover o desenvolvimento sustentável. A premiação contempla 5 categorias: mestre e doutor, estudante do ensino superior, estudante do ensino médio e mérito institucional, que reconhece uma universidade e uma escola pelo destaque na participação. Podem concorrer estudantes e pesquisadores que atendam aos critérios de idade e formação previstos no regulamento. Os vencedores vão receber laptops e bolsas de pesquisa do Conselho Nacional de Desenvolvimento Científico e Tecnológico, com valores entre R$5.000 e R$40.000. As inscrições podem ser feitas pelo site jovemcientista.cnpq.br. Claudimário Carvalho, para a Voz do Brasil.
4: O Ministério da Educação informou que a plataforma MEC Livros já registrou mais de 618 mil empréstimos virtuais.
3: Saiba quais as obras mais procuradas e como acessar com Raquel Mariano.
23: Segundo o Ministério da Educação, a plataforma MEC Livros reúne mais de 1 milhão de usuários e acumula 384 mil horas de leitura. São Paulo lidera o número de cadastros, seguido por Rio de Janeiro, Minas Gerais, Bahia e Ceará. O catálogo reúne cerca de 25 mil obras e permite leitura imediata pela internet. Nos últimos 30 dias, entre os 4 títulos mais emprestados, 2 são de brasileiros. O primeiro lugar foi Torto Arado, escrito pelo baiano Itamar Vieira Júnior. O romance narra a história de duas irmãs, Bibiana e Belonísia, que, marcadas por um acidente de infância, desenvolvem uma relação profunda de dependência. A obra ainda trata da escravidão contemporânea. E em quarto lugar está A Cabeça do Santo, de Socorro Acioli, publicado em 2014, que mistura realismo mágico e cultura nordestina. A história acompanha Samuel. Ele descobre que consegue ouvir as preces secretas das mulheres para Santo Antônio ao se abrigar dentro da cabeça oca e gigantesca de uma estátua inacabada do santo. Os outros livros mais emprestados estão em segundo lugar, Noites Brancas, do russo Dostoiévski, que explora a solidão, o amor não correspondido e a ilusão. Já em terceiro lugar está A Vegetariana, de Han Kang, escritora sul-coreana, vencedora do Prêmio Nobel da Literatura. O livro conta a história de uma mulher comum que, após ter um pesadelo violento, decide parar radicalmente de consumir e cozinhar carne. Os acessos ao Mac Livros são feitos pela versão para internet e por aplicativo para dispositivos móveis. A versão web concentra 52% do tempo de uso. Mais informações em maclivros.mec.gov.br. Raquel Mariano, para a Voz do Brasil.
4: E essas foram as notícias do Governo Federal.
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3: Fique agora com as notícias do Poder Judiciário do Congresso Nacional. Boa noite.
4: Boa noite para você e até amanhã.
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7: Em Angola, presidente do STF e do CNJ defende independência do judiciário.
8: Painel Justiça em Números reúne dados do Poder Judiciário brasileiro e pode ser acessado por todos os cidadãos.
7: Estão abertas as inscrições para a 16ª Semana da Execução Trabalhista.
8: Boa noite, eu sou Marcela Luiz.
7: E eu sou Walter Lima.
8: Presidente do Supremo Tribunal Federal e do Conselho Nacional de Justiça, ministro Edson Fachin, defende independência do judiciário e o diálogo entre os poderes de países democráticos.
7: A fala ocorreu em uma aula magna em Luanda, capital de Angola, na África. Judite Aragão.
24: Fachin disse que essa independência existe para proteger o cidadão. Isso porque o juiz tem que decidir com imparcialidade e sem ceder a pressões políticas, econômicas ou sociais.
25: A independência judicial não pertence ao juiz, pertence ao cidadão. Não existe para proteger magistradas e magistrados. Existe para proteger quem será julgado por eles.
24: O presidente do STF e do CNJ, Edson Fachin, também deixou claro que a democracia constitucional exige diálogo constante entre os poderes.
8: O relatório Justiça em Números 2026, principal publicação estatística do Poder Judiciário brasileiro, é feito a partir do DataJude, que é a Base Nacional de Dados da Justiça.
7: Além do relatório anual, o painel Justiça em Números também é feito com dados do DataJude. Marcelo Della Libera.
26: O painel Justiça em Números é disponibilizado pelo Conselho Nacional de Justiça de forma online. Ele apresenta os indicadores do relatório Justiça em Números e é atualizado mensalmente. A ferramenta disponibiliza painéis de temas como direito à saúde, violência contra a mulher, crime organizado e sobre a gestão processual dos tribunais. A pesquisadora Isabelle Mota, do Departamento de Pesquisa, crime organizado e sobre a gestão processual dos tribunais. A pesquisadora Isabelle

0: www.pdt.gov.br.
1: Partidos, coligações e federações já podem realizar as convenções partidárias.
2: As convenções vão até 5 de agosto. Estevão Furtado.
3: O período das convenções partidárias começou ontem, 20 de julho. A data também marcou o início do prazo para exercício do direito de resposta contra ofensas, com prazos de 24 a 72 horas, conforme o veículo de comunicação.
1: Estão abertas as inscrições para a 16ª semana da execução trabalhista.
2: Pessoas e empresas com processos em fase de execução podem inscrever ações na campanha. Larissa Batista.
4: Com o slogan Seu Direito por Inteiro, a iniciativa, marcada para o período de 14 a 18 de setembro em todo o país, é um esforço concentrado para localizar bens de devedores, incentivar acordos e dar mais celeridade ao pagamento dos créditos trabalhistas. Para outras informações sobre a 16ª Semana Nacional da Execução Trabalhista, acesse csjt.jus.br.
1: STJ suspende liminar que havia determinado paralisação da construção da ponte do Abial, no município amazonense de Tefé.
2: Com a decisão, foi autorizada a imediata retomada da obra. Fátima Uchoa.
5: Ao conceder liminar em ação popular para paralisar a construção, o TRF1 entendeu haver indícios de irregularidades na licitação para a contratação da empresa responsável pela obra. Contudo, ao atender pedido do município de Tefé, o vice-presidente do STJ, ministro Luiz Felipe Salomão, no exercício da presidência, destacou que a construção da ponte do Abial busca assegurar a prestação regular de serviços públicos essenciais aos mais de 15 mil moradores da região. E é evidente o risco na demora, porque a obra depende da estiagem dos rios amazônicos para a execução.
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1: Uma boa noite.
2: E até amanhã.
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8: Eu sou Humberto Pinheiro e estes são os destaques de hoje do Jornal do Senado, que começa agora. Plano de educação, licença paternidade e segurança marcam o semestre no Senado. Senado vai discutir tratamento para pacientes com doenças raras. Proposta que estabelece regras para profissionais da saúde estética será discutida no Senado. Boa noite. A Comissão de Segurança Pública aprovou neste primeiro semestre uma série de projetos de lei que aumenta as penas para vários tipos de crimes, como roubo de câmeras de vigilância, combustíveis e de celulares, e para o uso de menores de idade para a prática de delitos. A comissão também votou propostas que reduzem benefícios para condenados por crimes violentos e aumentam o tempo de internação de menores infratores. Repórter Bruno Lourenço.
9: A Comissão de Segurança Pública aprovou o aumento das penas para crimes de furto, roubo e receptação de câmeras de vigilância e sistemas de monitoramento eletrônico. Outro projeto votado no semestre tipifica e endurece as penas para os crimes de furto e roubo de petróleo, combustíveis e derivados. Numa tentativa de conter as perfurações clandestinas e o avanço de facções criminosas sobre o mercado de distribuição, o colegiado aprovou ainda a proposta que prevê punição maior para furto de celular para a prática de fraudes e outra que dobra a pena para o furto de aparelhos celulares e aumenta a penalidade para o roubo, que é a subtração do telefone com o emprego de violência. Dois projetos relacionados a menores de idade passaram pela CSP. Um deles acrescenta nova agravante genérica ao Código Penal para punir adultos que utilizam crianças ou adolescentes para cometer crimes. Outro admite até 10 anos de internação para adolescentes infratores, como defendeu o senador Fabiano Contarato, do PT do Espírito Santo.
10: Eu não acho razoável você explicar para uma mãe que teve a filha vítima de estupro, para um rapaz de
0: de 17 anos, que após estuprar, matou e ocultou o cadáver, ele vai ficar internado até 3 anos.
9: A Comissão de Segurança Pública também aprovou no semestre iniciativas que proíbem a concessão de liberdade provisória a réus acusados de crimes que resultem em morte dolosa, ou seja, cometidos com intenção, e de liberdade provisória ou medidas cautelares alternativas a presos em flagrante

0: flagrante por crimes hediondos ou equiparados. O relator, senador Wilder Moraes, do PL de Goiás, diz que a impunidade e a soltura reiterada de criminosos perigosos alimentam os índices de violência.
1: Indivíduos que pratiquem delitos de tal natureza não devem ser agraciados com liberdade provisória. Criminosos que praticam crimes hediondos devem permanecer presos.
0: A Comissão de Segurança Pública ainda aprovou o projeto de lei que põe fim à soltura automática de presos caso a justiça atrase a revisão periódica da prisão preventiva.
2: O acesso a diagnóstico, medicamentos e tratamentos para pessoas com doenças raras estará em debate na Comissão de Direitos Humanos do Senado. A audiência pública vai reunir especialistas, representantes de pacientes e autoridades para discutir os desafios enfrentados por essa população. Um dos principais temas será a situação do Elevides, medicamento indicado para pacientes com distrofia muscular de Duchenne. A reportagem é de Patrícia Oliveira.
3: O debate sobre o acesso a terapias avançadas para doenças raras também vai tratar da situação regulatória do medicamento Elevides, usado no tratamento da distrofia muscular de Duchenne, uma doença que provoca a perda progressiva da força muscular. A comercialização do remédio foi suspensa temporariamente devido a efeitos colaterais graves. A audiência deve reunir representantes da Anvisa, do Ministério da Saúde, da indústria farmacêutica, especialistas e familiares de pacientes. Para o senador Hermes Klan, do PL de Santa Catarina, a rapidez no acesso ao tratamento é fundamental para quem convive com a doença.
4: E é muito grave, é doído, a gente sente muito. Então, é para ontem, essa gente não pode esperar.
3: Devem ser discutidas também as políticas públicas voltadas a pessoas com doenças raras. A data da audiência ainda será definida.
2: O Senado deve analisar um projeto que define quais profissionais estão habilitados a atuar na área da saúde estética. A proposta busca estabelecer regras mais claras para o setor e evitar insegurança jurídica. A intenção é dar mais segurança tanto aos profissionais que prestam esses serviços quanto aos consumidores que buscam procedimentos estéticos. As informações com o repórter Douglas Castilho.
5: O texto limita a atuação profissional no setor àqueles que detêm formação superior específica, como biólogos, biomédicos, enfermeiros, farmacêuticos, fonoaudiólogos ou fisioterapeutas. A medida, porém, não modifica as atividades que, por legislação específica, sejam reservadas aos formados em medicina ou odontologia. O autor do projeto, o senador Isalci Lucas, do PL do Distrito Federal, explicou o que muda caso a proposta seja aprovada.
6: O que é a competência de um médico, odontólogo, é só eles. Esses demais profissionais só podem fazer aquilo que é ligado à atividade deles. Então, a gente garante, inclusive na lei, que haja fiscalização dos conselhos regionais, tenham realmente registro do conselho de todas as atividades, para poder ter legitimidade para atuar no mercado. Mas cada um dentro do seu quadradinho, vamos dizer.
5: Segundo a Sociedade Brasileira de cirurgia plástica, mais de 1.500.000 procedimentos estéticos são realizados por ano no Brasil. Na justificativa do projeto, o autor afirma que a segurança jurídica trazida pela proposta, que ainda aguarda distribuição para a comissão responsável, deve impulsionar ainda mais o crescimento do setor.
2: A senadora Damaris Alves, do Republicanos do Distrito Federal, apresentou um balanço das atividades da Comissão de Direitos Humanos no primeiro semestre de 2026. Como presidente da comissão, Damaris ressaltou que o colegiado manteve uma agenda voltada à análise de projetos de lei, ao recebimento de denúncias de violações de direitos humanos e à realização de audiências públicas. Segundo a parlamentar, os trabalhos resultaram na aprovação de propostas relacionadas à proteção das mulheres, da juventude e ao enfrentamento da violência.
7: A nossa comissão no Senado virou uma central de recebimento de denúncias de violações de direitos humanos. E toda denúncia, toda demanda que chega gera um processo interno dentro da comissão. Às vezes uma denúncia tem 6, 7 encaminhamentos. Então nós estamos dando resposta para o povo lá na ponta.
2: O plenário do Senado encerrou o primeiro semestre legislativo com a votação de propostas nas áreas de educação, direitos sociais e segurança pública. Entre os destaques estão o novo Plano Nacional de Educação, a ampliação da licença paternidade e o endurecimento de penas para diversos crimes. As matérias aprovadas buscam modernizar políticas públicas, ampliar direitos e reforçar o combate à criminalidade. Algumas propostas já seguiram para análise da Câmara dos Deputados, enquanto outras aguardam sanção presidencial. Os detalhes com o repórter Pedro Pincer.
8: O primeiro semestre de 2026 foi marcado por uma intensa agenda legislativa no Senado, com a aprovação de projetos importantes para o país. Na educação, o principal destaque foi o novo Plano Nacional de Educação, que define as diretrizes para as políticas públicas do setor até 2036. Entre as prioridades estão a ampliação do acesso à escola, a melhoria da qualidade do ensino e a redução das desigualdades. A senadora Tereza Leitão, do PT de Pernambuco, destacou o foco na qualidade.
9: Do ponto de vista dos objetivos gerais do PNE, é afirmativo em relação ao direito à educação, da educação básica à pós-graduação, estabelecendo a qualidade como foco, tal como demarcando desafios atinentes à redução de desigualdades, à erradicação do analfabetismo, à valorização profissional, com o modelo de financiamento que faça o plano vivo e não apenas uma carta de intenções.
8: Entrada no mercado de trabalho, conciliação entre família e emprego, autonomia econômica de mulheres e proteção de trabalhadores vulneráveis também foram temas discutidos no Senado no primeiro semestre deste ano. Parte dessas propostas já foi transformada em lei. Uma delas é a ampliação da licença paternidade, tema debatido há quase 20 anos no Congresso Nacional. Entre as contribuições do Senado na segurança pública no primeiro semestre de 2026, está uma ampla reformulação da Lei Penal Brasileira com o objetivo de frear crimes patrimoniais e fraudes eletrônicas. Entre as principais mudanças, a pena máxima para furto simples passou de 4 para 6 anos. O furto de celular passou a ter tipificação qualificada. E a pena mínima para roubo com resultado de lesão corporal grave subiu para 10 anos.
2: Com trabalhos técnicos de João Lira, o Jornal do Senado fica por aqui. Acompanhe agora as notícias da Câmara dos Deputados. Boa noite e até amanhã.
10: Jornal Câmara dos Deputados. Câmara aprova que agressor pague pelo tratamento de saúde da vítima.
11: Deputados proíbem uso da substância bisfenol A em produtos infantis.
10: Política de apoio ao transporte rodoviário profissional avança na casa.
11: Boa noite. A Câmara começou a analisar a proposta que cria a política de apoio ao transporte rodoviário profissional. O texto foi aprovado pela CCJ e agora será debatido por uma comissão especial. A reportagem é de Paula Bittar.
12: A Comissão de Constituição e Justiça da Câmara aprovou uma proposta de emenda à Constituição que cria a Política Nacional de Apoio à Atividade de Transporte Rodoviário Profissional. A política tem o objetivo de assegurar infraestrutura mínima para o cumprimento das normas de segurança viária e trabalhista aplicáveis aos motoristas do transporte de cargas e de passageiros. O texto considera a infraestrutura mínima a existência em intervalos regulares de locais de repouso e descanso dotados de condições adequadas de segurança e higiene. A proposta prevê que a Política Nacional de Apoio à Atividade de Transporte Rodoviário Profissional seja criada pela União em articulação com estados, Distrito Federal, municípios e setor privado. O texto estabelece que o motorista em atividade de transporte rodoviário profissional não poderá ser penalizado por descumprir os intervalos de descansos se for reconhecida pelo poder público a falta de infraestrutura adequada no percurso. Além disso, enquanto não houver pontos de parada e descanso suficientes nas rodovias, os motoristas em viagens longas poderão fracionar o descanso diário. Hoje, a Lei do Caminhoneiro já prevê 11 horas de descanso por dia, das quais 8 seguidas. A PEC mantém essa regra e cria uma exceção. Em viagens longas, ou seja, com duração superior a 24 horas, o descanso poderá ser fracionado enquanto as rodovias não tiverem pontos de parada suficientes. No debate do tema na CCJ, o deputado Rodrigo de Castro, do do União de Minas Gerais destacou o benefício para os motoristas.
13: É uma medida que realmente beneficia motoristas profissionais do Brasil todo que merecem melhores condições de trabalho. E o que essa Comissão de Constituição e Justiça, o que a Câmara dos Deputados proporciona a eles nesse momento é isso, a busca de melhores condições de trabalho, portanto também maior segurança, maior conforto para eles e maior segurança para todos os brasileiros.
12: A proposta que cria a Política Nacional de Apoio à Atividade de Transporte Rodoviário Profissional ainda precisa ser aprovada por uma comissão especial e pelo plenário da Câmara em 2 turnos de votação. Da Rádio Câmara de Brasília, Paula Bittar.
10: Transportes. Charles Fernandes, do PSD da Bahia, pede agilidade nas obras de pavimentação da BR-030 no trecho entre Cocos e Mambaí, município de Goiás. Na opinião do deputado, a obra é fundamental para reduzir os custos do frete e impulsionar o escoamento da produção agrícola regional.
14: São centenas e centenas de produtores que estão ali produzindo sem ter as condições ideais de levar os seus produtos para os portos ou para os grandes centros, devido à dificuldade do frete. O que nós queremos agora é que esse segundo trecho seja concluído o mais rápido possível, para que possamos ir naquela parte da Bahia nascer uma nova Matopiba.
11: Charles Fernandes acrescenta que a conclusão da BR-030 vai encurtar em quase 200 quilômetros o trajeto entre o centro do Brasil e o litoral baiano. Para ele, o novo corredor asfáltico vai gerar turismo, desenvolvimento e integração para os estados da Bahia e de Goiás.
10: Saúde. A proibição de BPA em produtos infantis foi aprovada na Comissão de Constituição e Justiça e já pode virar lei. Saiba mais sobre o assunto na reportagem de Sofia Peçanha.
15: A Comissão de Constituição e Justiça aprovou o projeto que proíbe a comercialização e a oferta gratuita de mamadeiras, bicos e chupetas que contenham a substância bisfenol A em sua composição. O texto já foi aprovado pelo Senado e altera a lei que trata da regulamentação de produtos destinados a lactantes e crianças de primeira infância. O bisfenol A, conhecido como BPA, é um composto químico utilizado na fabricação de plásticos resistentes, comuns em recipientes e utensílios do dia a dia. Em contato com alimentos e bebidas muito quentes, esses produtos podem liberar o BPA, que é cancerígeno, trazendo possíveis riscos à saúde, especialmente de bebês e crianças pequenas. O relator nas comissões de Saúde, de Constituição e Justiça, o deputado Diego Garcia, do Paraná, destacou que o projeto adota uma medida preventiva de proteção à saúde infantil, especialmente diante da vulnerabilidade de bebês e crianças pequenas à exposição a substâncias químicas.
16: O objetivo desse projeto é proteger principalmente os bebês e as crianças pequenas de substâncias que possam representar riscos à saúde. Ela reforça uma postura preventiva, especialmente em produtos utilizados diretamente na alimentação e no desenvolvimento infantil. É uma medida de cuidado com a primeira infância e de segurança para as famílias brasileiras.
15: Durante a discussão, o relator também ressaltou que a proposta acompanha normas sanitárias já adotadas pela Agência Nacional de Vigilância Sanitária, Anvisa, e por órgãos reguladores em outros países, que vem estabelecendo limites ou restrições ao uso do bisfenol A em produtos infantis.
16: O projeto ajuda a fortalecer regras sanitárias e incentiva a indústria a investir em materiais cada vez mais seguros. Por isso, vários órgãos reguladores passaram a discutir limites e restrições para o uso dessa substância em produtos infantis. Então, esse projeto, ele fortalece essa proteção e dá mais segurança jurídica e sanitária para a população.
15: Durante a votação, as comissões rejeitaram outras 6 propostas analisadas em conjunto que previam restrições mais amplas ao uso do BPA e de outras substâncias químicas. A avaliação foi de que regras mais detalhadas sobre fiscalização e regulamentação devem ser definidas pelo Poder Executivo, por meio de órgãos técnicos como a Anvisa. Dessa forma, como a Câmara aprovou o texto do Senado sem mudanças, a proposta poderá seguir diretamente para a sanção presidencial. Da Rádio Câmara de Brasília, Sofia Peçanha.
10: Segurança Pública.
11: Flávia Moraes, do MDB Goiano, alerta para o aumento dos casos de feminicídio no Brasil. Ela defende a aprovação de proposta que cria o Sistema Nacional de Enfrentamento da Violência contra Meninas e Mulheres, com destinação de até 5 bilhões de reais para políticas públicas.
17: Apesar de nós termos no Brasil uma das leis mais completas do mundo no enfrentamento à violência contra a mulher, inclusive com a tipificação do feminicídio, é assustador o quanto os números têm aumentado. Nesse ano de 2026, no primeiro semestre, é um número recorde de mulheres mortas no nosso país. É um fenômeno que nós precisamos entender. E aqui, enquanto parlamentar, acompanhando os trabalhos da coordenação das mulheres, da Procuradoria da Mulher, nós estamos aí trabalhando um pacto envolvendo vários poderes, um pacto de combate ao feminicídio e também apresentando leis, apresentação conjunta de uma norma que vai garantir mais 5 bilhões de investimentos no enfrentamento à violência contra a mulher e ao feminicídio.
18: Flávia Moraes ressalta que as procuradorias da mulher das casas legislativas fortalecem a rede de apoio, proteção e acolhimento às vítimas de ameaças e violência. Ela cita a criação dessa instância de atuação na Assembleia do Estado de Goiás como passo importante para o combate ao feminicídio.
10: Justiça.
11: A Câmara determinou que o agressor pague pelo tratamento de saúde da vítima e agora o projeto está sendo analisado pelos senadores. A repórter Maria Neves tem os detalhes de como a cobrança será feita.
12: A Comissão de Constituição e Justiça da Câmara dos Deputados aprovou o projeto que obriga o agressor a pagar os tratamentos de saúde, inclusive mental, da mulher vítima de violência doméstica. O pagamento de tratamentos de saúde se estende também aos filhos do casal. Pelo texto aprovado, o juiz poderá inserir os custos com médicos, psicólogos e assistentes sociais no valor da pensão alimentícia devida à vítima pelo agressor. A deputada Laura Carneiro, do PSD do Rio de Janeiro, autora do projeto, lembra que hoje, normalmente, as vítimas de violência são acolhidas pelo Sistema Único de Saúde e pelo Sistema de Assistência Social com recursos públicos, o que ela considera injusto.
19: Hoje, quando uma mulher sofre violência doméstica, o Estado oferece atendimento de saúde e suporte psicológico. Isso é um direito, claro. No entanto, meu projeto estabelece uma regra de justiça. Quem deve pagar por esse tratamento? É o agressor. O agressor passará a ter obrigação legal de ressarcir todos os custos do SUS e do sistema de assistência social. Não é justo que a sociedade inteira pague a conta de uma violência cometida por um indivíduo.
12: A redação aprovada foi proposta pela relatora na Comissão de Defesa dos Direitos da Mulher, deputada Sâmia Bonfim, do PSOL de São Paulo. No texto original, Laura Carneiro sugere a criação de uma pensão mensal para pagamento dos custos médicos da vítima de violência depois da conclusão do processo judicial. Essa obrigação não seria necessariamente considerada pensão alimentícia. O projeto inicial também prevê a prisão do agressor que não pagar a pensão devida para tratar as consequências da ofensa. Sâmia Bonfim, no entanto, lembra que a prisão por dívida é proibida no Brasil por meio da Convenção Americana de Direitos Humanos, incorporada à legislação brasileira com status constitucional. A única exceção a essa regra é a pensão alimentícia, que pode acarretar prisão do devedor inadimplente. Da Rádio Câmara de Brasília, Maria Neves.
10: Desenvolvimento Regional.
18: A Câmara aprovou o projeto de Ayrton Faleiro, do PT do Pará, que inclui como beneficiários de recursos de fundos constitucionais de incentivo regional os empreendimentos de economia criativa. Ele explica que o objetivo é estimular a produção sustentável e apoiar iniciativas ligadas à cultura e ao turismo.
20: Os fundos constitucionais eles foram aprovados aqui no Congresso para corrigir primeiro as desigualdades regionais entre Norte, Nordeste e Centro-Oeste, com o resto do Brasil, mas também para corrigir as desigualdades sociais. E com essa aprovação virando lei, nós vamos ter então a oportunidade de famílias, associações e cooperativas buscar um financiamento e desenvolver essa sociobioeconomia que vai impulsionar o que nós podemos chamar dessa economia limpa e saudável.
11: Segundo Ayrton Faleiro, os fundos constitucionais têm como público prioritário as populações populações regionais, a exemplo das comunidades amazônicas. O deputado acredita que a nova legislação abre caminhos para conciliar o desenvolvimento econômico com a preservação ambiental.
10: Comissões. A Comissão de Constituição e Justiça da Câmara concluiu no primeiro semestre uma série de votações, entre elas a redução da maioridade penal e o fim da escala 6-1.
11: A repórter Paula Bittar acompanhou o balanço das votações na comissão nesta primeira etapa do ano e tem os detalhes.
1: Fim da escala 6-1, redução da maioridade penal e mudança nas regras para a cobrança do IPVA estão entre as propostas aprovadas pela Comissão de Constituição e Justiça neste primeiro semestre de 2026. No último dia de votações, no primeiro semestre, o presidente da comissão, deputado Leur Lomanto Júnior, do União da Bahia, apresentou um balanço dos trabalhos do colegiado. De acordo com os dados apresentados pelo presidente, a comissão aprovou neste semestre 1.089 proposições legislativas e ouviu em audiência pública 19 convidados entre especialistas, representantes de instituições públicas e da sociedade civil. O parlamentar ressaltou a aprovação de propostas de grande repercussão popular, como as propostas de emenda à Constituição que acabam com a escala de 6 dias de trabalho por 1 de descanso e a proposta que reduz a maioridade penal dos atuais 18 para 16 anos de idade. Leur Lomanto Júnior também citou a aprovação de medidas relacionadas à segurança pública, como a proposta que inclui as guardas ou polícias municipais e os agentes de trânsito entre os órgãos que compõem a segurança pública no país, e ao sistema tributário, como a que altera os critérios de cobrança do IPVA.
21: Chegamos ao encerramento deste primeiro semestre legislativo com a certeza de que a Comissão de Constituição e Justiça e de Cidadania cumpriu, mais uma vez, o seu papel como a principal instância de controle da constitucionalidade, da juridicidade e da técnica legislativa da Câmara dos Deputados.
1: Outras propostas aprovadas pela CCJ neste semestre e citadas por Leur Lomanto Júnior foram a que proíbe a discriminação contra pessoas com transtorno do espectro autista, a que regulamenta o exercício da profissão de conservador, restaurador de bens culturais e a que torna obrigatória a presença de um profissional de educação física em entidades formadoras de atletas e escolinhas de esportes. Da Rádio Câmara de Brasília, Paula Bittar.
10: Trabalho. Reginaldo Lopes, do PT de Minas Gerais, autor da proposta que reduz a jornada de trabalho para 40 horas semanais, sem redução de salários, reforça a importância do fim da escala 6-1 e reitera que o Brasil já está preparado para esta nova realidade.
22: Nada justifica não terminar com essa escala. Ou seja, a economia brasileira, o país, estão preparados para o fim dessa escala. Nós queremos uma escala mais humanizada. Essa emenda constitucional é a maior reforma para 37,8 milhões de trabalhadores e trabalhadoras que vão ganhar mais um dia de descanso semanal remunerado, serão 2 dias de descanso semanal remunerados, além da redução da jornada de 44 horas para 40 horas. Uma grande entrega que eu tenho alegria de ser o autor dessa proposição legislativa para garantir qualidade de vida para os brasileiros e brasileiras.
11: Reginaldo Lopes explica que o texto prevê regras especiais para setores como saúde, segurança e transporte e medidas de apoio para microempresas manterem os níveis de emprego. Mas antes de mudar o texto constitucional, a proposta ainda precisa ser aprovada pelo Senado.
10: Meio ambiente. Comissão aprova projeto que reforça a redução das emissões poluentes do programa Mover. A repórter Júlia Lopes nos conta qual o ponto da proposta.
23: A Comissão de Ciência, Tecnologia e Inovação da Câmara aprovou uma proposta que inclui entre as diretrizes do programa Mover a redução das emissões de gases poluentes em veículos automotores. O programa Mobilidade Verde e Inovação, conhecido como Mover, foi sancionado pelo presidente Lula em 2024 e é voltado para apoiar a descarbonização dos veículos brasileiros, o desenvolvimento tecnológico de baixo carbono e ampliar a competitividade da indústria brasileira. Para o relator do projeto, deputado Davi Soares, do Podemos de São Paulo, a medida contribui para a redução de gases poluentes e se alinha com outros projetos do governo, como o programa Melhor Ar, do Ministério dos Transportes.
0: Entendemos que a alteração pretendida pelo projeto número 157/2025 é relevante na medida que alinha as diretrizes do programa Mover às de outros programas do governo, colaborando de forma importante para a preservação e a qualidade do ar, com inquestionáveis benefícios para a saúde da população, particularmente aquela que vive em centros urbanos.
23: Os autores do projeto, a deputada Adriana Ventura e o deputado Ricardo Salles, ambos do Novo de São Paulo, destacam que a transição para biocombustíveis, já prevista no programa Mover, não elimina totalmente os problemas relacionados às emissões. Eles lembram que os veículos movidos a etanol ou biodiesel continuam emitindo poluentes prejudiciais, como o monóxido de carbono. A proposta, que inclui a redução das emissões poluentes de veículos entre as diretrizes do programa Mover, deve seguir agora para análise na Comissão de Meio Ambiente. Da Rádio Câmara de Brasília, Júlia Lopes.
3: Consumidor.
11: Projeto em análise na Câmara estabelece que uma parte dos ingressos para jogos de futebol, shows e eventos culturais seja vendida em guichês físicos. Ao defender a proposta, Dr. Luiz Alvando, do PP de Mato Grosso do Sul, observa que a medida garante o acesso de pessoas que enfrentam dificuldades com plataformas digitais.
4: Normalmente, os ingressos, principalmente partida de futebol, eles são disponibilizados na rede de internet. E, de uma maneira geral, as pessoas que não são hábeis no manejo da tecnologia, elas têm dificuldade de ter acesso a esses ingressos. Então, esse projeto, ele visa deixar em aberto uma certa quantidade, uma certa porcentagem de ingressos para que as pessoas possam se dirigir ao guichê e comprar esses ingressos. Mecanismo de combate à compra automatizada em larga escala é uma prática que prejudica o consumidor comum.
6: De acordo com o Dr. Luiz Ovando, a iniciativa está respaldada no Código de Defesa do Consumidor e visa combater a ação abusiva de cambistas no ambiente virtual. Ele reforça que a medida traz mais

0: Vamos para o apoio cultural.
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12: 8:46.

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